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17: 8 e 6.

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3: Nove dois.

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1: Nove e vinte.

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5: Nove e trinta e cinco.

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1: 9:51.

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6: Dez e quatro.

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1: Dez e dezoito.

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9: Dez e trinta e dois.

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1: 10:49.

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1: Onze quatro.

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1: 11:19.

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1: 11:52.

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1: Meia-noite e 10.

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1: Meia-noite e 30.
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como uma espécie de motivo condutor, leitmotiv, criado na música erudita por Richard Wagner, este adágio ouvido ao fundo, segundo movimento da obra monumental que logo se revelará, guiará discretamente o percurso desta edição como fio associativo e pano de fundo contemplativo para os demais três movimentos que integram e completam a jornada a seguir. No século XIX, o austríaco Bruckner, ainda em busca da própria grandeza, encontrou no universo wagneriano uma inspiradora força estética capaz de expandir sua imaginação para além dos limites do sinfonismo tradicional. O manuscrito original de sua Sinfonia número 3, recuperado apenas no século XX, traz uma dedicatória escrita com mão trêmula e emoção evidente. Uma homenagem oferecida ao admirado mestre alemão, que a recebeu com entusiasmo numa curiosa ocasião, marcada por demasiados brindes e ardentes conversas sobre arte. Dessa circunstância quase mítica, emergiu a obra que se tornou conhecida como Sinfonia Wagner, cuja versão original, de 1873, preserva o ímpeto visionário de sua gênese com alusões diretas ao teatro musical wagneriano e cuja escolha, entre esta ou a segunda sinfonia, só foi selada quando Bruckner, ainda sob os efeitos de certa amnésia alcoólica, precisou confirmar com o próprio Wagner qual das duas ele havia preferido. O chamado de trompete que abre a terceira sinfonia foi pista decisiva e acabou lhe rendendo do mestre uma alcunha espirituosa. Algo como Bruckner o trompete, a soar talvez como o homem da trombeta. Com trechos evocativos de óperas de Wagner, a versão de 1873. Primeiro movimento da Sinfonia número 3 em Ré menor, Sinfonia Wagner, de Anton Bruckner.

primeiro movimento da Sinfonia número 3 de Bruckner, Orquestra Sinfônica da Rádio de Frankfurt, sob a regência do maestro Eliar Ruimbau. A sequência, Tristão e Isolda e a Valquíria encontram Tannhäuser.

Depois da chamada enigmática, a vastidão inaugural, a sinfonia avança para um território de vigor rítmico e imaginação popular, onde o compositor transforma elementos da dança austríaca em matéria sinfônica de grande potência. Bruckner convoca o espírito das danças camponesas, marcadas por um pulso que parece mover montanhas, e contrasta o rústico ao lírico que surge como paisagem iluminada entre tempestades. Anos mais tarde, as revisões da versão de 1873 suavizariam parte dessa energia primordial que aqui permanece intacta. Terceiro movimento da Sinfonia número 3, a Sinfonia Wagner, de Bruckner.

0: terceiro movimento da Sinfonia número 3 de Bruckner. Orquestra Sinfônica da Rádio de Frankfurt, regida por Eliahu Imbau. Na sequência, o encontro com Lohengrin.
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O último movimento da Sinfonia Wagner é uma grandiosa síntese onde o compositor reúne temas, gestos e visões num arco final de grande impacto. O finale é uma celebração da invenção. Nesta versão original, Bruckner entrelaça motivos com liberdade de criar um mosaico de referências que inclui ecos wagnerianos sempre filtrados por linguagem própria, transformando alusões em matéria sinfônica. Quarto movimento da Sinfonia número 3 de Bruckner.

0: quarto movimento da Sinfonia número 3, Sinfonia Wagner, de Bruckner. Orquestra Sinfônica da Rádio de Frankfurt, regida por Eliahu Imbau. A Sinfonia Wagner, na forma original de 1873, é um monumento de imaginação e coragem. É o gesto com que o compositor, ainda iniciante, ousou dialogar com o maior dramaturgo musical de seu tempo, absorvendo sua força e devolvendo-a em forma de sinfonia. A dedicatória manuscrita, recuperada tanto tempo depois, dirigida ao mestre que dominava o imaginário musical europeu, confirma a admiração que deu origem a esta criação singular, uma obra que, mesmo não sendo programática, carrega um drama interior tão intenso que parece expandir os limites da música absoluta. Até a próxima edição, em mais um passeio pela magia da música erudita. 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
3: 1:26.

Em nome do Pai, e do Filho, e do Espírito Santo. Amém. Que alegria estar com você, meu irmão, minha irmã, para rezarmos juntos o Santo Rosário. Essa oração tão antiga da Igreja, onde todos os santos recomendam, os papas recomendam, prática muito comum em João Paulo II, em tantos homens e mulheres de Deus, o Santo Rosário. Quero convidar você a rezar comigo esta oração, que eu também gosto tanto e procuro rezar todos os dias. Então, juntos, vamos rezar unidos à Nossa Senhora. Gente, o Rosário é uma forte arma para vencermos o inimigo. O Rosário é uma forte arma para vencermos as nossas batalhas. Você que está rezando por um filho, você que está rezando para alguém se libertar das drogas, a graça de um emprego, a cura de uma enfermidade, eu não sei, eu sei que esta oração, ela é poderosa. E poderosa por quê? Porque nós meditamos em cada Ave Maria, os mistérios de Cristo. Não ficamos falando palavras vazias, não. São palavras cheias de autoridade, cheias de poder. Palavras bíblicas, e vamos juntos meditar os mistérios de Cristo. E isso tem um grande poder. Tem poder de salvação para a sua vida, tem poder de libertação. Então quero convidar você, com fé, juntos, a rezarmos o nosso Santo Rosário. Creio em Deus Pai, Todo-Poderoso, Criador do céu e da terra, e em Jesus Cristo, seu único Filho, nosso Senhor, que foi concebido pelo poder do Espírito Santo, nasceu da Virgem Maria, padeceu sob Pôncio Pilatos, foi crucificado, morto e sepultado, desceu à mansão dos mortos, ressuscitou ao terceiro dia, subiu aos céus, está sentado à direita de Deus Pai Todo-Poderoso, de onde há de vir a julgar os vivos e os mortos. Creio no Espírito Santo, na Santa Igreja Católica, na comunhão dos santos, na remissão dos pecados, na ressurreição da carne e na vida eterna. Amém. Quero convidar você a rezar um Pai Nosso e três Ave Marias para introduzirmos esse Santo Rosário. Pai Nosso, que estais nos céus, santificado seja o vosso nome, venha a nós o vosso reino. Seja feita a vossa vontade, assim na terra como no céu. O pão nosso de cada dia nos dai hoje, perdoai as nossas ofensas, assim como nós perdoamos a quem nos tem ofendido. E não nos deixeis cair em tentação, mas livrai-nos do mal. Amém. A primeira Ave Maria, em honra a Deus Pai. Ave Maria, cheia de graça, o Senhor é convosco, bendita sois vós entre as mulheres, e bendito é o fruto do vosso ventre, Jesus. Santa Maria, Mãe de Deus, rogai por nós, pecadores, agora e na hora de nossa morte. Amém. A segunda Ave Maria, em honra a Deus Filho. Ave Maria, cheia de graça, o Senhor é convosco. Bendita sois vós entre as mulheres, e bendito é o fruto do vosso ventre, Jesus. Santa Maria, Mãe de Deus, rogai por nós, pecadores, agora e na hora de nossa morte. Amém. A terceira Ave Maria, em honra ao Espírito Santo. Ave Maria, cheia de graça, o Senhor é convosco, bendita sois vós entre as mulheres, e bendito é o fruto do vosso ventre, Jesus. Santa Maria, Mãe de Deus, rogai por nós, pecadores, agora e na hora de nossa morte. Amém. Glória ao Pai, ao Filho e ao Espírito Santo, como era no princípio, agora e sempre. Amém. Primeiro mistério gozoso, nós queremos contemplar a anunciação do anjo à Virgem Maria. O anjo chega àquela menina de 14, 15 anos e lhe anuncia: você vai ser mãe de Jesus, você vai ser mãe do Salvador. Gente, o céu esperava aquele sim. O céu estava ansioso por aquele sim. Aquela mulher daria luz ao Salvador. Se a primeira mulher deu a luz ao pecado, se a primeira mulher deu a luz às trevas, esta daria luz ao mundo. Mas ela precisava dizer seu sim. E ela disse sim. Rezemos juntos. Pai nosso, que estais nos céus, santificado seja o vosso nome.
Venha a nós o vosso reino, seja feita a vossa vontade, assim na terra como no céu. O pão nosso de cada dia nos dai hoje, perdoai as nossas ofensas, assim como nós perdoamos a quem nos tem ofendido. E não nos deixeis cair em tentação, mas livrai-nos do mal. Amém. Ave Maria, cheia de graça, o Senhor é convosco. Bendita sois vós entre as mulheres, e bendito é o fruto do vosso ventre, Jesus. Santa Maria, Mãe de Deus, rogai por nós, pecadores, agora e na hora de nossa morte. Amém. Ave Maria, cheia de graça, o Senhor é convosco. Bendita sois vós entre as mulheres, e bendito é o fruto do vosso ventre, Jesus. Santa Maria, Mãe de Deus, rogai por nós, pecadores, agora e na hora de nossa morte. Amém. Ave Maria, cheia de graça, o Senhor é convosco. Bendita sois vós entre as mulheres, e bendito é o fruto do vosso ventre, Jesus. Santa Maria, Mãe de Deus, rogai por nós, pecadores, agora e na hora de nossa morte. Amém. Ave Maria, cheia de graça, o Senhor é convosco. Bendita sois vós entre as mulheres, e bendito é o fruto do vosso ventre, Jesus. Santa Maria, Mãe de Deus, rogai por nós, pecadores, agora e na hora de nossa morte. Amém. Ave Maria, cheia de graça, o Senhor é convosco. Bendita sois vós entre as mulheres, e bendito é o fruto do vosso ventre, Jesus. Santa Maria, Mãe de Deus, rogai por nós, pecadores, agora e na hora de nossa morte. Amém. Ave Maria, cheia de graça, o Senhor é convosco. Bendita sois vós entre as mulheres, e bendito é o fruto do vosso ventre, Jesus. Santa Maria, Mãe de Deus, rogai por nós, pecadores, agora e na hora de nossa morte. Amém. Ave Maria, cheia de graça, o Senhor é convosco. Bendita sois vós entre as mulheres, e bendito é o fruto do vosso ventre, Jesus. Santa Maria, Mãe de Deus, rogai por nós, pecadores, agora e na hora de nossa morte. Amém. Ave Maria, cheia de graça, o Senhor é convosco. Bendita sois vós entre as mulheres, e bendito é o fruto do vosso ventre, Jesus. Santa Maria, Mãe de Deus, rogai por nós, pecadores, agora e na hora de nossa morte. Amém. Ave Maria, cheia de graça, o Senhor é convosco. Bendita sois vós entre as mulheres, e bendito é o fruto do vosso ventre, Jesus. Santa Maria, Mãe de Deus, rogai por nós, pecadores, agora e na hora de nossa morte. Amém. Ave Maria, cheia de graça, o Senhor é convosco. Bendita sois vós entre as mulheres, e bendito é o fruto do vosso ventre, Jesus. Santa Maria, Mãe de Deus, rogai por nós, pecadores, agora e na hora de nossa morte. Amém. Glória ao Pai, ao Filho e ao Espírito Santo, como era no princípio, agora e sempre. Amém. Ó meu Jesus, livrai-me do fogo do inferno, levai as almas todas para o céu e socorrei principalmente as que mais precisarem da vossa misericórdia. Nossa Senhora do Carmo, rogai por nós. Santa Teresinha do Menino Jesus, rogai por nós. Segundo mistério gozoso, nós queremos contemplar a visitação de Nossa Senhora à sua prima Santa Isabel. Que bonito quando Nossa Senhora descobre que a sua prima está grávida por um milagre de Deus e quer correr logo para ajudar a sua prima. Nossa Senhora é generosa, Nossa Senhora é caridosa e quer prestar um serviço e sai correndo imediatamente para ajudar sua prima Isabel. Quando Isabel vê Nossa Senhora, o seu ventre pula de alegria. João Batista, que já está lá dentro, pula de alegria ao se encontrar com o Salvador da humanidade. E Isabel diz: bendita és tu entre as mulheres, e bendito é o fruto que nasceu do teu ventre. Meditemos juntos esse grande mistério de nossa fé. Pai nosso, que estais nos céus, santificado seja o vosso nome. Venha a nós o vosso reino, seja feita a vossa vontade, assim na terra como no céu. O pão nosso de cada dia nos dai hoje, perdoai as nossas ofensas, assim como nós perdoamos a quem nos tem ofendido. E não nos deixeis cair em tentação, mas livrai-nos do mal. Amém. Ave Maria, cheia de graça, o Senhor é convosco. Bendita sois vós entre as mulheres, e bendito é o fruto do vosso ventre, Jesus.
Santa Maria, Mãe de Deus, rogai por nós, pecadores, agora e na hora de nossa morte. Amém. Ave Maria, cheia de graça, o Senhor é convosco. Bendita sois vós entre as mulheres e bendito é o fruto do vosso ventre, Jesus. Santa Maria, Mãe de Deus, rogai por nós, pecadores, agora e na hora de nossa morte. Amém. Ave Maria, cheia de graça, o Senhor é convosco. Bendita sois vós entre as mulheres e bendito é o fruto do vosso ventre, Jesus. Santa Maria, Mãe de Deus, rogai por nós, pecadores, agora e na hora de nossa morte. Amém. Ave Maria, cheia de graça, o Senhor é convosco. Bendita sois vós entre as mulheres e bendito é o fruto do vosso ventre, Jesus. Santa Maria, Mãe de Deus, rogai por nós, pecadores, agora e na hora de nossa morte. Amém. Ave Maria, cheia de graça, o Senhor é convosco. Bendita sois vós entre as mulheres e bendito é o fruto do vosso ventre, Jesus. Santa Maria, Mãe de Deus, rogai por nós, pecadores, agora e na hora de nossa morte. Amém. Ave Maria, cheia de graça, o Senhor é convosco. Bendita sois vós entre as mulheres e bendito é o fruto do vosso ventre, Jesus. Santa Maria, Mãe de Deus, rogai por nós, pecadores, agora e na hora de nossa morte. Amém. Ave Maria, cheia de graça, o Senhor é convosco. Bendita sois vós entre as mulheres e bendito é o fruto do vosso ventre, Jesus. Santa Maria, Mãe de Deus, rogai por nós, pecadores, agora e na hora de nossa morte. Amém. Ave Maria, cheia de graça, o Senhor é convosco. Bendita sois vós entre as mulheres e bendito é o fruto do vosso ventre, Jesus. Santa Maria, Mãe de Deus, rogai por nós, pecadores. Bendita sois vós entre as mulheres e bendito é o fruto do vosso ventre, Jesus. Santa Maria, Mãe de Deus, rogai

agora e na hora de nossa morte. Amém. Glória ao Pai, ao Filho e ao Espírito Santo, como era no princípio, agora e sempre. Amém. Ó meu Jesus, perdoai-me, livrai-me do fogo do inferno, levai as almas todas para o céu e socorrei principalmente as que mais precisarem da vossa misericórdia. Nossa Senhora do Carmo, rogai por nós. Padre Pio, rogai por nós. Terceiro mistério gozoso. Nós queremos contemplar o nascimento do menino Jesus. Gente, que coisa linda! A luz brilhou, Jesus nasceu. O mundo que vivia nas trevas viu uma grande luz. Veja, o primeiro homem nos levou ao pecado. O primeiro homem nos levou à perdição. Agora está nascendo o segundo Adão, Jesus Cristo, o Salvador da humanidade. Ele vai salvar os homens dos seus pecados. Que alegria! Meditemos com alegria este mistério. Pai nosso, que estais nos céus, santificado seja o vosso nome. Venha a nós o vosso reino, seja feita a vossa vontade, assim na terra como no céu. O pão nosso de cada dia nos dai hoje. Perdoai as nossas ofensas, assim como nós perdoamos a quem nos tem ofendido. E não nos deixeis cair em tentação, mas livrai-nos do mal. Amém. Ave Maria, cheia de graça, o Senhor é convosco. Bendita sois vós entre as mulheres. E bendito é o fruto do vosso ventre, Jesus. Santa Maria, Mãe de Deus, rogai por nós, pecadores, agora e na hora de nossa morte. Amém. Ave Maria, cheia de graça, o Senhor é convosco. Bendita sois vós entre as mulheres e bendito é o fruto do vosso ventre, Jesus. Santa Maria, Mãe de Deus, rogai por nós, pecadores, agora e na hora de nossa morte. Amém. Ave Maria, cheia de graça, o Senhor é convosco. Bendita sois vós entre as mulheres e bendito é o fruto do vosso ventre, Jesus. Santa Maria, Mãe de Deus, rogai por nós, pecadores, agora e na hora de nossa morte. Amém. Ave Maria, cheia de graça, o Senhor é convosco. Bendita sois vós entre as mulheres e bendito é o fruto do vosso ventre, Jesus. Santa Maria, Mãe de Deus, rogai por nós, pecadores, agora e na hora de nossa morte. Amém. Ave Maria, cheia de graça, o Senhor é convosco. Bendita sois vós entre as mulheres e bendito é o fruto do vosso ventre, Jesus. Santa Maria, Mãe de Deus, rogai por nós, pecadores, agora e na hora de nossa morte. Amém. Ave Maria, cheia de graça, o Senhor é convosco. Bendita sois vós entre as mulheres, e bendito é o fruto do vosso ventre, Jesus. Santa Maria, Mãe de Deus, rogai por nós, pecadores, agora e na hora de nossa morte. Amém. Ave Maria, cheia de graça, o Senhor é convosco. Bendita sois vós entre as mulheres, e bendito é o fruto do vosso ventre, Jesus. Santa Maria, Mãe de Deus, rogai por nós, pecadores, agora e na hora de nossa morte. Amém. Ave Maria, cheia de graça, o Senhor é convosco. Bendita sois vós entre as mulheres, e bendito é o fruto do vosso ventre, Jesus. Santa Maria, Mãe de Deus, rogai por nós, pecadores, agora e na hora de nossa morte. Amém. Ave Maria, cheia de graça, o Senhor é convosco. Bendita sois vós entre as mulheres, e bendito é o fruto do vosso ventre, Jesus. Santa Maria, Mãe de Deus, rogai por nós, pecadores, agora e na hora de nossa morte. Amém. Ave Maria, cheia de graça, o Senhor é convosco. Bendita sois vós entre as mulheres e bendito é o fruto do vosso ventre, Jesus. Santa Maria, Mãe de Deus, rogai por nós, pecadores, agora e na hora de nossa morte. Amém. Glória ao Pai, ao Filho e ao Espírito Santo, como era no princípio, agora e sempre. Amém. Ó meu Jesus, perdoai-me, livrai-me do fogo do inferno, levai as almas todas para o céu e socorrei principalmente as que mais precisarem da vossa misericórdia. Nossa Senhora do Carmo, rogai por nós. São Francisco de Assis, rogai por nós. Nós queremos contemplar a apresentação do menino Jesus no templo. Que maravilha! Nossa Senhora, seguindo as leis da época, leva Jesus para ser apresentado. E para a surpresa dela, ela recebe profecias de Simeão. Este menino será causa de soerguimento para muitos, mas de queda para outros. Ou seja, quem crer em Jesus será salvo, quem não crer nele será condenado.
E ao mesmo tempo ela recebe uma profecia, uma espada

de dor vai transpassar sua alma, se referindo a toda dor que Nossa Senhora iria viver, principalmente na paixão do seu filho. Rezemos. Pai nosso, que estais nos céus, santificado seja o vosso nome. Venha a nós o vosso reino, seja feita a vossa vontade, assim na terra como no céu. O pão nosso de cada dia nos dai hoje, perdoai as nossas ofensas, assim como nós perdoamos a quem nos tem ofendido, e não nos deixeis cair em tentação, mas livrai-nos do mal. Amém. Ave Maria, cheia de graça, o Senhor é convosco, bendita sois vós entre as mulheres, e bendito é o fruto do vosso ventre, Jesus. Santa Maria, Mãe de Deus, rogai por nós, pecadores, agora e na hora de nossa morte. Amém. Ave Maria, cheia de graça, o Senhor é convosco. Bendita sois vós entre as mulheres, e bendito é o fruto do vosso ventre, Jesus. Santa Maria, Mãe de Deus, rogai por nós, pecadores, agora e na hora de nossa morte. Amém. Ave Maria, cheia de graça, o Senhor é convosco. Bendita sois vós entre as mulheres, e bendito é o fruto do vosso ventre, Jesus. Santa Maria, Mãe de Deus, rogai por nós, pecadores, agora e na hora de nossa morte. Amém. Ave Maria, cheia de graça, o Senhor é convosco. Bendita sois vós entre as mulheres, e bendito é o fruto do vosso ventre, Jesus. Santa Maria, Mãe de Deus, rogai por nós, pecadores, agora e na hora de nossa morte. Amém. Ave Maria, cheia de graça, o Senhor é convosco. Bendita sois vós entre as mulheres, e bendito é o fruto do vosso ventre, Jesus. Santa Maria, Mãe de Deus, rogai por nós, pecadores, agora e na hora de nossa morte. Amém. Ave Maria, cheia de graça, o Senhor é convosco. Bendita sois vós entre as mulheres, e bendito é o fruto do vosso ventre, Jesus. Santa Maria, Mãe de Deus, rogai por nós, pecadores, agora e na hora de nossa morte. Amém. Ave Maria, cheia de graça, o Senhor é convosco. Bendita sois vós entre as mulheres, e bendito é o fruto do vosso ventre, Jesus. Santa Maria, Mãe de Deus, rogai por nós, pecadores, agora e na hora de nossa morte. Amém. Ave Maria, cheia de graça, o Senhor é convosco. Bendita sois vós entre as mulheres, e bendito é o fruto do vosso ventre, Jesus. Santa Maria, Mãe de Deus, rogai por nós, pecadores, agora e na hora de nossa morte. Amém. Ave Maria, cheia de graça, o Senhor é convosco. Bendita sois vós entre as mulheres, e bendito é o fruto do vosso ventre, Jesus. Santa Maria, Mãe de Deus, rogai por nós, pecadores, agora e na hora de nossa morte. Amém. Ave Maria, cheia de graça, o Senhor é convosco. Bendita sois vós entre as mulheres, e bendito é o fruto do vosso ventre, Jesus. Santa Maria, Mãe de Deus, rogai por nós, pecadores, agora e na hora de nossa morte. Amém. Glória ao Pai, ao Filho e ao Espírito Santo, como era no princípio, agora e sempre. Amém. Ó meu Jesus, perdoai-me, livrai-me do fogo do inferno, levai as almas todas para o céu e socorrei principalmente as que mais precisarem da vossa misericórdia. Nossa Senhora do Carmo, rogai por nós. Santa Teresa de Jesus, rogai por nós. Quinto e último mistério gozoso, nós queremos contemplar a perda e o encontro do menino Jesus no templo. Jesus se perde de Nossa Senhora e fica 3 dias perdido, e Nossa Senhora um pouco preocupada com toda essa situação. Mas quando encontra ele, Jesus diz algo que chama a atenção: eu vim aqui para fazer a vontade do meu Pai. E a Bíblia diz que Nossa Senhora, em vez de brigar com o menino, Nossa Senhora fica em silêncio e guarda todas essas coisas no coração. Ela sabe que o filho não é dela. Ela vai entendendo que o filho veio para uma missão. E ela, desde então, desde cedo, aprende a despojar-se. Aprende a dar esse menino para a salvação da humanidade. Meditemos juntos esse mistério, que nós tenhamos a coragem de também nós fazermos a vontade de Deus na nossa vida. Pai nosso, que estais nos céus, santificado seja o vosso nome, venha a nós o vosso reino, seja feita a vossa vontade, assim na terra como no céu. O pão nosso de cada dia nos dai hoje, perdoai as nossas ofensas, assim como nós perdoamos a quem nos tem ofendido. E não nos deixeis cair em tentação, mas livrai-nos do mal. Amém.
Ave Maria, cheia de graça, o Senhor é convosco, bendita sois vós entre as mulheres, e bendito é o fruto do vosso ventre, Jesus. Santa Maria, Mãe de Deus, rogai por nós, pecadores, agora e na hora de nossa morte. Amém. Ave Maria, cheia de graça, o Senhor é convosco, bendita sois vós entre as mulheres, e bendito é o fruto do vosso ventre, Jesus. Santa Maria, Mãe de Deus, rogai por nós, pecadores, agora e na hora de nossa morte. Amém. Ave Maria, cheia de graça, o Senhor é convosco, bendita sois vós entre as mulheres, e bendito é o fruto do vosso ventre, Jesus. Santa Maria, Mãe de Deus, rogai por nós, pecadores, agora e na hora de nossa morte. Amém. Ave Maria, cheia de graça, o Senhor é convosco. Bendita sois vós entre as mulheres, e bendito é o fruto do vosso ventre, Jesus. Santa Maria, Mãe de Deus, rogai por nós, pecadores, agora e na hora de nossa morte. Amém. Ave Maria, cheia de graça, o Senhor é convosco. Bendita sois vós entre as mulheres, e bendito é o fruto do vosso ventre, Jesus. Santa Maria, Mãe de Deus, rogai por nós, pecadores, agora e na hora de nossa morte. Amém. Ave Maria, cheia de graça, o Senhor é convosco. Bendita sois vós entre as mulheres, e bendito é o fruto do vosso ventre, Jesus. Santa Maria, Mãe de Deus, rogai por nós, pecadores, agora e na hora de nossa morte. Amém. Ave Maria, cheia de graça, o Senhor é convosco. Bendita sois vós entre as mulheres, e bendito é o fruto do vosso ventre, Jesus. Santa Maria, Mãe de Deus, rogai por nós, pecadores, agora e na hora de nossa morte. Amém. Ave Maria, cheia de graça, o Senhor é convosco. Bendita sois vós entre as mulheres, e bendito é o fruto do vosso ventre, Jesus. Santa Maria, Mãe de Deus, rogai por nós, pecadores, agora e na hora de nossa morte. Amém. Ave Maria, cheia de graça, o Senhor é convosco. Bendita sois vós entre as mulheres, e bendito é o fruto do vosso ventre, Jesus. Santa Maria, Mãe de Deus, rogai por nós, pecadores, agora e na hora de nossa morte. Amém. Ave Maria, cheia de graça, o Senhor é convosco. Bendita sois vós entre as mulheres, e bendito é o fruto do vosso ventre, Jesus. Santa Maria, Mãe de Deus, rogai por nós, pecadores, agora e na hora de nossa morte. Amém. Glória ao Pai, ao Filho e ao Espírito Santo, como era no princípio, agora e sempre. Amém. Ó meu Jesus, perdoai-me, livrai-me do fogo do inferno, levai as almas todas para o céu e socorrei principalmente as que mais precisarem da vossa misericórdia. Nossa Senhora do Carmo, rogai por nós. São Padre Pio, rogai por nós. Primeiro mistério luminoso, nós vamos contemplar o batismo de Jesus. Jesus pede a João Batista que seja batizado com muita humildade. João Batista fala, eu não sou digno, mas por João Batista, Jesus é batizado, inaugurando na igreja o sacramento de salvação, o batismo. Mergulhando-nos na água do batismo, nós morremos para o pecado e ressurgimos com Cristo. Que você, neste mistério, possa meditar o seu batismo, que é conversão, que é a salvação de Deus entrando na sua vida. Pai nosso, que estais no céu, santificado seja o vosso nome, venha a nós o vosso reino, seja feita a vossa vontade, assim na terra como no céu. O pão nosso de cada dia nos dai hoje, perdoai as nossas ofensas, assim como nós perdoamos a quem nos tem ofendido. E não nos deixeis cair em tentação, mas livrai-nos do mal. Amém. Ave Maria, cheia de graça, o Senhor é convosco. Bendita sois vós entre as mulheres, e bendito é o fruto do vosso ventre, Jesus. Santa Maria, Mãe de Deus, rogai por nós, pecadores, agora e na hora de nossa morte. Amém. Ave Maria, cheia de graça, o Senhor é convosco. Bendita sois vós entre as mulheres, e bendito é o fruto do vosso ventre, Jesus. Santa Maria, Mãe de Deus, rogai por nós, pecadores, agora e na hora de nossa morte. Amém. Ave Maria, cheia de graça, o Senhor é convosco. Bendita sois vós entre as mulheres, e bendito é o fruto do vosso ventre, Jesus. Santa Maria, Mãe de Deus, rogai por nós, pecadores, agora e na hora de nossa morte. Amém. Ave Maria, cheia de graça, o Senhor é convosco. Bendita sois vós entre as mulheres, e bendito é o fruto do vosso ventre, Jesus. Santa Maria, Mãe de Deus, rogai por nós, pecadores,
agora e na hora de nossa morte. Amém. Ave Maria, cheia de graça, o Senhor é convosco. Bendita sois vós entre as mulheres e bendito é o fruto do vosso ventre, Jesus. Santa Maria, Mãe de Deus, rogai por nós, pecadores, agora e na hora de nossa morte. Amém. Ave Maria, cheia de graça, o Senhor é convosco. Bendita sois vós entre as mulheres e bendito é o fruto do vosso ventre, Jesus. Santa Maria, Mãe de Deus, rogai por nós, pecadores, agora e na hora de nossa morte. Amém. Ave Maria, cheia de graça, o Senhor é convosco. Bendita sois vós entre as mulheres e bendito é o fruto do vosso ventre, Jesus. Santa Maria, Mãe de Deus, rogai por nós, pecadores, agora e na hora de nossa morte. Amém. Ave Maria, cheia de graça, o Senhor é convosco. Bendita sois vós entre as mulheres e bendito é o fruto do vosso ventre, Jesus. Santa Maria, Mãe de Deus, rogai por nós, pecadores, agora e na hora de nossa morte. Amém. Ave Maria, cheia de graça, o Senhor é convosco. Bendita sois vós entre as mulheres e bendito é o fruto do vosso ventre, Jesus. Santa Maria, Mãe de Deus, rogai por nós, pecadores, agora e na hora de nossa morte. Amém. Ave Maria, cheia de graça, o Senhor é convosco. Bendita sois vós entre as mulheres e bendito é o fruto do vosso ventre, Jesus. Santa Maria, Mãe de Deus, rogai por nós, pecadores, agora e na hora de nossa morte. Amém. Glória ao Pai, ao Filho e ao Espírito Santo, como era no princípio, agora e sempre. Amém. Ó meu Jesus, perdoai-me e livrai-me do fogo do inferno. Levai as almas todas para o céu e socorrei principalmente as que mais precisarem da vossa misericórdia. Nossa Senhora do Carmo, rogai por nós. São Miguel Arcanjo, rogai por nós. Segundo mistério luminoso, nós vamos contemplar Jesus transformando a água em vinho nas bodas de Caná, um milagre, e que acontece pela intercessão de Nossa Senhora. Nossa Senhora é aquela que quer interceder pelos nossos milagres, é aquela que quer pedir a Jesus, faça um milagre. E ela diz uma ordem que fica muito clara, fazei tudo o que Ele vos disser. É isso que Nossa Senhora quer. Ela não quer nada para ela, ela só aponta para Jesus. Jesus faz um milagre, fazei tudo o que Ele vos disser. Acredite, creia, rezemos com muita fé este mistério. Pai nosso que estais no céu, santificado seja o vosso nome. Venha a nós o vosso reino, seja feita a vossa vontade, assim na terra como no céu. O pão nosso de cada dia nos dai hoje. Perdoai as nossas ofensas, assim como nós perdoamos a quem nos tem ofendido. E não nos deixeis cair em tentação, mas livrai-nos do mal. Amém. Ave Maria, cheia de graça, o Senhor é convosco. Bendita sois vós entre as mulheres e bendito é o fruto do vosso ventre, Jesus. Santa Maria, Mãe de Deus, rogai por nós, pecadores, agora e na hora de nossa morte. Amém. Ave Maria, cheia de graça, o Senhor é convosco. Bendita sois vós entre as mulheres e bendito é o fruto do vosso ventre, Jesus. Santa Maria, Mãe de Deus, rogai por nós, pecadores, agora e na hora de nossa morte. Amém. Ave Maria, cheia de graça, o Senhor é convosco. Bendita sois vós entre as mulheres e bendito é o fruto do vosso ventre, Jesus. Santa Maria, Mãe de Deus, rogai por nós, pecadores, agora e na hora de nossa morte. Amém. Ave Maria, cheia de graça, o Senhor é convosco. Bendita sois vós entre as mulheres e bendito é o fruto do vosso ventre, Jesus. Santa Maria, Mãe de Deus, rogai por nós, pecadores, agora e na hora de nossa morte. Amém. Ave Maria, cheia de graça, o Senhor é convosco, bendita sois vós entre as mulheres, e bendito é o fruto do vosso ventre, Jesus. Santa Maria, Mãe de Deus, rogai por nós, pecadores, agora e na hora de nossa morte. Amém. Ave Maria, cheia de graça, o Senhor é convosco, bendita sois vós entre as mulheres, e bendito é o fruto do vosso ventre, Jesus. Santa Maria, Mãe de Deus, rogai por nós, pecadores, agora e na hora de nossa morte. Amém. Ave Maria, cheia de graça, o Senhor é convosco. Bendita sois vós entre as mulheres, e bendito é o fruto do vosso ventre, Jesus. Santa Maria, Mãe de Deus, rogai por nós, pecadores, agora e na hora de nossa morte. Amém. Ave Maria, cheia de graça, o Senhor é convosco. Bendita sois vós entre as mulheres, e bendito é o fruto do vosso ventre, Jesus. Santa Maria, Mãe de Deus, rogai por nós, pecadores, agora e na hora de nossa morte. Amém. Ave Maria,
cheia de graça, o Senhor é convosco. Bendita sois vós entre as mulheres, e bendito é o fruto do vosso ventre, Jesus. Santa Maria, Mãe de Deus, rogai por nós, pecadores, agora e na hora de nossa morte. Amém. Ave Maria, cheia de graça, o Senhor é convosco. Bendita sois vós entre as mulheres, e bendito é o fruto do vosso ventre, Jesus. Santa Maria, Mãe de Deus, rogai por nós, pecadores, agora e na hora de nossa morte. Amém. Glória ao Pai, ao Filho e ao Espírito Santo, como era no princípio, agora e sempre. Amém. Ó meu Jesus, perdoai-me, livrai-me do fogo do inferno, levai as almas todas para o céu e socorrei principalmente as que mais precisarem da vossa misericórdia. Nossa Senhora do Carmo, rogai por nós. Santa Teresinha do Menino Jesus, rogai por nós. Terceiro mistério luminoso. Nós queremos contemplar o início da missão de Jesus, o início da sua vida pública, a qual ele começa pregando a palavra. Convertei-vos e crede no Evangelho. É isso que Jesus veio trazer para nós, veio dizer para o mundo: convertam-se, voltem para mim. Ainda dá tempo, porque o Pai é um Pai misericordioso que quer perdoar vocês. Arrependam-se e voltem para mim. Neste mistério, abramos o coração a Jesus e rezemos com muita confiança. Pai nosso, que estais nos céus, santificado seja o vosso nome. Venha a nós o vosso reino, seja feita a vossa vontade, assim na terra como no céu. O pão nosso de cada dia nos dai hoje. Perdoai as nossas ofensas, assim como nós perdoamos a quem nos tem ofendido. E não nos deixeis cair em tentação, mas livrai-nos do mal. Amém. Ave Maria, cheia de graça, o Senhor é convosco. Bendita sois vós entre as mulheres e bendito é o fruto do vosso ventre, Jesus. Santa Maria, Mãe de Deus, rogai por nós, pecadores, agora e na hora de nossa morte. Amém. Ave Maria, cheia de graça, o Senhor é convosco. Bendita sois vós entre as mulheres e bendito é o fruto do vosso ventre, Jesus. Santa Maria, Mãe de Deus, rogai por nós, pecadores, agora e na hora de nossa morte. Amém. Ave Maria, cheia de graça, o Senhor é convosco. Bendita sois vós entre as mulheres e bendito é o fruto do vosso ventre, Jesus. Santa Maria, Mãe de Deus, rogai por nós, pecadores, agora e na hora de nossa morte. Amém. Ave Maria, cheia de graça, o Senhor é convosco. Bendita sois vós entre as mulheres e bendito é o fruto do vosso ventre, Jesus. Santa Maria, Mãe de Deus, rogai por nós, pecadores, agora e na hora de nossa morte. Amém. Ave Maria, cheia de graça, o Senhor é convosco. Bendita sois vós entre as mulheres e bendito é o fruto do vosso ventre, Jesus. Santa Maria, Mãe de Deus, rogai por nós, pecadores, agora e na hora de nossa morte. Amém. Ave Maria, cheia de graça, o Senhor é convosco. Bendita sois vós entre as mulheres e bendito é o fruto do vosso ventre, Jesus. Santa Maria, Mãe de Deus, rogai por nós, pecadores, agora e na hora de nossa morte. Amém. Ave Maria, cheia de graça, o Senhor é convosco. Bendita sois vós entre as mulheres e bendito é o fruto do vosso ventre, Jesus. Santa Maria, Mãe de Deus, rogai por nós, pecadores, agora e na hora de nossa morte. Amém. Ave Maria, cheia de graça, o Senhor é convosco. Bendita sois vós entre as mulheres e bendito é o fruto do vosso ventre, Jesus. Santa Maria, Mãe de Deus, rogai por nós, pecadores, agora e na hora de nossa morte. Amém. Ave Maria, cheia de graça, o Senhor é convosco. Bendita sois vós entre as mulheres e bendito é o fruto do vosso ventre, Jesus. Santa Maria, Mãe de Deus, rogai por nós, pecadores, agora e na hora de nossa morte. Amém. Ave Maria, cheia de graça, o Senhor é convosco. Bendita sois vós entre as mulheres e bendito é o fruto do vosso ventre, Jesus. Santa Maria, Mãe de Deus, rogai por nós, pecadores, agora e na hora de nossa morte. Amém. Glória ao Pai, ao Filho e ao Espírito Santo, como era no princípio, agora e sempre. Amém. Ó meu Jesus, perdoai-me e livrai-me do fogo do inferno. Levai as almas todas para o céu e socorrei principalmente as que mais precisarem da vossa misericórdia. Nossa Senhora do Carmo, rogai por nós. São Francisco de Assis, rogai por nós. Quarto mistério luminoso.
nós queremos contemplar a transfiguração de Jesus diante dos discípulos. De três discípulos, Jesus se transfigura antes da sua morte para revelar a eles a sua glória, que tudo que ele vai passar depois da cruz virá a vitória, depois da cruz virá a ressurreição. Irmãos e irmãs, também nós passamos por tantas situações difíceis na vida. Depois da cruz vem a vitória. Contemplemos esse mistério de glória, esse mistério luminoso. Pai nosso, que estais nos céus, santificado seja o vosso nome. Venha a nós o vosso reino, seja feita a vossa vontade, assim na terra como no céu. O pão nosso de cada dia nos dai hoje. Perdoai as nossas ofensas, assim como nós perdoamos a quem nos tem ofendido. E não nos deixeis cair em tentação, mas livrai-nos do mal. Amém. Ave Maria, cheia de graça, o Senhor é convosco. Bendita sois vós entre as mulheres, e bendito é o fruto do vosso ventre, Jesus. Santa Maria, Mãe de Deus, rogai por nós, pecadores, agora e na hora de nossa morte. Amém. Ave Maria, cheia de graça, o Senhor é convosco. Bendita sois vós entre as mulheres, e bendito é o fruto do vosso ventre, Jesus. Santa Maria, Mãe de Deus, rogai por nós, pecadores, agora e na hora de nossa morte. Amém. Ave Maria, cheia de graça, o Senhor é convosco. Bendita sois vós entre as mulheres, e bendito é o fruto do vosso ventre, Jesus. Santa Maria, Mãe de Deus, rogai por nós, pecadores, agora e na hora de nossa morte. Amém. Ave Maria, cheia de graça, o Senhor é convosco. Bendita sois vós entre as mulheres, e bendito é o fruto do vosso ventre, Jesus. Santa Maria, Mãe de Deus, rogai por nós, pecadores, agora e na hora de nossa morte. Amém. Ave Maria, cheia de graça, o Senhor é convosco. Bendita sois vós entre as mulheres, e bendito é o fruto do vosso ventre, Jesus. Santa Maria, Mãe de Deus, rogai por nós, pecadores, agora e na hora de nossa morte. Amém. Ave Maria, cheia de graça, o Senhor é convosco. Bendita sois vós entre as mulheres, e bendito é o fruto do vosso ventre, Jesus. Santa Maria, Mãe de Deus, rogai por nós, pecadores, agora e na hora de nossa morte. Amém. Ave Maria, cheia de graça, o Senhor é convosco. Bendita sois vós entre as mulheres, e bendito é o fruto do vosso ventre, Jesus. Santa Maria, Mãe de Deus, rogai por nós, pecadores, agora e na hora de nossa morte. Amém. Ave Maria, cheia de graça, o Senhor é convosco. Bendita sois vós entre as mulheres, e bendito é o fruto do vosso ventre, Jesus. Santa Maria, Mãe de Deus, rogai por nós, pecadores, agora e na hora de nossa morte. Amém. Ave Maria, cheia de graça, o Senhor é convosco. Bendita sois vós entre as mulheres, e bendito é o fruto do vosso ventre, Jesus. Santa Maria, Mãe de Deus, rogai por nós, pecadores, agora e na hora de nossa morte. Amém. Ave Maria, cheia de graça, o Senhor é convosco. Bendita sois vós entre as mulheres, e bendito é o fruto do vosso ventre, Jesus. Santa Maria, Mãe de Deus, rogai por nós, pecadores, agora e na hora de nossa morte. Amém. Glória ao Pai, ao Filho e ao Espírito Santo, como era no princípio, agora e sempre. Amém. Ó meu Jesus, perdoai-me, livrai-me do fogo do inferno, levai as almas todas para o céu e socorrei principalmente as que mais precisarem da vossa misericórdia. Nossa Senhora do Carmo, rogai por nós. São João da Cruz, rogai por nós. Quinto mistério luminoso, nós vamos contemplar a instituição da Eucaristia. Jesus sabe que vai ter que voltar para o Pai e Ele não quer nos abandonar. Inaugura-se o maior sacramento de amor. Ele diz que vai ficar presente entre nós através das espécies eucarísticas. Isto é meu corpo, isto é meu sangue. E toda vez que deles comerdes, vocês estão comendo a minha carne e bebendo meu sangue. A Eucaristia é o sacramento de amor, é Jesus presente no nosso meio. Irmãos, com muito amor, com muita adoração, rezemos este mistério. Pai nosso, que estais nos céus, santificado seja o vosso nome, venha a nós o vosso reino, seja feita a vossa vontade, assim na terra como no céu. O pão nosso de cada dia nos dai hoje, perdoai as nossas ofensas, assim como nós perdoamos a quem nos tem ofendido.
e não nos deixeis cair em tentação, mas livrai-nos do mal. Amém. Ave Maria, cheia de graça, o Senhor é convosco. Bendita sois vós entre as mulheres e bendito é o fruto do vosso ventre, Jesus. Santa Maria, Mãe de Deus, rogai por nós, pecadores, agora e na hora de nossa morte. Amém. Ave Maria, cheia de graça, o Senhor é convosco. Bendita sois vós entre as mulheres e bendito é o fruto do vosso ventre, Jesus. Santa Maria, Mãe de Deus, rogai por nós, pecadores, agora e na hora de nossa morte. Amém. Ave Maria, cheia de graça, o Senhor é convosco. Bendita sois vós entre as mulheres e bendito é o fruto do vosso ventre, Jesus. Santa Maria, Mãe de Deus, rogai por nós, pecadores, agora e na hora de nossa morte. Amém. Ave Maria, cheia de graça, o Senhor é convosco. Bendita sois vós entre as mulheres e bendito é o fruto do vosso ventre, Jesus. Santa Maria, Mãe de Deus, rogai por nós, pecadores, agora e na hora de nossa morte. Amém. Ave Maria, cheia de graça, o Senhor é convosco. Bendita sois vós entre as mulheres e bendito é o fruto do vosso ventre, Jesus. Santa Maria, Mãe de Deus, rogai por nós, pecadores, agora e na hora de nossa morte. Amém. Ave Maria, cheia de graça, o Senhor é convosco. Bendita sois vós entre as mulheres e bendito é o fruto do vosso ventre, Jesus. Santa Maria, Mãe de Deus, rogai por nós, pecadores, agora e na hora de nossa morte. Amém. Ave Maria, cheia de graça, o Senhor é convosco. Bendita sois vós entre as mulheres e bendito é o fruto do vosso ventre, Jesus. Santa Maria, Mãe de Deus, rogai por nós, pecadores, agora e na hora de nossa morte. Amém. Ave Maria, cheia de graça, o Senhor é convosco. Bendita sois vós entre as mulheres e bendito é o fruto do vosso ventre, Jesus. Santa Maria, Mãe de Deus, rogai por nós, pecadores, agora e na hora de nossa morte. Amém. Ave Maria, cheia de graça, o Senhor é convosco. Bendita sois vós entre as mulheres e bendito é o fruto do vosso ventre, Jesus. Santa Maria, Mãe de Deus, rogai por nós, pecadores, agora e na hora de nossa morte. Amém. Ave Maria, cheia de graça, o Senhor é convosco. Bendita sois vós entre as mulheres e bendito é o fruto do vosso ventre, Jesus. Santa Maria, Mãe de Deus, rogai por nós, pecadores, agora e na hora de nossa morte. Amém. Glória ao Pai, ao Filho e ao Espírito Santo, como era no princípio, agora e sempre. Amém. Ó meu Jesus, perdoai-me, livrai-me do fogo do inferno, levai as almas todas para o céu e socorrei principalmente as que mais precisarem da vossa misericórdia. Nossa Senhora do Carmo, rogai por nós. São Padre Pio, rogai por nós. Primeiro mistério doloroso. Nós queremos contemplar a agonia de Jesus no Horto das Oliveiras. Jesus soa sangue. Jesus sabe que a sua morte se aproxima. E o seu lado humano, Jesus era 100% homem, ele começa a se angustiar, ele começa a sofrer, ele começa a suar sangue. Mas ele não arreda, ele não desiste da vontade do Pai. E ele reza: faze, ó Pai, não a minha vontade, mas a tua vontade. Que mesmo na dor, nós tenhamos a coragem de fazer a vontade de Deus em nossa vida. Pai nosso, que estais nos céus, santificado seja o vosso nome, venha a nós o vosso reino. Seja feita a vossa vontade, assim na terra como no céu. O pão nosso de cada dia nos dai hoje, perdoai as nossas ofensas, assim como nós perdoamos a quem nos tem ofendido. E não nos deixeis cair em tentação, mas livrai-nos do mal. Amém. Ave Maria, cheia de graça, o Senhor é convosco. Bendita sois vós entre as mulheres, e bendito é o fruto do vosso ventre, Jesus. Santa Maria, Mãe de Deus, rogai por nós, pecadores, agora e na hora de nossa morte. Amém. Ave Maria, cheia de graça, o Senhor é convosco. Bendita sois vós entre as mulheres, e bendito é o fruto do vosso ventre, Jesus. Santa Maria, Mãe de Deus, rogai por nós, pecadores, agora e na hora de nossa morte. Amém. Ave Maria, cheia de graça, o Senhor é convosco. Bendita sois vós entre as mulheres. Bendito é o fruto do vosso ventre, Jesus. Santa Maria, Mãe de Deus, rogai por nós, pecadores, agora e na hora de nossa morte. Amém. Ave Maria, cheia de graça, o Senhor é convosco.
Bendita sois vós entre as mulheres, e bendito é o fruto do vosso ventre, Jesus. Santa Maria, Mãe de Deus, rogai por nós, pecadores, agora e na hora de nossa morte. Amém. Ave Maria, cheia de graça, o Senhor é convosco. Bendita sois vós entre as mulheres, e bendito é o fruto do vosso ventre, Jesus. Santa Maria, Mãe de Deus, rogai por nós, pecadores, agora e na hora de nossa morte. Amém. Ave Maria, cheia de graça, o Senhor é convosco. Bendita sois vós entre as mulheres, e bendito é o fruto do vosso ventre, Jesus. Santa Maria, Mãe de Deus, rogai por nós, pecadores, agora e na hora de nossa morte. Amém. Ave Maria, cheia de graça, o Senhor é convosco. Bendita sois vós entre as mulheres, e bendito é o fruto do vosso ventre, Jesus. Santa Maria, Mãe de Deus, rogai por nós, pecadores, agora e na hora de nossa morte. Amém. Ave Maria, cheia de graça, o Senhor é convosco. Bendita sois vós entre as mulheres, e bendito é o fruto do vosso ventre, Jesus. Santa Maria, Mãe de Deus, rogai por nós, pecadores, agora e na hora de nossa morte. Amém. Ave Maria, cheia de graça, o Senhor é convosco. Bendita sois vós entre as mulheres, e bendito é o fruto do vosso ventre, Jesus. Santa Maria, Mãe de Deus, rogai por nós, pecadores, agora e na hora de nossa morte. Amém. Ave Maria, cheia de graça, o Senhor é convosco. Bendita sois vós entre as mulheres, e bendito é o fruto do vosso ventre, Jesus. Santa Maria, Mãe de Deus, rogai por nós, pecadores, agora e na hora de nossa morte. Amém. Glória ao Pai, ao Filho e ao Espírito Santo, como era no princípio, agora e sempre. Amém. Ó meu Jesus, perdoai-me, livrai-me do fogo do inferno, levai as almas todas para o céu e socorrei principalmente as que mais precisarem da vossa misericórdia. Nossa Senhora do Carmo, rogai por nós. Padre Pio de Pietrelcina, rogai por nós. Segundo mistério doloroso, nós queremos contemplar a flagelação de Jesus Cristo. Jesus Cristo, de uma forma desumana, é flagelado. Batem nele, fazem dele uma chaga só. Muito sangue, muita dor, muito sofrimento. Mas ele sabe por que ele está sofrendo, por causa dos nossos pecados. Ele está assumindo o pecado de toda a humanidade. Isso é muito duro, é um fardo muito grande. Mas tudo ele está passando por amor. Meditemos esse mistério. Você também talvez esteja sofrendo hoje, mas unido a Cristo, você também pode vencer todos os seus sofrimentos. Pai nosso, que estais nos céus, santificado seja o vosso nome, venha a nós o vosso reino. Seja feita a vossa vontade, assim na terra como no céu. O pão nosso de cada dia nos dai hoje, perdoai as nossas ofensas, assim como nós perdoamos a quem nos tem ofendido. E não nos deixeis cair em tentação, mas livrai-nos do mal. Amém. Ave Maria, cheia de graça, o Senhor é convosco. Bendita sois vós entre as mulheres, e bendito é o fruto do vosso ventre, Jesus. Santa Maria, Mãe de Deus, rogai por nós, pecadores, agora e na hora de nossa morte. Amém. Ave Maria, cheia de graça, o Senhor é convosco. Bendita sois vós entre as mulheres, e bendito é o fruto do vosso ventre, Jesus. Santa Maria, Mãe de Deus, rogai por nós, pecadores, agora e na hora de nossa morte. Amém. Ave Maria, cheia de graça, o Senhor é convosco. Bendita sois vós entre as mulheres, e bendito é o fruto do vosso ventre, Jesus. Santa Maria, Mãe de Deus, rogai por nós, pecadores, agora e na hora de nossa morte. Amém. Ave Maria, cheia de graça, o Senhor é convosco. Bendita sois vós entre as mulheres, e bendito é o fruto do vosso ventre, Jesus. Santa Maria, Mãe de Deus, rogai por nós, pecadores, agora e na hora de nossa morte. Amém. Ave Maria, cheia de graça, o Senhor é convosco. Bendita sois vós entre as mulheres, e bendito é o fruto do vosso ventre, Jesus. Santa Maria, Mãe de Deus, rogai por nós, pecadores, agora e na hora de nossa morte. Amém. Ave Maria, cheia de graça, o Senhor é convosco. Bendita sois vós entre as mulheres, e bendito é o fruto do vosso ventre, Jesus. Santa Maria, Mãe de Deus, rogai por nós, pecadores, agora e na hora de nossa morte. Amém.
Ave Maria, cheia de graça, o Senhor é convosco. Bendita sois vós entre as mulheres, e bendito é o fruto do vosso ventre, Jesus. Santa Maria, Mãe de Deus, rogai por nós, pecadores, agora e na hora de nossa morte. Amém. Ave Maria, cheia de graça, o Senhor é convosco. Bendita sois vós entre as mulheres, e bendito é o fruto do vosso ventre, Jesus. Santa Maria, Mãe de Deus, rogai por nós, pecadores, agora e na hora de nossa morte. Amém. Ave Maria, cheia de graça, o Senhor é convosco. Bendita sois vós entre as mulheres, e bendito é o fruto do vosso ventre, Jesus. Santa Maria, Mãe de Deus, rogai por nós, pecadores, agora e na hora de nossa morte. Amém. Ave Maria, cheia de graça, o Senhor é convosco. Bendita sois vós entre as mulheres, e bendito é o fruto do vosso ventre, Jesus. Santa Maria, Mãe de Deus, rogai por nós, pecadores, agora e na hora de nossa morte. Amém. Glória ao Pai, ao Filho e ao Espírito Santo, como era no princípio, agora e sempre. Amém. Ó meu Jesus, perdoai-me, livrai-me do fogo do inferno. Levai as almas todas para o céu e socorrei principalmente as que mais precisarem da vossa misericórdia. Nossa Senhora do Carmo, rogai por nós. São Padre Pio, rogai por nós. Terceiro mistério doloroso. Nós vamos contemplar a coroação de espinhos de nosso Senhor. Ele é o Rei do Universo, mas a coroa que Ele recebe não é de ouro, é de espinhos. Ele sofre por nós, Ele sofre por amor de nós, Ele passa humilhação. Mas Ele sabia que Ele ia passar por tudo isso por amor de nós. Na carta aos Filipenses, Paulo já diz: Ele esvaziou-se de si mesmo para nos encontrar. Ele esvaziou-se de si mesmo, Ele aceitou a humilhação para vir ao nosso encontro. Rezemos com muito amor. Talvez você também na sua vida tenha passado humilhações, tenha passado sofrimentos. Deus está contigo nesta hora. Pai nosso, que estais nos céus, santificado seja o vosso nome. Venha a nós o vosso reino, seja feita a vossa vontade, assim na terra como no céu. O pão nosso de cada dia nos dai hoje, perdoai as nossas ofensas, assim como nós perdoamos a quem nos tem ofendido. E não nos deixeis cair em tentação, mas livrai-nos do mal. Amém. Ave Maria, cheia de graça, o Senhor é convosco. Bendita sois vós entre as mulheres, e bendito é o fruto do vosso ventre, Jesus. Santa Maria, Mãe de Deus, rogai por nós, pecadores, agora e na hora de nossa morte. Amém. Ave Maria, cheia de graça, o Senhor é convosco. Bendita sois vós entre as mulheres, e bendito é o fruto do vosso ventre, Jesus. Santa Maria, Mãe de Deus, rogai por nós, pecadores, agora e na hora de nossa morte. Amém. Ave Maria, cheia de graça, o Senhor é convosco. Bendita sois vós entre as mulheres, e bendito é o fruto do vosso ventre, Jesus. Santa Maria, Mãe de Deus, rogai por nós, pecadores, agora e na hora de nossa morte. Amém. Ave Maria, cheia de graça, o Senhor é convosco. Bendita sois vós entre as mulheres, e bendito é o fruto do vosso ventre, Jesus. Santa Maria, Mãe de Deus, rogai por nós, pecadores, agora e na hora de nossa morte. Amém. Ave Maria, cheia de graça, o Senhor é convosco. Bendita sois vós entre as mulheres, e bendito é o fruto do vosso ventre, Jesus. Santa Maria, Mãe de Deus, rogai por nós, pecadores, agora e na hora de nossa morte. Amém. Ave Maria, cheia de graça, o Senhor é convosco. Bendita sois vós entre as mulheres, e bendito é o fruto do vosso ventre, Jesus. Santa Maria, Mãe de Deus, rogai por nós, pecadores, agora e na hora de nossa morte. Amém. Ave Maria, cheia de graça, o Senhor é convosco. Bendita sois vós entre as mulheres, e bendito é o fruto do vosso ventre, Jesus. Santa Maria, Mãe de Deus, rogai por nós, pecadores, agora e na hora de nossa morte. Amém. Ave Maria, cheia de graça, o Senhor é convosco. Bendita sois vós entre as mulheres, e bendito é o fruto do vosso ventre, Jesus. Santa Maria, Mãe de Deus, rogai por nós, pecadores, agora e na hora de nossa morte. Ave Maria, cheia de graça, o Senhor é convosco. Bendita sois vós entre as mulheres, e bendito é o fruto do vosso ventre, Jesus. Santa Maria, Mãe de Deus, rogai por nós, pecadores,
agora e na hora de nossa morte. Amém. Ave Maria, cheia de graça, o Senhor é convosco. Bendita sois vós entre as mulheres. E bendito é o fruto do vosso ventre, Jesus. Santa Maria, Mãe de Deus, rogai por nós, pecadores, agora e na hora de nossa morte. Amém. Glória ao Pai, ao Filho e ao Espírito Santo, como era no princípio, agora e sempre. Amém. Ó meu Jesus, perdoai-me, livrai-me do fogo do inferno, levai as almas todas para o céu e socorrei principalmente as que mais precisarem da vossa misericórdia. Nossa Senhora do Carmo, rogai por nós. São João da Cruz, rogai por nós. Quarto mistério doloroso. Nós queremos contemplar Jesus carregando a cruz para o Calvário. Jesus carregando o fardo dos nossos pecados. Jesus carregando o nosso sofrimento. Jesus carregando a nossa dor. Você também talvez está carregando uma cruz hoje, uma cruz pesada. Mas pode ter certeza que Cristo está carregando ela com você. Cristo já carregou a nossa cruz. E depois da cruz vem a vitória. Depois da cruz vem a glória. Quanto maior for o nosso sofrimento, diz a palavra, maior será a nossa vitória. Pai nosso, que estais nos céus, santificado seja o vosso nome, venha a nós o vosso reino. Seja feita a vossa vontade, assim na terra como no céu. O pão nosso de cada dia nos dai hoje. Perdoai as nossas ofensas, assim como nós perdoamos a quem nos tem ofendido. E não nos deixeis cair em tentação, mas livrai-nos do mal. Amém. Ave Maria, cheia de graça, o Senhor é convosco. Bendita sois vós entre as mulheres. E bendito é o fruto do vosso ventre, Jesus. Santa Maria, Mãe de Deus, rogai por nós, pecadores, agora e na hora de nossa morte. Amém. Ave Maria, cheia de graça, o Senhor é convosco. Bendita sois vós entre as mulheres e bendito é o fruto do vosso ventre, Jesus. Santa Maria, Mãe de Deus, rogai por nós, pecadores, agora e na hora de nossa morte. Amém. Ave Maria, cheia de graça, o Senhor é convosco. Bendita sois vós entre as mulheres e bendito é o fruto do vosso ventre, Jesus. Santa Maria, Mãe de Deus, rogai por nós, pecadores, agora e na hora de nossa morte. Amém. Ave Maria, cheia de graça, o Senhor é convosco. Bendita sois vós entre as mulheres e bendito é o fruto do vosso ventre, Jesus. Santa Maria, Mãe de Deus, rogai por nós, pecadores, agora e na hora de nossa morte. Amém. Ave Maria, cheia de graça, o Senhor é convosco. Bendita sois vós entre as mulheres e bendito é o fruto do vosso ventre, Jesus. Santa Maria, Mãe de Deus, rogai por nós, pecadores, agora e na hora de nossa morte. Amém. Ave Maria, cheia de graça, o Senhor é convosco. Bendita sois vós entre as mulheres e bendito é o fruto do vosso ventre, Jesus. Santa Maria, Mãe de Deus, rogai por nós, pecadores, agora e na hora de nossa morte. Amém. Ave Maria, cheia de graça, o Senhor é convosco. Bendita sois vós entre as mulheres e bendito é o fruto do vosso ventre, Jesus. Santa Maria, Mãe de Deus, rogai por nós, pecadores, agora e na hora de nossa morte. Amém. Ave Maria, cheia de graça, o Senhor é convosco. Bendita sois vós entre as mulheres e bendito é o fruto do vosso ventre, Jesus. Santa Maria, Mãe de Deus, rogai por nós, pecadores, agora e na hora de nossa morte. Amém. Ave Maria, cheia de graça, o Senhor é convosco. Bendita sois vós entre as mulheres e bendito é o fruto do vosso ventre, Jesus. Santa Maria, Mãe de Deus, rogai por nós, pecadores, agora e na hora de nossa morte. Amém. Ave Maria, cheia de graça, o Senhor é convosco. Bendita sois vós entre as mulheres. E bendito é o fruto do vosso ventre, Jesus. Santa Maria, Mãe de Deus, rogai por nós, pecadores, agora e na hora de nossa morte. Amém. Glória ao Pai, ao Filho e ao Espírito Santo, como era no princípio, agora e sempre. Amém. Ó meu Jesus, perdoai-me, livrai-me do fogo do inferno. Levai as almas todas para o céu e socorrei principalmente as que mais precisarem da vossa misericórdia. Quinto e último mistério doloroso. Nós queremos contemplar a morte de Jesus na cruz. Jesus, por amor, morre por nós. O justo
dá a sua vida pelos injustos. Ele morre a nossa morte. Ele assume o nosso pecado para nos trazer vida, vida em abundância, para nos salvar. Com muito amor, com muito carinho, rezemos este mistério, o mistério da nossa salvação. Cristo nos resgatou, Cristo nos salvou, nos tirou das garras de Satanás, para que você seja livre, para que você seja feliz, para que você tenha vitória. Pai nosso, que estais nos céus, santificado seja o vosso nome. Venha a nós o vosso reino, seja feita a vossa vontade, assim na terra como no céu. O pão nosso de cada dia nos dai hoje. Perdoai as nossas ofensas, assim como nós perdoamos a quem nos tem ofendido. E não nos deixeis cair em tentação, mas livrai-nos do mal. Amém. Ave Maria, cheia de graça, o Senhor é convosco. Bendita sois vós entre as mulheres, e bendito é o fruto do vosso ventre, Jesus. Santa Maria, Mãe de Deus, rogai por nós, pecadores, agora e na hora de nossa morte. Amém. Ave Maria, cheia de graça, o Senhor é convosco. Bendita sois vós entre as mulheres, e bendito é o fruto do vosso ventre, Jesus. Santa Maria, Mãe de Deus, rogai por nós, pecadores, agora e na hora de nossa morte. Amém. Ave Maria, cheia de graça, o Senhor é convosco. Bendita sois vós entre as mulheres, e bendito é o fruto do vosso ventre, Jesus. Santa Maria, Mãe de Deus, rogai por nós, pecadores, agora e na hora de nossa morte. Amém. Ave Maria, cheia de graça, o Senhor é convosco. Bendita sois vós entre as mulheres, e bendito é o fruto do vosso ventre, Jesus. Santa Maria, Mãe de Deus, rogai por nós, pecadores, agora e na hora de nossa morte. Amém. Ave Maria, cheia de graça, o Senhor é convosco. Bendita sois vós entre as mulheres, e bendito é o fruto do vosso ventre, Jesus. Santa Maria, Mãe de Deus, rogai por nós, pecadores, agora e na hora de nossa morte. Amém. Ave Maria, cheia de graça, o Senhor é convosco. Bendita sois vós entre as mulheres, e bendito é o fruto do vosso ventre, Jesus. Santa Maria, Mãe de Deus, rogai por nós, pecadores, agora e na hora de nossa morte. Amém. Ave Maria, cheia de graça, o Senhor é convosco. Bendita sois vós entre as mulheres, e bendito é o fruto do vosso ventre, Jesus. Santa Maria, Mãe de Deus, rogai por nós, pecadores, agora e na hora de nossa morte. Amém. Ave Maria, cheia de graça, o Senhor é convosco. Bendita sois vós entre as mulheres, e bendito é o fruto do vosso ventre, Jesus. Santa Maria, Mãe de Deus, rogai por nós, pecadores, agora e na hora de nossa morte. Amém. Ave Maria, cheia de graça, o Senhor é convosco. Bendita sois vós entre as mulheres, e bendito é o fruto do vosso ventre, Jesus. Santa Maria, Mãe de Deus, rogai por nós, pecadores, agora e na hora de nossa morte. Amém. Ave Maria, cheia de graça, o Senhor é convosco. Bendita sois vós entre as mulheres, e bendito é o fruto do vosso ventre, Jesus. Santa Maria, Mãe de Deus, rogai por nós, pecadores, agora e na hora de nossa morte. Amém. Glória ao Pai, ao Filho e ao Espírito Santo, como era no princípio, agora e sempre. Amém. Ó meu Jesus, perdoai-me e livrai-me do fogo do inferno. Levai as almas todas para o céu e socorrei principalmente as que mais precisarem da vossa misericórdia. Nossa Senhora do Carmo, rogai por nós. São Padre Pio, rogai por nós. Primeiro mistério glorioso. Nós contemplamos a ressurreição de nosso Senhor Jesus Cristo. Veja, meu irmão e minha irmã, o mal perdeu, o mal foi derrotado. A cruz, o sofrimento, a dor chegaram ao fim. Jesus ressuscitou, nos salvou, abriu as portas do paraíso para nós. E veja, Cristo ressuscitando, está ressuscitando todos nós, está ressuscitando toda a criação. Uma nova criação está surgindo. Se a primeira criação tinha sido destruída pelo pecado, agora em Cristo, uma nova geração surge, uma nova criação se inaugura.
vamos contemplar com muita força, com muita fé, a nossa vitória. Jesus ressuscitou. Como Paulo diz, se Cristo não tivesse ressuscitado, vã seria a nossa fé. Rezemos com amor, com devoção. Pai nosso, que estais nos céus, santificado seja o vosso nome, venha a nós o vosso reino. Seja feita a vossa vontade, assim na terra como no céu. O pão nosso de cada dia nos dai hoje, perdoai as nossas ofensas, assim como nós perdoamos a quem nos tem ofendido, e não nos deixeis cair em tentação, mas livrai-nos do mal. Amém. Ave Maria, cheia de graça, o Senhor é convosco, bendita sois vós entre as mulheres, e bendito é o fruto do vosso ventre, Jesus. Santa Maria, Mãe de Deus, rogai por nós, pecadores, agora e na hora de nossa morte. Amém. Ave Maria, cheia de graça, o Senhor é convosco. Bendita sois vós entre as mulheres, e bendito é o fruto do vosso ventre, Jesus. Santa Maria, Mãe de Deus, rogai por nós, pecadores, agora e na hora de nossa morte. Amém. Ave Maria, cheia de graça, o Senhor é convosco. Bendita sois vós entre as mulheres, e bendito é o fruto do vosso ventre, Jesus. Santa Maria, Mãe de Deus, rogai por nós, pecadores, agora e na hora de nossa morte. Amém. Ave Maria, cheia de graça, o Senhor é convosco. Bendita sois vós entre as mulheres, e bendito é o fruto do vosso ventre, Jesus. Santa Maria, Mãe de Deus, rogai por nós, pecadores, agora e na hora de nossa morte. Amém. Ave Maria, cheia de graça, o Senhor é convosco. Bendita sois vós entre as mulheres, e bendito é o fruto do vosso ventre, Jesus. Santa Maria, Mãe de Deus, rogai por nós, pecadores, agora e na hora de nossa morte. Amém. Ave Maria, cheia de graça, o Senhor é convosco. Bendita sois vós entre as mulheres, e bendito é o fruto do vosso ventre, Jesus. Santa Maria, Mãe de Deus, rogai por nós, pecadores, agora e na hora de nossa morte. Amém. Ave Maria, cheia de graça, o Senhor é convosco. Bendita sois vós entre as mulheres, e bendito é o fruto do vosso ventre, Jesus. Santa Maria, Mãe de Deus, rogai por nós, pecadores, agora e na hora de nossa morte. Amém. Ave Maria, cheia de graça, o Senhor é convosco. Bendita sois vós entre as mulheres, e bendito é o fruto do vosso ventre, Jesus. Santa Maria, Mãe de Deus, rogai por nós, pecadores, agora e na hora de nossa morte. Amém. Ave Maria, cheia de graça, o Senhor é convosco. Bendita sois vós entre as mulheres, e bendito é o fruto do vosso ventre, Jesus. Santa Maria, Mãe de Deus, rogai por nós, pecadores, agora e na hora de nossa morte. Amém. Ave Maria, cheia de graça, o Senhor é convosco. Bendita sois vós entre as mulheres, e bendito é o fruto do vosso ventre, Jesus. Santa Maria, Mãe de Deus, rogai por nós, pecadores, agora e na hora de nossa morte. Amém. Glória ao Pai, ao Filho e ao Espírito Santo, como era no princípio, agora e sempre. Amém. Ó meu Jesus, perdoai-me e livrai-me do fogo do inferno. Levai as almas todas para o céu e socorrei principalmente as que mais precisarem da vossa misericórdia. Nossa Senhora do Carmo, rogai por nós. São Miguel Arcanjo, rogai por nós. Segundo mistério glorioso, nós contemplamos a ascensão de Jesus. Jesus sobe aos céus. Precisou nos deixar. Os discípulos já começam a sentir saudade, até certa tristeza, porque o Mestre os deixa. Mas Jesus sobe dizendo: eu vou, mas vou enviar sobre vocês o Paráclito. Vou derramar sobre vocês o Espírito Santo. E disse para nós: eu estarei com vocês todos os dias até os fins dos tempos. Irmão e irmã, Jesus está com você, Jesus está comigo sempre. Ele teve que subir aos céus para abrir as portas do paraíso para nós. Agora, Ele disse que foi preparar para nós um lugar. Vou, porque eu vou preparar para vocês um lugar, porque eu quero que aonde eu estou, vocês também estejam. Rezemos com muito amor, com muito carinho, este mistério. Pai nosso que estais nos céus, santificado seja o vosso nome. Venha a nós o vosso reino. Seja feita a vossa vontade, assim na terra como no céu. O pão nosso de cada dia nos dai hoje. Perdoai as nossas ofensas, assim como nós perdoamos a quem nos tem ofendido. E não nos deixeis cair em tentação, mas livrai-nos do mal. Amém.
Ave Maria, cheia de graça, o Senhor é convosco, bendita sois vós entre as mulheres, e bendito é o fruto do vosso ventre, Jesus. Santa Maria, Mãe de Deus, rogai por nós, pecadores, agora e na hora de nossa morte. Amém. Ave Maria, cheia de graça, o Senhor é convosco. Bendita sois vós, agora e na hora de nossa morte. Amém. Ave Maria, cheia de graça, o Senhor é convosco.

E bendito é o fruto do vosso ventre, Jesus. Santa Maria, Mãe de Deus, rogai por nós, pecadores, agora e na hora de nossa morte. Amém. Ave Maria, cheia de graça, o Senhor é convosco. Bendita sois vós entre as mulheres. E bendito é o fruto do vosso ventre, Jesus. Santa Maria, Mãe de Deus, rogai por nós, pecadores, agora e na hora de nossa morte. Amém. Ave Maria, cheia de graça, o Senhor é convosco. Bendita sois vós entre as mulheres, e bendito é o fruto do vosso ventre, Jesus. Santa Maria, Mãe de Deus, rogai por nós, pecadores, agora e na hora de nossa morte. Amém. Ave Maria, cheia de graça, o Senhor é convosco. Bendita sois vós entre as mulheres, e bendito é o fruto do vosso ventre, Jesus. Santa Maria, Mãe de Deus, rogai por nós, pecadores, agora e na hora de nossa morte. Amém. Ave Maria, cheia de graça, o Senhor é convosco. Bendita sois vós entre as mulheres, e bendito é o fruto do vosso ventre, Jesus. Santa Maria, Mãe de Deus, rogai por nós, pecadores, agora e na hora de nossa morte. Amém. Ave Maria, cheia de graça, o Senhor é convosco. Bendita sois vós entre as mulheres, e bendito é o fruto do vosso ventre, Jesus. Santa Maria, Mãe de Deus, rogai por nós, pecadores, agora e na hora de nossa morte. Ave Maria, cheia de graça, o Senhor é convosco. Bendita sois vós entre as mulheres, e bendito é o fruto do vosso ventre, Jesus. Santa Maria, Mãe de Deus, rogai por nós, pecadores, agora e na hora de nossa morte. Amém. Glória ao Pai, ao Filho e ao Espírito Santo, como era no princípio, agora e sempre. Amém. Ó meu Jesus, perdoai-me, livrai-me do fogo do inferno. Levai as almas todas para o céu e socorrei principalmente as que mais precisarem da vossa misericórdia. Ó Maria concebida sem pecado original, rogai por nós. Nossa Senhora do Carmo, rogai por nós. São Padre Pio, rogai por nós. Terceiro mistério glorioso. Nós contemplamos a vinda do Espírito Santo sobre os apóstolos. Jesus disse: vocês não estarão só, eu vou enviar o Espírito Santo. Irmãos e irmãs, sem o Espírito Santo nós não conseguiríamos nada. Sem o Espírito Santo nós não conseguiríamos seguir Jesus, fazer nada. Mas Jesus derramou sobre a igreja. Jesus derramou sobre os apóstolos e na pessoa deles, sobre toda a humanidade, sobre toda a igreja. Todo aquele que abrir o coração recebe força do alto, recebe o Espírito Santo. Que neste mistério você possa pedir: vem, vem, Espírito Santo, e encha-me. Pai nosso que estais nos céus, santificado seja o vosso nome. Venha a nós o vosso reino, seja feita a vossa vontade, assim na terra como no céu. O pão nosso de cada dia nos dai hoje. Perdoai as nossas ofensas, assim como nós perdoamos a quem nos tem ofendido. E não nos deixeis cair em tentação, mas livrai-nos do mal. Amém. Ave Maria, cheia de graça, o Senhor é convosco. Bendita sois vós entre as mulheres e bendito é o fruto do vosso ventre, Jesus. Santa Maria, Mãe de Deus, rogai por nós, pecadores, agora e na hora de nossa morte. Amém. Ave Maria, cheia de graça, o Senhor é convosco. Bendita sois vós entre as mulheres e bendito é o fruto do vosso ventre, Jesus. Santa Maria, Mãe de Deus, rogai por nós, pecadores, agora e na hora de nossa morte. Amém. Ave Maria, cheia de graça, o Senhor é convosco. Bendita sois vós entre as mulheres e bendito é o fruto do vosso ventre, Jesus. Santa Maria, Mãe de Deus, rogai por nós, pecadores, agora e na hora de nossa morte. Amém. Ave Maria, cheia de graça, o Senhor é convosco. Bendita sois vós entre as mulheres e bendito é o fruto do vosso ventre, Jesus. Santa Maria, Mãe de Deus, rogai por nós, pecadores, agora e na hora de nossa morte. Amém. Ave Maria, cheia de graça, o Senhor é convosco. Bendita sois vós entre as mulheres e bendito é o fruto do vosso ventre, Jesus. Santa Maria, Mãe de Deus, rogai por nós, pecadores, agora e na hora de nossa morte. Amém. Ave Maria, cheia de graça, o Senhor é convosco. Bendita sois vós entre as mulheres e bendito é o fruto do vosso ventre, Jesus. Santa Maria, Mãe de Deus, rogai por nós, pecadores, agora e na hora de nossa morte. Amém. Ave Maria, cheia de graça, o Senhor é convosco.
Bendita sois vós entre as mulheres.

bendito é o fruto do vosso ventre, Jesus. Santa Maria, Mãe de Deus, rogai por nós, pecadores, agora e na hora de nossa morte. Amém. Ave Maria, cheia de graça, o Senhor é convosco. Bendita sois vós entre as mulheres e bendito é o fruto do vosso ventre, Jesus. Santa Maria, Mãe de Deus, rogai por nós, pecadores, agora e na hora de nossa morte. Amém. Ave Maria, cheia de graça, o Senhor é convosco. Bendita sois vós entre as mulheres e bendito é o fruto do vosso ventre, Jesus. Santa Maria, Mãe de Deus, rogai por nós, pecadores, agora e na hora de nossa morte. Amém. Ave Maria, cheia de graça, o Senhor é convosco. Bendita sois vós entre as mulheres e bendito é o fruto do vosso ventre, Jesus. Santa Maria, Mãe de Deus, rogai por nós, pecadores, agora e na hora de nossa morte. Amém. Glória ao Pai, ao Filho e ao Espírito Santo, como era no princípio, agora e sempre. Amém. Ó meu Jesus, perdoai-me, livrai-me do fogo do inferno. Levai as almas todas para o céu e socorrei principalmente as que mais precisarem da vossa misericórdia. Nossa Senhora do Carmo, rogai por nós. São Miguel Arcanjo, rogai por nós. Quarto mistério glorioso. Nós contemplamos a assunção de Nossa Senhora aos céus. Ela é levada pelos anjos. Aquela que não experimentou o pecado, nasce sem pecado, vive sem pecado, morre sem pecado, não poderia experimentar, viver o salário do pecado. E o salário do pecado é a morte. Nossa Senhora não morre, é assunta aos céus. Peçamos a sua intercessão. Ela está no céu, agora, intercedendo por mim, intercedendo por você. Pai nosso, que estais nos céus, santificado seja o vosso nome, venha a nós o vosso reino. Seja feita a vossa vontade, assim na terra como no céu. O pão nosso de cada dia nos dai hoje, perdoai as nossas ofensas, assim como nós perdoamos a quem nos tem ofendido, e não nos deixeis cair em tentação, mas livrai-nos do mal. Amém. Ave Maria, cheia de graça, o Senhor é convosco, bendita sois vós entre as mulheres, e bendito é o fruto do vosso ventre, Jesus. Santa Maria, Mãe de Deus, rogai por nós, pecadores, agora e na hora de nossa morte. Amém. Ave Maria, cheia de graça, o Senhor é convosco, bendita sois vós entre as mulheres, e bendito é o fruto do vosso ventre, Jesus. Santa Maria, Mãe de Deus, rogai por nós, pecadores, agora e na hora de nossa morte. Amém. Ave Maria, cheia de graça, o Senhor é convosco. Bendita sois vós entre as mulheres e bendito é o fruto do vosso ventre, Jesus. Santa Maria, Mãe de Deus, rogai por nós, pecadores, agora e na hora de nossa morte. Amém. Ave Maria, cheia de graça, o Senhor é convosco. Bendita sois vós entre as mulheres e bendito é o fruto do vosso ventre, Jesus. Santa Maria, Mãe de Deus, rogai por nós, pecadores, agora e na hora de nossa morte. Amém. Ave Maria, cheia de graça, o Senhor é convosco, bendita sois vós entre as mulheres, e bendito é o fruto do vosso ventre, Jesus. Santa Maria, Mãe de Deus, rogai por nós, pecadores, agora e na hora de nossa morte. Amém. Ave Maria, cheia de graça, o Senhor é convosco, bendita sois vós entre as mulheres, e bendito é o fruto do vosso ventre, Jesus. Santa Maria, Mãe de Deus, rogai por nós, pecadores, agora e na hora de nossa morte. Amém. Ave Maria, cheia de graça, o Senhor é convosco. Bendita sois vós entre as mulheres e bendito é o fruto do vosso ventre, Jesus. Santa Maria, Mãe de Deus, rogai por nós, pecadores, agora e na hora de nossa morte. Amém. Ave Maria, cheia de graça, o Senhor é convosco. Bendita sois vós entre as mulheres e bendito é o fruto do vosso ventre, Jesus. Santa Maria, Mãe de Deus, rogai por nós, pecadores, agora e na hora de nossa morte. Amém. Ave Maria, cheia de graça, o Senhor é convosco, bendita sois vós entre as mulheres, e bendito é o fruto do vosso ventre, Jesus. Santa Maria, Mãe de Deus, rogai por nós, pecadores, agora e na hora de nossa morte. Amém. Ave Maria, cheia de graça, o Senhor é convosco, bendita sois vós entre as mulheres, e bendito é o fruto do vosso ventre, Jesus. Santa Maria, Mãe de Deus, rogai por nós, pecadores, agora e na hora de nossa morte. Amém. Glória ao Pai, ao Filho e ao Espírito Santo, como era no princípio, agora e sempre. Amém. Ó meu Jesus, perdoai-me, livrai-me do fogo do inferno, levai as almas todas para o céu e socorrei principalmente as que mais precisarem da vossa misericórdia. Nossa Senhora do Carmo,
rogai por nós. Santa Teresinha do Menino Jesus, rogai por nós. Quinto e último mistério glorioso. Nós contemplamos a coroação de Nossa Senhora no céu como Rainha de todos os anjos e santos. Deus a elevou acima de todos eles, porque ela é a Mãe do Salvador. Ela deu à luz o Salvador e agora ela recebe toda a honra devida a este mérito de ser a Mãe do Senhor. Confie na sua intercessão. Você que está precisando, claro que nós pedimos a todos os santos, nós pedimos a ajuda dos anjos, mas Nossa Senhora está acima de todos eles. Nunca se esqueça, ela é a nossa intercessora no céu. Pai nosso, que estais nos céus, santificado seja o vosso nome. Venha a nós o vosso reino, seja feita a vossa vontade, assim na terra como no céu. O pão nosso de cada dia nos dai hoje, perdoai as nossas ofensas, assim como nós perdoamos a quem nos tem ofendido, e não nos deixeis cair em tentação, mas livrai-nos do mal. Amém. Ave Maria, cheia de graça, o Senhor é convosco. Bendita sois vós entre as mulheres, e bendito é o fruto do vosso ventre, Jesus. Santa Maria, Mãe de Deus, rogai por nós, pecadores, agora e na hora de nossa morte. Amém. Ave Maria, cheia de graça, o Senhor é convosco. Bendita sois vós entre as mulheres, e bendito é o fruto do vosso ventre, Jesus. Santa Maria, Mãe de Deus, rogai por nós, pecadores, agora e na hora de nossa morte. Amém. Ave Maria, cheia de graça, o Senhor é convosco. Bendita sois vós entre as mulheres, e bendito é o fruto do vosso ventre, Jesus. Santa Maria, Mãe de Deus, rogai por nós, pecadores, agora e na hora de nossa morte. Amém. Ave Maria, cheia de graça, o Senhor é convosco. Bendita sois vós entre as mulheres, e bendito é o fruto do vosso ventre, Jesus. Santa Maria, Mãe de Deus, rogai por nós, pecadores, agora e na hora de nossa morte. Amém. Ave Maria, cheia de graça, o Senhor é convosco. Bendita sois vós entre as mulheres, e bendito é o fruto do vosso ventre, Jesus. Santa Maria, Mãe de Deus, rogai por nós, pecadores, agora e na hora de nossa morte. Amém. Ave Maria, cheia de graça, o Senhor é convosco. Bendita sois vós entre as mulheres, e bendito é o fruto do vosso ventre, Jesus. Santa Maria, Mãe de Deus, rogai por nós, pecadores, agora e na hora de nossa morte. Amém. Ave Maria, cheia de graça, o Senhor é convosco. Bendita sois vós entre as mulheres, e bendito é o fruto do vosso ventre, Jesus. Santa Maria, Mãe de Deus, rogai por nós, pecadores, agora e na hora de nossa morte. Amém. Ave Maria, cheia de graça, o Senhor é convosco. Bendita sois vós entre as mulheres, e bendito é o fruto do vosso ventre, Jesus. Santa Maria, Mãe de Deus, rogai por nós, pecadores, agora e na hora de nossa morte. Amém. Ave Maria, cheia de graça, o Senhor é convosco. Bendita sois vós entre as mulheres, e bendito é o fruto do vosso ventre, Jesus. Santa Maria, Mãe de Deus, rogai por nós, pecadores, agora e na hora de nossa morte. Amém. Ave Maria, cheia de graça, o Senhor é convosco. Bendita sois vós entre as mulheres, e bendito é o fruto do vosso ventre, Jesus. Santa Maria, Mãe de Deus, rogai por nós, pecadores, agora e na hora de nossa morte. Amém. Glória ao Pai, ao Filho e ao Espírito Santo, como era no princípio, agora e sempre. Amém. Ó meu Jesus, perdoai-me, livrai-me do fogo do inferno, levai as almas todas para o céu e socorrei principalmente as que mais precisarem da vossa misericórdia. Nossa Senhora do Carmo, rogai por nós. São José, rogai por nós. Infinitas graças vos damos, soberana Rainha, pelos benefícios que todos os dias recebemos de vossas mãos liberais. Dignai-vos agora e para sempre tomar-nos debaixo do vosso poderoso amparo. E para mais vos implorar, vos agradecer, vos saudamos com uma salve, Rainha. Salve, Rainha, Mãe de Misericórdia, vida, doçura e esperança, a nossa salve. A vós bradamos, os degredados filhos de Eva, a vós suspirando, gemendo e chorando neste vale de lágrimas. Eia, pois, advogada nossa, esses vossos olhos misericordiosos a nos volvei. E depois deste desterro, mostrai-nos Jesus. Bendito é o fruto do teu ventre, ó clemente, ó piedosa, ó doce sempre Virgem Maria, rogai por nós, Santa Mãe de Deus, para que sejamos dignos das promessas de Cristo. Amém. Foi uma alegria imensa rezar com você este Santo Rosário. Que Deus
abençoe você, que Deus abençoe sua família. Em nome do Pai, e do Filho, e do Espírito Santo. Amém.

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1: 13 e 14.

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Tantas vezes eu quis conduzir sozinho os caminhos da minha vida. Achei que podia decidir tudo sem te ouvir, guiado apenas pelo que eu sentia, pelo que parecia bom naquele momento, pelas emoções que falavam mais alto que a tua voz. Busquei o prazer das coisas passageiras, o prazer de possuir, o prazer de ter controle sobre tudo. E muitas vezes confundi liberdade com distância de ti. Perdoa-me, Senhor, por cada vez que meu coração desejou tomar a parte da herança e seguir meu próprio rumo. Por cada vez que pensei que longe de ti encontraria aquilo que me faria feliz. Eu quis viver intensamente tudo aquilo que julgava ser o melhor para mim. Quis experimentar, conquistar, aproveitar cada oportunidade que parecia prometer alegria. Mas hoje percebo que muitas dessas escolhas eram apenas ilusões. Promessas vazias que brilhavam por um instante, mas logo deixavam um vazio ainda maior dentro de mim. O tempo passou, Senhor, e eu vejo que muitos caminhos me levaram para longe daquilo que realmente importa. E agora estou aqui novamente, com o coração desejando voltar para ti. Hoje entendo que, no fundo, toda a minha busca sempre foi por ti, porque só a tua presença é capaz de dar sentido verdadeiro à minha vida. Nada neste mundo pode preencher os espaços que existem dentro da minha alma. Nenhum amor humano é capaz de alcançar a profundidade do amor que vem de ti. Somente o teu amor é perfeito, Senhor. Um amor que toca o que há de mais escondido dentro de mim e traz cura onde ninguém mais consegue chegar. Por isso eu te peço, cura-me, Senhor. Cura minhas faltas, meus afetos feridos, minhas emoções desordenadas e tudo aquilo que pesa no meu coração. Eu não quero mais procurar felicidade em lugares onde tu não estás. Quero que a tua presença ocupe cada espaço vazio dentro de mim, porque só tu podes saciar a sede do meu coração.

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1: 13h35.

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1: 13h55.

do Senhor, meu zeloso guardador. Se a Ti me confiou, a piedade divina sempre me rege, me guarda, me governa, me ilumina. Amém.

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17: Quatro e onze.

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17: 4h28.

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0: dia, bom dia, bom dia, bom dia, bom dia! 4:54, 4:54, está entrando no ar para um momento especial de mais uma edição do nosso encontro Brasil Sertanejo. Figueira, todos... Queremos agradecer e louvar a Deus pelo dom da vida,
1: semana inteira,
0: pelo final de semana que passamos, por mais essa semana que iniciamos, com as graças de Deus, em nome do Pai, do Filho e do Espírito Santo. Amém! A vida é um dom de Deus e nós, servidores da vida e da esperança. Hoje, derradeiro dia do mês de agosto, dia 31. Chegando ao final de mais um mês, o mês 8. Que Deus abençoe o nosso dia, o nosso mês que se finda. E que seja bem-vindo o mês de setembro. Hoje, dia nacional do nutricionista. Dia Nacional do Outdoor. A Alemanha caminha para a reunificação em 1991. Morte de Lady Diana em 1997. Hoje, dia de São Raimundo Nonato. Faltam exatos 122 dias para o próximo ano.
1: Papai usava. De manhã eu...
0: Com a voz bastante embargada, bastante cansada e rouca, devido aos trabalhos do final de semana, e com a forte gripe que nos rodeia ainda bastante, né?
1: Mas
0: estamos aqui firmes e fortes, um pouquinho atrasado, mas com a alegria no coração de estarmos juntos nesse momento que é curto, breve, mas estaremos juntos até às 6 horas da manhã. A partir das 6 horas, o espaço reservado à propaganda eleitoral gratuita e obrigatória. Participe e interaja você também no nosso programa através dos telefones fixo WhatsApp 66-3566-2702. Também mensagens de texto e WhatsApp para o 66-99632-3840. Muita música e alegria no seu rádio a partir de agora. A direção geral, a presidência da Fundação Rádio e TV Educativa, sempre aos comandos do nosso bispo diocesano, Dom Neri José Tondello. A direção administrativa, executiva e de toda a programação é de Sidete Strapasson. Os trabalhos técnicos e a comunicação é desse que vos fala, Júnior Lupes, o seu amigo das madrugadas. 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E após o intervalo, já atendendo o Edivaldo Rio Magrão, boiadeiro errante com Luiz Léo, na programação. Bom dia!

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só modão na programação, 5 horas, 5 horas, 14 minutos. Quero aqui cumprimentar os nossos ouvintes. Dona Maria Souza Lucas, o Ademir Batista, popular Mirão, também o pai José Baiano, que esteve ontem ali na comunidade Santo Agostinho, né? Acompanhando aí a programação da festa, foi bom demais. A família Aguiar quase completa, né? Foi bom demais um encontro com vocês, amigos. Pena que foi muito rápido, né? Devido aos nossos trabalhos ali ontem, mas foi bom demais ter visto vocês aí com muita saúde, com muita harmonia. Também quero cumprimentar aqui o amigo Adenor Rigotti e toda a sua família. Também o amigo Ed Carlos e os amigos da Tassiana. Bom dia, todos os familiares. Juarez Marã e família, bom dia, mãe Carmelita. Como é que estava o churrasco, né? Bom demais, né? Também o amigo Enio Gutierrez, mais a esposa que está lá curtindo aí a programação. Lá por volta de Venâncio, né? É um frio lascado por aí, né, meu amigo Enio Gutierrez? Foi de encontro ao frio, né? Lado do Porto Alegre. Bom demais visitar os familiares, parentes e amigos. Alô, seu Roberto de Lima, lá de Castanheira. Bom dia, bom dia. Seu Jô, dona Margarete. Lá do Baralho de Gato, módulo 5, acompanhando o programa. A prima Dirce e o primo Cido, lá em Viema, Mato Grosso do Sul. Alô, Didi, bom dia. Bom dia, João Carlos e os amigos do Alto Posto M5. Ângelo Máximo, em Aripuanã. Alô, Chicão, no Juruena. Tião, vida boa. Bom dia Bastante corrido, não consegui olhar nada dos apps final de semana. O amigo Magrão também mandando as mensagens. O amigo Orlando, da Orlando Tratores. Valdecir Segurança. Alô, alô, Leandro Beton, da AB Climatização. Valdeir do Uber, já acelerando o seu Uber. Bom dia, o amigo Hélio. Partiu Pescaria, eita coisa boa, hein? Plena segunda-feira, começar uma segunda-feira com pescaria, é bom demais para desestressar, né? Amigo Carlos Barreiro, bom dia. Bom dia a todos do Clube do Evangelizador, acompanhando aí o Brasil Sertanejo. Dona Neuza, seu Renato, lá na comunidade Boa Esperança, setor aeroporto. 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
Dona Aparecida Constantino, seu Vicente Sansovo, bom dia, bom dia. Também Valdemar Madruga, lá no módulo 6, acompanhando o programa. 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Aê, modão! 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Alô, alô, nossos irmãos caminhoneiros, motoristas de aplicativo, taxistas, mototaxistas, povo da madrugada, das borracharias, dos postos de gasolina, dos açougues, supermercados, panificadoras, madeireiras, caldeiras, aonde quer que você esteja, a Nazaré FM, a sua melhor companhia. Vamos trazendo o berrante de Madalena, a pedido do amigo Mirão, oferecendo para todos os parentes, amigos, familiares que estiveram presentes na 24ª festa do padroeiro Santo Agostinho.

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0: É só modão na programação, 5h24, bom dia, Alexandre da Comunidade Cristo Rei. Bom dia a todo o povo de Deus. É o Brasil Sertanejo que está no ar, agora um pouco mais curto, né? Devido ao espaço reservado à propaganda eleitoral gratuita e obrigatória. Na última sexta-feira, dia 28, iniciou aí o período eleitoral em todos os meios de comunicação do Brasil, né? Rádio e televisão. 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
0: 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Vamos prosseguindo com o Brasil Sertanejo. Hoje não tem ninguém do Clube do Evangelizador de aniversário, mas vamos trazendo aqui Gilberto e Gilmar, foto 3x4, a pedido amigo Didi, para todos da programação e para todos que estão na sintonia do programa. Após o intervalo, tem Lourenço e Lorival, Boi Fumaça.

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0: Daí você curtiu Lourenço Lorival, Boi Fumaça aqui na 89.5. Dona Nilce, seu Sérgio acompanhando o nosso programa. Bom dia, 5h42. Amigo Dico do Posto ABL. Bom dia, Tião, vida boa. A farofinha tá no jeito aí, rapaz. Também um bom dia pro amigo Sardinha, também pro amigo Nonô e a Vani, né? Nonô que arrematou gado ontem lá no grande leilão da paróquia Santo Agostinho, né? Até o porco do padre fizeram aí, com certeza, um lance maravilhoso lá, né? Arremataram, né? Como se diz. Também um bom dia pro amigo Edson, pro amigo Baby lá na Madeireira, também gringo que já está de pé, bora descarregar o caminhão, rapaz. A vida é doce, é dura, mas com certeza não é igual rapadura não, né? É doce, mas não é mole não. Bora minha gente, bora Armande, bora Valdecir da Ditman, né? Lá do Módulo 5 acompanhando o nosso programa. Um bom dia para todo o povo de Deus que esteve enganjado, envolvido na 24ª festa do padroeiro Santo Agostinho, pessoal do churrasco, da bebida, pessoal da cozinha, né? Pessoal do manejo, parabéns aí pelo leilão, né? Com certeza foi arrematado aí os 43 lotes, né? E também arreio, teve cinto, né? Vários brindes aí foram, com certeza, sorteados lá ontem na paróquia Santo Agostinho. Sucesso absoluto, 6 prêmios ali do grandioso bingo, né? E vamos lá para a próxima edição, se Deus quiser, né? 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
0: 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Vamos trazendo aí Boiadeiro de Palavra. Na sequência, pro amigo Didi, que está na sintonia conosco.

Gente querida, gente amiga, gente do coração da gente, caminhando aí para a reta final do nosso programa Brasil Sertanejo. É agora mais curto, né? Devido ao espaço reservado à propaganda eleitoral gratuita e obrigatória. Queremos agradecer a Deus por mais esse momento maravilhoso. Queremos agradecer a você pelo carinho, pela audiência, pela preferência e pela participação. Também passando por aqui, mandando seu bom dia a Dona Maria de Lourdes, Moreno Brandão, a Ana Maria da Fazenda Londrina, o Samuel Ananias, lá da AgroSan, da Fazenda AgroSan em Juara. O amigo Alexandre da Comunidade Cristo Rei, também mandando um bom dia, amigo Marcos lá do CDP. É, vamos para mais uma diária, né, meu amigo? Alô, Neivo, bom dia, Dona Fátima, seu Armindo, Alveni Paz, amigo Bibito, toda a sua família. Também um bom dia para o amigo Armando, o Santista, o Belezão, né, de bem com a vida, Claudinei na Chagra da Vovó. 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A última de hoje, para o nosso amigo lá de Castanheira, o senhor Roberto de Lima, que pediu para curtir Obras de Poeta, e eu trago no finalzinho do programa. Na sequência, vamos adentrando aí ao espaço reservado à propaganda eleitoral gratuita e obrigatória, mas antes, vamos ter aí a oração da manhã na voz do nosso bispo diocesano, Dom Nery José Tondello. Vamos trazendo Obras de Poeta e, na sequência, Padre Zezinho ilumina. E até amanhã, se Deus quiser, a partir das 4:30 da manhã.

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0: anjo do Senhor anunciou a Maria, e ela concebeu do Espírito Santo. Ave Maria, cheia de graça, o Senhor é convosco. Bendita sois vós entre as mulheres, e bendito é o fruto do vosso ventre, Jesus. Santa Maria, Mãe de Deus, rogai por nós, pecadores, agora e na hora de nossa morte. Amém. Eis aqui a serva do Senhor, faça-se em mim segundo a vossa palavra. Ave Maria, cheia de graça, o Senhor é convosco. Bendita sois vós entre as mulheres, e bendito é o fruto do vosso ventre, Jesus. Santa Maria, Mãe de Deus, rogai por nós, pecadores, agora e na hora de nossa morte. Amém. E o Verbo divino se fez homem e habitou entre nós. Ave Maria, cheia de graça, o Senhor é convosco. Bendita sois vós entre as mulheres, e bendito é o fruto do vosso ventre, Jesus. Santa Maria, Mãe de Deus, rogai por nós, pecadores, agora e na hora de nossa morte. Amém.
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0: Atenção, ouvintes. Vem aí a próxima atração.
1: 6h29. 6h29.
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0: irmãos e irmãs, paz e bem.
1: Paz e bem.
0: Pedimos desculpa por estarmos aqui fora, mas nós estamos em obra, estamos fazendo a reforma. Então, se alguém quer ajudar de alguma forma, seja com doação ou como puder, nós seremos muito gratas. Neste último dia do mês vocacional, estejamos atentos à palavra de Jesus na sinagoga de Nazaré, onde ele revela a sua missão de levar a boa nova aos pobres e a libertação aos oprimidos. Celebremos com alegria e esperança.

0: Em nome do Pai, do Filho e do Espírito Santo.
1: Amém.
0: A graça de nosso Senhor Jesus Cristo, o amor do Pai e a comunhão do Espírito Santo estejam convosco.
1: Bendito seja Deus que nos reuniu no amor de Cristo.
0: Queridos irmãos e irmãs, sejam todos bem-vindos. Iniciamos a semana no último dia do mês de agosto. Rezemos por todas as nossas famílias, por todas as vocações, pedindo que Deus venha tocar o coração daqueles que principalmente precisam ainda descobrir a sua vocação, e a todos que caminham fortalecidos na fé, na vocação, que Deus continue abençoando neste mês que vamos iniciar amanhã, setembro. Por isso, colocando nossas intenções todas aqui no altar do Senhor, também rezando por todos que nos acompanham através da Rádio Maria de Nazaré, principalmente os que mais precisam de nossas preces, passam por provações, enfermidades, que Deus possa tocar, chegar, curar a todos aqueles que precisam de um milagre no dia de hoje. Por isso, iniciando, sabemos que somos pecadores e necessitamos da misericórdia de Deus, que é o nosso Pai. Por isso, juntos, peçamos perdão cantando.

0: Deus Pai misericordioso, tenha compaixão de nós, perdoe os nossos pecados e nos conduz à vida eterna.
1: Amém.
0: Oremos. Deus onipotente, fonte de tudo, dom perfeito, semeai em nossos corações o amor ao vosso nome e estreitando os laços que nos unem convosco, fazei crescer em nós o que é bom e guardai com amorosa solicitude o que nos destes. Por nosso Senhor Jesus Cristo, vosso Filho, que é Deus e convosco vive e reina para sempre.
1: Amém.
0: E podemos nos sentar para a liturgia da palavra.
2: Leitura da primeira carta de São Paulo aos Coríntios. Irmãos, quando fui à vossa cidade anunciar-vos o mistério de Deus, não recorri a uma linguagem elevada ou ao prestígio da sabedoria humana, pois entre vós não julguei saber coisa alguma, a não ser Jesus Cristo e este crucificado. Aliás, eu estive junto de vós, com fraqueza e receio e muito tremor. Também a minha palavra e a minha pregação não tinham nada de discurso persuasivos da sabedoria, mas eram uma demonstração do poder do Espírito, para que a vossa fé se baseasse no poder de Deus e não na sabedoria dos homens. Palavra do Senhor.
3: Graças a Deus.

cuanto eu amo, Senhor, a vossa lei, permaneço o dia inteiro a meditá-la. Vossa lei me faz mais sábio que os rivais, porque ela me acompanha eternamente.

que más sabio do que todos o meu mestre, porque medito sem cessar vossa aliança. Sou mais prudente que os próprios anciãos, porque cumpro, ó Senhor, vossos preceitos.

todo o meu caminho apaz os passos. De todo mau caminho apaz os passos, para que eu siga fielmente as vossas ordens. De vossos julgamentos não me afasto, porque vós mesmo me ensinaste vossas leis.

0: esteja convosco.
1: Ele está no meio de nós.
0: Proclamação do Evangelho de Jesus Cristo segundo Lucas.
1: Glória a vós, Senhor.
0: Naquele tempo, Jesus foi à cidade de Nazaré, onde se tinha criado. Conforme seu costume, entrou na sinagoga no sábado. Levantou-se para fazer a leitura. Deram-lhe o livro do profeta Isaías. Abrindo o livro, Jesus achou a passagem em que está escrito: O Espírito do Senhor está sobre mim, porque Ele me consagrou com a unção para anunciar a boa nova aos pobres. Enviou-me para proclamar a libertação aos cativos e aos cegos a recuperação da vista, para libertar os oprimidos e para proclamar o ano da graça do Senhor. Depois fechou o livro, entregou-o ao ajudante. Sentou-se, todos os que estavam na sinagoga tinham os olhos fixos neles. Então começou a dizer-lhes: Hoje se cumpriu esta passagem da Escritura que acabastes de ouvir. Todos davam testemunho ao seu respeito, admirados com as palavras cheias de encanto que saíam da sua boca, e diziam: Não é este o filho de José? Jesus, porém, disse: Sem dúvida, vós me repetireis o provérbio: Médico, cura-te a ti mesmo. Faze também aqui em tua terra tudo o que ouvimos dizer que fizestes em Cafarnaum. E acrescentou: Em verdade eu vos digo que nenhum profeta é bem recebido em sua pátria. Em verdade eu vos digo que nenhum profeta é bem recebido em sua parte.

0: curado, mas sim Naamã, o sírio. Quando ouviram estas palavras de Jesus, todos na sinagoga ficaram furiosos. Levantaram-se e o expulsaram da cidade. Levaram-no até o alto do monte, sobre o qual a cidade estava construída, com a intenção de lançá-lo do precipício. Jesus, porém, passando pelo meio deles, continuou o seu caminho. Palavra da salvação.
1: Glória a vós, Senhor.
0: Queridos irmãos e irmãs, a leitura de São Paulo, a primeira que aqui na carta aos Coríntios, Paulo nos coloca diante das palavras e do anúncio de Jesus Cristo crucificado. E ele nos deixa bem claro através dessa leitura que a fé em Jesus ressuscitado ultrapassa todos os limites da sabedoria humana. Ele nos coloca diante da sabedoria desta carta, que também nos convida hoje a meditarmos a fé em Jesus ressuscitado através da prática de Jesus. Vem aqui também a conexão das continuidades das tradições proféticas, onde o que os profetas anunciaram se concretizou no alto da cruz. Por isso, o Evangelho se resume aqui, diante deste contexto aqui colocado pelo evangelista para cada um de nós. Não há espaço para o mal, não há espaço para opressões quando vivemos a fé em Cristo ressuscitado e através da sua palavra que nos conduz ao caminho da salvação. E possamos, através dessas leituras do Evangelho de hoje, guardar em nossos corações esse mês que estamos encerrando e iniciar o novo mês com fé, com esperança de que é o ressuscitado que nos conduz e que nenhum mal vem ao nosso encontro, pois é Ele que é o nosso guia. Amém. Podemos ficar de pé para apresentarmos a Deus nossas preces após cada invocação. Vamos dizer ao Pai: acolhei nossa oração.
1: Ó Pai, acolhei a nossa oração.
2: Para que toda a igreja e nossa comunidade sejam sempre espaços de encontro com Cristo vivo, onde cada pessoa possa responder ao seu chamado, peçamos ao Senhor.
3: Ó Pai, acolhei nossa oração.
2: Para que tenhamos perseverança em escutar a palavra de Deus e em viver a fé na comunhão fraterna, fortalecendo-nos mutuamente, peçamos ao Senhor.
3: Ó Pai, acolhei nossa oração.
2: Para que cada ação nossa seja sinal de amor, serviço e compromisso com a missão de Deus. Missão que Deus nos confia. Peçamos ao Senhor.
3: Ó Pai, acolhei a nossa oração. Glória ao Pai, ao Filho e ao Espírito Santo.
1: Como era no princípio, agora e sempre. Amém.
3: E podemos nos sentar para o canto de preparação das oferendas.

0: Rogai, irmãos e irmãs, para que o nosso sacrifício seja aceito por Deus Pai Todo-Poderoso.
1: Receba, ó Senhor, por tuas mãos esse sacrifício, para a glória de seu nome, para o nosso bem e de toda a Santa Igreja.
0: Este santo sacrifício, Senhor, nos traga a perene bênção da salvação e vosso poder leve à plenitude o que celebramos no sacramento. Por Cristo nosso Senhor.
1: Amém.
0: O Senhor esteja convosco.
1: Ele está no meio de nós.
0: Orações ao alto.
1: O nosso coração está em Deus.
0: Demos graças ao Senhor que é nosso Deus.
1: É nosso dever e nossa salvação.
0: A verdade é digno e justo, é nosso dever e salvação dar-vos graças sempre em todo lugar, Senhor Pai Santo. Ele é a vossa palavra pela qual tudo criastes. Ele é o nosso Salvador e Redentor, que se encarnou pelo Espírito Santo e nasceu da Virgem Maria. Ele, para cumprir vossa vontade e adquirir para vós um povo santo, estendeu os braços na hora da sua paixão, a fim de vencer a morte e manifestar a ressurreição. Por isso, com os anjos e santos, proclamamos a vossa glória juntos cantando.

0: Na verdade, ó Pai, vós sois santo e fonte de toda a santidade. Santificai, pois, estes dons, derramando sobre eles o vosso Espírito, a fim de que se tornem para nós o corpo e o sangue de nosso Senhor Jesus Cristo.
1: Enviai o vosso Espírito Santo.
0: Estando para ser entregue e abraçando livremente a paixão, Jesus tomou o pão, pronunciou a bênção de ação de graças, partiu e deu a seus discípulos, dizendo: Tomai todos e comei. Isto é o meu corpo que será entregue por vós. Do mesmo modo, ao fim da ceia, ele tomou o cálice em suas mãos, deu graças e o entregou a seus discípulos, dizendo: Tomai todos e bebei. Este é o cálice do meu sangue, o sangue da nova e eterna aliança, que será derramado por vós e por todos para a remissão dos pecados. Fazei isto em memória de mim.

0: Mistério da fé. Anunciamos, Senhor, a vossa morte e proclamamos a vossa ressurreição.
1: Vinde, Senhor Jesus.
0: Celebrando, pois, o memorial da morte e ressurreição do vosso Filho, nós vos oferecemos, ó Pai, o pão da vida e o cálice da salvação. E vos agradecemos porque nos tornastes dignos de estar aqui na vossa presença e vos servir.
1: Aceitai, ó Senhor, a nossa oferta.
0: Suplicantes, vos pedimos que, participando do corpo e sangue de Cristo, sejamos reunidos pelo Espírito Santo num só corpo.
1: O Espírito nos usa num só corpo.
0: Lembrai-vos, ó Pai, da vossa Igreja que se faz presente pelo mundo inteiro. Que ela cresça na caridade em comunhão com o Papa Leão, com o nosso Bispo Dom Neri, com os bispos do mundo inteiro, presbíteros, diáconos e todos os ministros do vosso povo. Lembrai-vos também na vossa misericórdia dos nossos irmãos e irmãs que adormeceram na esperança da ressurreição e de todos os que partiram desta vida, acolhei-os junto a vós na luz da vossa face. Enfim, nós vos pedimos, tende piedade de todos nós e dai-nos participar da vida eterna com a Virgem Maria, Mãe de Deus, São José, seu esposo, os apóstolos e todos os santos que neste mundo viveram na vossa amizade, a fim de vos louvarmos e glorificarmos por Jesus Cristo, o vosso Filho. Por Cristo, com Cristo e em Cristo, a vós, Deus Pai Todo-Poderoso, na unidade do Espírito Santo, toda honra e toda glória, agora e para sempre.
1: Amém.
0: E como filhos e filhas do Deus da paz, juntos rezemos, Pai nosso, que estais no céu, santificado seja o vosso nome. Venha a nós o vosso reino, seja feita a vossa vontade, assim na terra como no céu. O pão nosso de cada dia nos dai hoje. Perdoai as nossas ofensas,
1: assim
0: como nós perdoamos a quem nos
1: tem ofendido. E não nos deixeis cair em tentação, mas livrai-nos do mal.
0: Livrai-nos de todos os males, ó Pai, dai-nos hoje a vossa paz, ajudados pela vossa misericórdia. Sejamos sempre livres do pecado e protegidos de todos os perigos, enquanto vivendo a esperança, aguardamos a vinda do Cristo Salvador.
1: Vosso é o reino, o poder e a glória para sempre.
0: Senhor Jesus Cristo, dissestes aos vossos apóstolos, eu vos deixo a paz, eu vos dou a minha paz. Não olhei os vossos pecados, mas a fé que anima a vossa Igreja. Dai-lhe, segundo o vosso desejo, a paz e a unidade. Vós que sois Deus com o Pai e o Espírito Santo.
1: Amém.
0: A paz do Senhor esteja sempre convosco.
1: O amor de Cristo, nosso Deus.
0: Cordeiro de Deus,
1: que tirais os pecados do mundo, tende piedade de nós. Cordeiro de Deus, que tirais os pecados do mundo, tende piedade de nós. Cordeiro de Deus, que tirais os pecados do mundo, dai-nos a paz.
0: Felizes os convidados para a ceia do Senhor. Eis o Cordeiro de Deus que tira o pecado do mundo.
1: Senhor.

0: corpo e sangue de Cristo. Corpo e sangue de Cristo.
1: Amém.
0: Corpo e sangue de Cristo.
1: Amém.
0: Corpo e sangue de Cristo.
1: Amém.
0: Corpo e sangue de Cristo.
1: Amém.
0: Corpo e sangue de Cristo.

0: Oremos. Revigorados pelo pão da mesa celeste, nós vos pedimos, Senhor, que este alimento de caridade fortifique os nossos corações e nos leve a vos servir nossos irmãos. Por Cristo nosso Senhor.
1: Amém.
0: O Senhor esteja convosco.
1: Ele está no meio de nós.
0: Desça sobre cada um de vós e permaneça em vossos corações a bênção e a proteção de Deus Todo-Poderoso, Pai, Filho e Espírito Santo.
1: Amém.
0: Vamos em paz, uma abençoada semana a todos e que Deus sempre nos acompanhe.
1: Graças a Deus.

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4: Você costuma higienizar a garrafinha de água todos os dias? Mesmo que ela seja usada somente por você, a umidade e o contato com a boca podem favorecer o acúmulo de micro-organismos. 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Manter-se hidratado faz bem, mas cuidar da limpeza do recipiente também é essencial para consumir água com mais segurança. Cuide-se bem.
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0: Olha, estamos chegando. É segundou. Muito bem, bom dia para você, uma ótima manhã de segunda-feira, 7 horas e 11 minutos, a partir de agora, programa Show da Manhã começando para você. Bom dia para você na sua casa, bom dia para você no seu trabalho, bom dia para você que sintoniza mais ouvida aí no som do seu carro, enfim, onde quer que você esteja, uma ótima manhã de segunda-feira, 31 de agosto, vamos nos despedindo, né, portanto, aí do mês de agosto, encerrando mais um mês, e vamos receber, né, mês de setembro. Olha só, te lembra hoje como Dia Nacional do Outdoor, também hoje é Dia do Nutricionista, lembramos também como Dia de São Raimundo Nonato, faltando aí 122 dias para o ano de 2027. Aquele bom dia especial, viu, para você que está na sintonia, de perto e de longe, nos quatro cantos da nossa cidade, para você nas cidades vizinhas, galerinha que acompanha pelo aplicativo, para você através do nosso site. Aquele abraço super especial, uma ótima manhã de segunda-feira para você que hoje completa mais um ano de vida.

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1: Deus fale por todos a alegria que vive dentro de você. Seja sua alegria contagiante e viva, a fim de expulsar a tristeza de todos os que o cercam. A alegria é uma tocha de luz que deve permanecer sempre acesa, iluminando todos os nossos atos e servindo de guia aos que se chegam a nós. Se você e em você houver luz e você deixar abertas as janelas de sua alma por meio de alegria, todos os que passarem pela estrada em trevas serão iluminados por sua luz. Pense nisso. Agora 7 horas e 13 minutos.

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0: 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Opa! Bom dia, sorria, sorria pra vida e assim, olha, a vida vai sorrir pra você também, viu? Uma excelente manhã de segunda-feira, hoje, 31 de agosto, do ano de 2026. Aumente o volume do seu rádio, muita música, muita informação a partir de agora, aqui no programa Show da Manhã. Galerinha já interagindo, hein, através do nosso WhatsApp. Eu quero mandar um bom dia, portanto, em nossa companhia está a Maria Aparecida dos Santos, pediu com João Mineiro e Marciano a canção Esta Noite como lembrança. Vamos trazer na programação. Bom dia também vai para minha amiga Silvia Cristina Barros, ela que está na sintonia da Mais Ouvida, acompanhando a programação. Bom dia!
2: Qualquer música, Café e Amor?
0: Certo!
2: Oi, família, Dona Luz, família, Madrinha Marlene, família, para Lucimara, Sueli, Silmara, Tia Toinha, para Zé, para Geni, para Helena, Sirlei, Sirlene, para Neuza, para Rosa, para Dirce, para Aline, para o Bazar Mãe e Filha, para o Rafael, para o Hélito, para o Alcione, para o seu Fermino, para a Dona Maria, para vocês tudo da rádio, para todos os amigos e amigas, para quem gostar da música.
0: Certo.
2: Tchau, obrigado.
0: Valeu.
2: Só modão, modinha não.
0: Ok, grande abraço, portanto, Silvia Cristina Barros está na sintonia da Mais Ouvida, acompanhando a programação. Quero mandar um bom dia também, olha só. É, Érica Vieira de Santana, acompanhando a programação, bom dia, tá na sintonia da Mais Ouvida. Aquele abraço especial para você, viu? Também Samuel Ananias, bom dia, obrigado pela participação. Bom dia para Nilza Mariano.
3: Bom dia,
0: Regis. Oi.
3: Regis, toca para mim, Milagre do Caixa 7.
0: Certo.
3: Eu ofereço para todo mundo da Cristo Rei, São Brás, São Felipe. Estou te vendo na escuta e para vocês da rádio. Uma abençoada segunda-feira para todo mundo.
0: Amém. Valeu, minha amiga. Obrigado pela participação. Lady Laura, Milagre no Caixa 7. Vamos trazer daqui a pouquinho na programação. Bom dia para Vanderlúcia Dias, né? Está na sintonia também, acompanhando a programação. Uma ótima manhã de segunda-feira, hoje, 31 de agosto, do ano de 2026. Muito bem, olha só. Tem sucesso chegando aqui na Mais Ouvida.
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0: 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Bom dia.

0: Muito bem, tá aí Lady Laura, Milagre no Caixa 7. Agora 7 horas e 26 minutos.
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0: 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Muito obrigado pelo carinho da sua sintonia nesta manhã de segunda-feira. Hoje, portanto, 31 de agosto, no ano de 2026. Já já mais canções na programação. Um abraço para minha amiga Juliana, tá ligadinha curtindo a programação. Ela que pediu a canção com Jorge Mateus. Te amo tanto que nem sei. Vamos trazer na programação. Ela oferece para as amigas, a Luciane Bortolini, para Ed Laura, para todos que estão ligados na programação. Já já, Jorge Mateus, vamos curtir. Portanto, aqui na Mais Ouvida, quero mandar um bom dia também para o meu amigo Ademir Batista, está na sintonia. Regis, bom dia. Gostaria de ouvir a canção do Amado Batista, Pensando em Você, a qual ofereço para todos os ouvintes, para todos os amigos, familiares, uma ótima semana. Grande abraço. Portanto, meu amigo Mirão está na sintonia da Mais Ouvida. Vander Lúcia, né, nos informando que em Filadélfia, né, ontem muita chuva, né, ventou muito e com chuva, né, bastante chuva, portanto, ali na região, né, no distrito de Filadélfia, né. Olha aí, hein? Deixa eu ver quem mais na sintonia. Quero mandar um bom dia para minha amiga Ione Terezinha Regis. Bom dia, gostaria de ouvir a canção de Roberto Carlos, Rotina. Ofereço ao esposo Pedro, também para os filhos, para os netos, a você Regis, para Sandra, para todos da rádio. Um abraço, Ione Terezinha, que está na sintonia da Mais Ouvida. 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Jorge Mateus, bom dia para você.

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1: Muito bem, Roberto Carlos, rotina, você ouviu aqui no programa Som da Manhã, são 7 horas e 46 minutos.
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1: É a melhor rádio para o melhor ouvinte. Quero mandar um abraço. Olha só, nós temos aqui participando, portanto, está a minha amiga Maria Souza Lucas. Bom dia, obrigado pela participação. Odete Cameran, lá no setor aeroporto, está na sintonia. Regis, gostaria de ouvir com goiano e paranaense a canção Casa de Capim, né? Vai para toda a família, vai para vocês da rádio, para as amigas Nair Moreira, vai para Suzana Greim, a madrinha Marlene, também a Cleusa Rosa, para todos da comunidade Boa Esperança, para quem estiver ouvindo e gostar da música. Uma abençoada semana a todos nós. Grande abraço, Odete Cameran, muito obrigado pela participação. Já já vamos trazer aqui, portanto, na programação. Júnior Mesa Casa, bom dia, meu amigo, pediu com o Tião Carreiro. Vamos trazer a canção Amargurado, oferecendo para todos da rádio, para todos da família, todos que estão na escuta. Abraço, Júnior Mesa Casa, em nossa companhia. 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

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Nós vamos trazer na programação goiano e paranaense, Casa

0: Muito bem, olha só, 7h57, Murilo Huff, deixa eu, você curtiu aqui na Mais Ouvida, 7h58. 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Aquele abraço para você na sintonia da Mais Ouvida. Deixa eu mandar um bom dia para minha amiga Maria Francisca. Tá na sintonia, curtindo a programação. Bom dia!
1: Bom dia, meu amigo Regis. Oi. Mandou uma música aí de Faba Castela, Frecheiro da Rádio. Todos estão na escuta.
0: Ok.
1: Uma boa semana abençoada.
0: Obrigado.
1: Com muita alegria, muita paz.
0: Amém.
1: Muita saúde.
0: Pra
1: que
0: nós.
1: Esse menino seja alegre. No seu trabalho, no seu lar, e tudo
0: Valeu.
1: De bom pra você. E uma boa semana abençoada pra vocês.
0: Ô, oh, minha amiga.
1: Bom dia.
0: Bom dia. Um abraço, tudo de bom. Maria Francisca, né? Tá ligadinha curtindo a programação. Deixa eu mandar um bom dia pra Ivonete Almeida lá na Caiabi, tá curtindo. Bom dia, Ivonete. Bom dia pra Ivone Dias na sintonia. A Laurenice Bertucci também curtindo a programação. Forte abraço. Também a Leonice Módulo tá na sintonia. Bom dia. Bom dia para você que dá carona, hein? Aí no som do seu carro. Bom dia para você que acompanha pelo aplicativo, pelo site. Sônia Guebara tá na sintonia. Regis, gostaria de ouvir a música do Padre Antônio Maria, Mãe Peregrina. Ofereço para todos da família, para todos da rádio, para Nena Preta também, para Josefa. Abraço, Sônia Guebara. Muito obrigado pela participação. Olha só, nós vamos para um rápido intervalo aqui dos nossos apoiadores culturais. A gente volta na sequência ao som de Ana Castela e na sequência nós vamos estar recebendo aqui nos estúdios da Rádio Nazaré a presença do candidato ao Senado de por Mato Grosso, Pedro Tax. Nós vamos fazer um bate-papo, né? São 10 minutos de entrevistas, então daqui a pouquinho você que está acompanhando, fique ligado, fique atento. Já a gente começa, a partir de hoje, né, nossa rodada de entrevistas, a gente abre espaço aqui aos candidatos, portanto, nas eleições 2026. 8h, bom dia para você.
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0: Muito bem, Ana Castela, dona de mim, você ouviu aqui do programa Show da Manhã. São agora 8 horas e 9 minutos, 8 horas e 9 minutos. Nós estamos recebendo aqui nos estúdios da Rádio Nazaré a presença do candidato ao Senado por Mato Grosso, Pedro Tax, acompanhado também do candidato a deputado federal, Altir Peruso, que está aqui conosco também. Nós vamos ter 10 minutos de entrevista a partir de agora. Ex-procurador da República, Pedro Tax, já foi senador pelo Estado e também governador de Mato Grosso. Agora coloca novamente seu nome à disposição dos eleitores para uma vaga no Senado Federal. Nesta conversa, vamos falar sobre sua trajetória política e os desafios de Mato Grosso, as propostas para o interior do Estado e, de maneira especial, sobre as necessidades da nossa região noroeste. Pedro Tax, seja muito bem-vindo à Rádio Maria de Nazaré.
1: Bom dia, Regis. Muito obrigado pelo convite. Cumprimento você, todos os colaboradores deste importante meio de comunicação, exemplo de democracia. Cumprimento os ouvintes da Rádio Maria de Nazaré e desejo a todos paz e bem, que possamos ter uma entrevista que possa satisfazer o cidadão.
0: O senhor já ocupou os cargos de senador e governador de Mato Grosso e agora coloca novamente o seu nome à disposição para o Senado. O que mudou em Pedro Tax desde a última vez que esteve no Congresso e por que decidiu voltar à vida pública neste momento?
1: Muito obrigado por essa pergunta. Mudou algumas coisas, meu cabelo caiu, né? Eu fiquei um pouco careca, um pouco com cabelo branco, mas não é disso que nós estamos falando. A idade faz você ter experiência. Né? Todos nós precisamos passar por um período de deserto, né? Todos nós precisamos passar por um período de reflexão. Eu saí do governo e busquei passar por esse período, entender os meus erros, os meus acertos. Você disse, eu fui procurador da República quando combati a corrupção, o crime organizado, aqui em Mato Grosso e em outros estados da federação. Podemos lembrar o caso do Ildebrando Pascoal, aquele cidadão no Acre que serrava pessoas, jogava ácido de bateria nas pessoas. Né? Lá no Acre, nós tivemos o apoio, inclusive, nesta caminhada do Dom Moacir Greck, que era o bispo lá no Acre, né? Que também foi vítima do crime organizado lá. Em Rondônia, nós trabalhamos no caso Corumbiara. Aqui em Mato Grosso, nós combatemos o crime organizado, que resultou na prisão do João Arcanjo Ribeiro. Eu quero voltar ao Senado para que nós possamos buscar resolver os principais problemas da sociedade brasileira hoje. Na minha avaliação, respeitando posições em contrárias, é a corrupção. E o segundo problema é a segurança pública. Para isso, nós precisamos definir o que faz um senador. Um senador, ele basicamente cria leis para que nós tenhamos paz, tenhamos segurança, tenhamos tranquilidade. E um senador, ele fiscaliza. Eu, como senador, fui o autor do projeto que resultou na transformação de corrupção como crime hediondo. Não há nada mais nojento do que a corrupção. Como senador, eu fui o relator do projeto do novo Código Penal. Ali, né, atendendo a minha convicção e pedidos e conversas com a CNBB, notadamente com Dom Leonardo, que era secretário-geral da CNBB naquele tempo, hoje cardeal na Amazônia, nós mantivemos a proibição do aborto, sou contra o aborto, sou favorável à vida, contra a descriminalização do uso de drogas, porque eu desejo paz na sociedade. E um senador, além de criar leis, e eu participava da bancada da família, né, e como senador, eu quero fiscalizar para saber se o presidente da República, não interessa quem seja o presidente da República, que seus governadores, os prefeitos estão fazendo a coisa certa. No Brasil hoje, nós temos uma distorção. Alguns senadores, deputados, com raríssimas exceções, eles só pensam em emendas, e na emenda tem o bichinho da corrupção. Por isso, eu quero ser senador, meu nome é Pedro Tax, meu número é 400. Este ano, cada cidadão tem direito a eleger 2 senadores. Eu quero pedir o seu voto, pedir que você esteja conosco nessa caminhada. Para mim é uma alegria estar junto com o deputado Altir, ex-prefeito de Juína, Peço desculpas, porque eu já tive 6 pneumonias, eu estou com pneumonia de novo, mas eu fiz questão de vir aqui trazer a informação para falar com vocês desta importante região do nosso estado. Meu nome é Pedro Taques, meu número é 400. Você tem que, neste momento da eleição, lembrar que você está dando uma procuração para aquele que vai representar Mato Grosso lá em Brasília. Portanto, seu voto é muito importante. Eu defendo, por exemplo, Regis, se você me permita, algumas mudanças no Supremo Tribunal Federal. Eu não quero matar ministro do Supremo, não quero acabar com o Supremo. Eu defendo que o Supremo seja o tribunal, não os ministros. Por isso, eu defendo mandato de 12 anos para ministro do Supremo Tribunal Federal. 12 anos. Hoje, os ministros são vitalícios, podem ficar até 40 anos. Eu defendo que a idade mínima mude de 35 para 60 anos. Com 60 anos, nós já temos o amadurecimento necessário. E eu defendo o fim das decisões monocráticas. Não é possível que um ministro sozinho, ele decida tudo que a sociedade brasileira pensa de uma forma ou de outra forma. Por isso, as decisões devem ser do colegiado. E eu defendo também que ministro do Supremo deixe de julgar senador e deputado federal. Aí, eles, os senadores, e eu espero que se for pela vontade de Deus e do nosso povo, eu lá estarei, os senadores terão independência, inclusive para condenar, processar ministro do Supremo pela prática de crime de responsabilidade. Precisa ter independência. Sem independência, sem coragem, não é possível mudar a realidade em que nós vivemos.
0: Candidato, nós estamos na região noroeste de Mato Grosso, é uma região estratégica, mas que ainda enfrenta problemas históricos de infraestrutura, de logística, saúde, educação e conectividade. Se eleito senador, qual será sua prioridade concreta para os municípios como Juína, Castanheira, Juruena, Cotriguaçu, Brasnorte e toda essa região?
1: Eu quero dizer a você que quando fui senador 4 anos, eu destinava as minhas emendas para os municípios com economia mais exaurida. Porque, infelizmente, em Mato Grosso, os recursos só vão para a BR-163, Nova Mutum, Sorriso, Sinop, a Lucas Rio Verde. Estes municípios merecem, sim. No entanto, nós temos que tratar os diferentes de forma diferente. Aqui, por exemplo, nesta importante região, precisamos resolver de uma vez por todas o problema da antiga BR-174, hoje MT-170. Veja que de Castanheira para frente, né, a estrada se esfarinhou e já foram gastos 100 milhões de reais. 100 milhões de reais foram gastos e viraram farinha, foram roubados. Este é um problema que nós temos a obrigação de resolver. Segundo problema, a questão do pedágio. Nós teremos muitos pedágios nestas rodovias. Cada pedágio aí no valor de R$ 12,00. Isto vai inibir o cidadão de viajar, de ter seu direito de circulação, o empresário de ganhar dinheiro, porque vai pagar tudo no pedágio. Eu defendo uma redução no preço do pedágio, sem perder o equilíbrio econômico financeiro da concessão. A concessão é importante, mas os pedágios estão muito caros. E também que seja terminado de uma vez por todas, né, aqui a Hospital Regional de Juína, esse hospital que está aí com quantos por cento? 50% pronto, né? Um pouco mais de 50% pronto, enquanto outros hospitais no eixo da BR-163 já terminaram. E não podemos nos esquecer da necessidade de terminar a ligação até Vilhena na A174, hoje é MT-170. É importante dizer que na nossa administração como governador, fizemos uma reunião com o Dom Neri para tratarmos do componente indígena. Era a BR, mas o Mauro Mendes resolveu a mudar isso, trazer para o estado de Mato Grosso, e por isso até hoje não terminou. Infelizmente, a incompetência fez com que a antiga BR-174, hoje MT-170, não terminasse. Para mim é uma honra estar aqui em Juína. Eu quero pedir o seu voto para que eu possa discutir e decidir lá em Brasília e defender a bancada da família, defender uma sociedade que tenha menos crime. Veja, Mato Grosso hoje é um estado que tem muita facção dominando as cidades, os bairros. Eu defendo o isolamento do líder da facção. Eu defendo que este prende e solta acabe com a maior permanência do líder da facção preso. Tem que ficar preso. Porque nós não podemos tratar criminosos com flores. Nós temos que obedecer os direitos fundamentais. Mas temos que tratar, assim, de uma forma mais dura, né, com respeito aos direitos fundamentais. Defendo também que o Brasil possa ter as Forças Armadas na fronteira para evitar a entrada de drogas pelos 780 quilômetros de fronteira seca com a Bolívia. Defendo que nós tenhamos mais policiais na rua. Veja, Regis, em 2016, nós tínhamos 8.400 policiais militares, hoje nós temos 6.300 policiais militares. Isto faz com que nós tenhamos mais feminicídios, mais crimes, mais jovens no mundo do crime, que desassossega a família, deixa uma mãe preocupada. É isso que um senador deve fazer. Quero falar para você, servidor público, nós estamos defendendo vocês, neste caso, dos consignados, que foi um roubo que a administração Mauro Mendes fez aos servidores públicos desesperados porque foram enganados, foram roubados. E quero falar a você também, servidor público, nós não cobramos os 14% da previdência dos aposentados. O atual governo cortou e cobrou, desculpe, os 14%. Meu nome é Pedro Taques, meu número é 400. Este ano você pode eleger dois senadores. Eu quero merecer o seu voto porque eu quero voltar a orgulhar Mato Grosso no Senado. Estou aqui com Altir Peluso, que é candidato a deputado a federal aqui pela região. É importante votarmos em candidatos da região, porque eles conhecem os problemas da região. É importante que nós possamos eleger estes candidatos importantes, como é o caso do Altir. Meu nome é Pedro Taques, meu número é 400. Eu quero pedir o seu voto, pedir o seu apoio para que nós possamos voltar a orgulhar Mato Grosso no Senado.
0: Ok, estamos concluindo a nossa entrevista. Eu quero deixar agora o espaço para as considerações finais, falar diretamente com o eleitor da região do Noroeste de Mato Grosso.
1: Ok, muito obrigado. Peço que você esteja conosco nesta caminhada para que nós tenhamos uma sociedade livre da corrupção, livre de crime organizado, que Mato Grosso hoje é dominado pelo crime organizado, defender a família no Congresso Nacional, no Senado. Para isso, eu preciso que você esteja junto comigo para que as alterações no Supremo Tribunal Federal, que eu já fiz referência, sejam feitas. Meu nome é Pedro Taques, meu número é 400. Você pode escolher dois senadores este ano.
0: Ok, quero também agradecer a presença do candidato a deputado federal, Altir Peluso, que está aqui conosco. Bom dia.
2: Bom dia, Regis. Bom dia a todos os ouvintes da Rádio Nazaré, de Juína. É um prazer estar aqui novamente. E, bem brevemente, só reforçar aquilo que o nosso senador falou, da importância de eleger as pessoas que conheçam da função em que vão estar exercendo, que não confundam os papéis e que possam, de fato, estar fazendo o papel do legislador. A emenda é um instrumento existente na legislação, mas que deveria ser só um complemento da atividade. E agora, ao longo do tempo, o legislativo se apossou do orçamento federal e virou um balcão de negócios as emendas para com prefeitos, para com vereadores e também um canal de desvio e de corrupção generalizada no Brasil inteiro. Pedro esteve aqui nos acompanhando nos 3 dias na região, acompanhou o lançamento da nossa candidatura, que ocorreu no último sábado. Estou muito grato pela presença, Pedro. E eu fui um dos que fiz questão, no processo de articulação e da composição, defender de unhas e dentes que Pedro Taques fosse um dos nossos senadores. Temos o Pedro Taques, o Carlos Fávaro, na nossa chapa. Candidato a governador é a Natasha, o nosso presidente é o Lula. E aqui em Juína, eu sou candidato a deputado federal, com o número 1311, e o professor Carlito, que todo mundo conhece, nosso vereador, é o nosso candidato a deputado estadual. Estarei aqui, né, em outro momento, né, participando de uma entrevista. Teremos bastante tempo para conversar com todos os nossos ouvintes. Muito obrigado, boa semana para todo mundo.
0: Ok, 8 horas 23 minutos. Esse foi o nosso espaço de entrevista criado para que os candidatos possam apresentar suas posições, seus projetos e aquilo que pretendem fazer pelo Brasil, por Mato Grosso. E faço questão de destacar que este espaço estará aberto aos demais candidatos de forma democrática e igualitária para que todos tenham a oportunidade de falar diretamente com a população e apresentar suas propostas. E você que nos acompanhou, muito obrigado pelo carinho da audiência. 8h23.
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0: Muito bem, Zezé de Camargo e Luciano, você vai ver, você curtiu aqui no programa Show da Manhã. São 8 horas e 28 minutos. 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Obrigado pelo carinho da sua sintonia. Dando sequência com participações por aqui, né? Galerinha que está interagindo. Lembrando que daqui a pouquinho, antes do programa Experiência de Deus, nós vamos trazer aqui a canção que foi o pedido da nossa amiga Luzinete dos Santos. Ela que está na sintonia pediu Misericórdia. Canção do Jorge Pai, Jorge Filho, oferecendo para todos na escuta, principalmente para todas as famílias que estão passando por momentos difíceis. Vamos trazer daqui a pouquinho Jorge Pai, Jorge Filho, a canção Misericórdia. Um abraço vai também, deixa eu ver quem mais em sintonia, acompanhando a programação, Maria do Carmo. Alô, minha amiga!
1: Bom dia, Regi.
0: Bom dia!
1: Tudo bem com você, Regi?
0: Joia!
1: O Regi toca pra mim uma música com o Leandro Leonardo, Talismã, pra me curtir, pra todos do Nazaré. Abraços, Maria do Carmo, módulo 4.
0: Ok, daqui a pouquinho, Talismã com o Leandro e Leonardo. Vamos curtir aqui na programação. Quero mandar um forte abraço, portanto, a toda a equipe. 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Olha só, em nossa companhia está Maria de Fátima Oliveira. Bom dia, acompanhando a programação. Bom dia para Rosilene lá no módulo 6.
2: Bom dia. Quero ouvir a música com Trio Parada Dura, Blusa Vermelha.
0: Certo.
2: Para você, para minha irmã Luciana aqui no módulo 6, para minha mãe Elisete, para você, todos estiver na escuta e pro Ilha. Tá bom, Regi? Fica com Deus aí, tudo de bom.
0: Ok.
2: Boa segunda-feira para você, tudo de bom.
0: Trio Parada Dura, Blusa Vermelha, vamos curtir daqui a pouquinho na programação. Já já o programa Experiência de Deus com o Padre Reginaldo Manzor. Quero mandar um bom dia também. Temos aqui, portanto, interagindo com a nossa programação. está nossa amiga Nena dos Santos.
3: Bom dia, Régio.
0: Bom dia.
3: Vai, tudo bem?
0: Tudo jóia.
3: Toca para nós hoje a Estrelinha com Maria
0: Estrelinha.
3: Mendonça. Estrelinha. Vou fazer para você, para a Vívia, para o William, para a Sandra Guevara, Dona Cecília Nunes, Dona Joana, Madiana, Ana Lobato, Sueli da Flor da Serra, as irmãs dela, Raul, a esposa, Mário Zé, Tereza Zanin, Preta e Diana, Sebastião, que está assistindo vocês lá. Bom dia, meu filho.
0: Valeu, abraço, Nena. Tudo de bom.
3: Esposa dela, esposo dela, filho dela.
0: Ok, e a nossa amiga Sônia Guebara, né, que pediu a canção Mãe Peregrina. Vamos trazer antes do programa Experiência de Deus. 8 horas 33 minutos. Bom dia, compadre Kleber, lá na São Miguel Tornearia. Está na sintonia. Acompanhando, portanto, a programação, tudo de bom. Obrigado pela participação, viu? 8 horas 34 minutos, 8h34. Leandro e Leonardo, Talismã.

0: Muito bem, Leandro e Leonardo, talismã, você ouviu aqui no programa Show da Manhã. Rápido break, na sequência eu volto com sucesso daqui a pouquinho, trio Parada Dura, Blusa Vermelha. Essa vai também pro meu amigo Cláudio, né? Lá na Cláudio Carta, na sintonia, acompanhando a programação. Tudo bem aí, Cláudio? Bom dia, Cláudio. Bom dia, Vando, né? Sempre acompanhando a programação, já já. Trio Parada Dura, Blusa Vermelha aqui no programa Show da Manhã. São 8 horas, 38 minutos. Bom dia.
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4: Tenha uma rotina e faça da hora de comer um momento de felicidade. É muito importante se alimentar no mesmo horário. Se possível, reserve um tempo para comer com a família ou os amigos. Faça da refeição um momento para compartilhar.
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2: 8h44.
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Muito bem, tá aí de Paulo e Paulino, estrelinha, você ouviu aqui no programa Show da Manhã, são 8 horas e 51 minutos. A melhor rádio pro melhor ouvinte, obrigado pelo carinho da sua sintonia. Já já, Jorge Pai, Jorge Filho, com a canção Misericórdia, na sequência o programa Experiência de Deus com o Padre Reginaldo Manzotti. Obrigado a você que está através do aplicativo, através do site, acompanhando, portanto, a nossa programação. Aquele abraço especial, uma excelente manhã de segunda-feira, hoje 31 de agosto do ano de 2026. 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Abraço a equipe da Loja Lupo Juína. 8 horas e 54 minutos agora, 8h54. 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É, são 8h54. E atenção, olha só, você que está nos acompanhando, eu vou trazer aqui a relação dos ganhadores do bingo, né? Do show de prêmios da Paróquia Santo Agostinho, o sexto prêmio. Foram dois ganhadores, Roseli Vilela dos Anjos e Neiva Maria Stuani. Foram aí os ganhadores do sexto prêmio. O quinto prêmio, também dois ganhadores, Ione Vanderlei Correia Alves dos Santos e Ayrton Hoffman, dois ganhadores do quinto prêmio. Quarto prêmio foi para Maria Vilma Cardoso Neto. Terceiro prêmio foi para Arthur Ferreiro Gonçalves. O segundo prêmio, Paulo Gabriel de Melo Silva. Paulo Gabriel de Melo Silva. E o primeiro prêmio para Marinéia Gonçalves da Silva. Marinéia Gonçalves da Silva. Daqui a pouquinho a gente reforça novamente aí, né, a relação dos ganhadores do show de prêmios da Paróquia Santo Agostinho. Nós vamos trazer Jorge Pai e Jorge Filho, a canção Misericórdia, na sequência do programa Experiência de Deus. Música.

0: Louvado seja nosso Senhor Jesus Cristo para sempre. Seja louvado, queridos filhos e filhas. É segunda-feira, como é que foi seu final de semana? Espero que tenha sido bom. Certamente com missa será semana com a graça de Deus. Quero saudar a todos. É com essa música Templo Vivo, que foi lançado em todas as plataformas digitais. Quero ser um templo vivo, que você pode apreciar, rezar, cantar no YouTube Padre Manzotti, Templo Vivo, Padre Reginaldo Manzotti, Colo de Deus. Quero saudar a todos nesta segunda-feira, quando nós começamos hoje o primeiro dia do Tríduo, Tríduo de libertação. Tem algo que você quer pedir? Liberta-me, Senhor. Repito, tem algo que você quer pedir pela tua família? Liberta minha família, Senhor, pelas santas chagas de Jesus. Liberta a minha família. Quero saudar a todos ao som de Templo Vivo, Rádio Evangelizar, de onde tudo começa. As rádios irmãs, cujos nomes cito neste momento:
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0: Saúdo a você pela TV Evangelizar, sinal digital em todo o país, em várias cidades, canal aberto. Pelo YouTube, Padre Manzotti Oficial, onde você contempla o Tempo Vivo, onde você contempla a Quaresma de São Miguel, que aconteceu há poucos minutos, e você pode contemplar depois, assistir, rezar e fazer a Quaresma de São Miguel. Pelo aplicativo da Associação Evangelizar é Preciso e todas as plataformas digitais. Vamos juntos? Em nome do Pai, do Filho e do Espírito Santo. Amém. Naquele tempo, veio Jesus de Nazaré, onde se tinha criado, conforme seu costume. Entrou na sinagoga do sábado e levantou-se para fazer uma leitura. Deram-lhe o livro do profeta Isaías. Abrindo o livro, Jesus achou, escolheu, precisou a passagem do livro de Isaías, onde estava escrito: o Espírito do Senhor está sobre mim, porque Ele me consagrou com a unção para anunciar a boa nova aos pobres. Enviou-me para proclamar a libertação aos cativos e aos cegos a recuperação da vista, para libertar os oprimidos e para proclamar um ano da graça do Senhor. Depois, fechou o livro, entregou ao ajudante e sentou-se. Todos estavam na sinagoga e tinham os olhos fixos nele. Então começou a dizer-lhes: hoje se cumpriu esta passagem da Escritura que acabaste de ouvir. Todos davam testemunho a seu respeito, admirados com as palavras cheias de encanto que saíam da sua boca, e diziam: não é esse o filho de José? Eu paro por aqui. Você tem o texto completo no aplicativo da obra Evangelizar ou no diário espiritual que você tem em mãos, e eu tenho também. E fico com esta primeira parte. Ele escolheu este texto. Nosso Senhor proclamou e disse: hoje se cumpriu a passagem da Escritura que acabaste de ouvir. Como se cumpriu? Ele, Jesus, o Messias, é o cumprimento da passagem da Escritura. E aqui está o conteúdo programático de Jesus, a que veio, dizendo: eu vim para anunciar aos pobres a boa nova. a boa nova do reino, dos puros de coração, dos misericordiosos. Mas eu fui enviado para proclamar a libertação dos cativos e aos cegos a recuperação da vista. Eu vim para libertar os que estão presos, para os que estão aprisionados, cativos. E hoje nós começamos uma novena, perdão, um tríduo, libertação. O que hoje te faz estar cativo? O que hoje me faz, que nos faz? Uma mágoa? Um ressentimento? Um trauma? Isso nos faz presos, prisioneiros do nosso próprio passado, prisioneiros dos nossos traumas. Eu espero milagres, Senhor, porque hoje eu estou como cego guiando cego, cego de raiva, cego de soberba, cego de ganância, cego de ressentimentos. Eu peço que eu recupere a vista, que eu recupere o olhar além da minha dor, o olhar além do sofrimento. Senhor, sim, que hoje se cumpra a Escritura na minha vida. E eu estou começando um tríduo de libertação. E clamo São Miguel Arcanjo, que estamos fazendo a quaresma, que estamos fazendo 9:30 da manhã. Outros fazem horário em que lhe é melhor. Senhor, esta prisão na minha família das drogas, esta prisão que está nos causando tanto mal, o alcoolismo, a depressão. E ele continua: eu vim para libertar os oprimidos. O que te oprime? O que é que oprime hoje? Senhor, eu espero um milagre. E aí, filho, filha, você está dentro de casa, você está na cozinha, com o rodinho na mão, tem que passar pano na casa, a bagunça foi grande, final de semana, mas o teu coração está angustiado. Eu espero um milagre, Senhor, que hoje se cumpra em minha vida, por Jesus. Esse motivo pelo qual Jesus veio, ele disse: hoje se cumpriu a Escritura, então que hoje se cumpra também na minha vida, Senhor. Senhor Deus, eu confio, eu espero. E eu sei que a palavra não cai na terra sem produzir frutos, então que a palavra que entrou nos meus ouvidos, chegou no meu coração, produza frutos de libertação, frutos de conversão. Nós só começamos o programa. Nós temos muito ainda. Experiência de Deus, partilha de vida, leitura orante, volte comigo.
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3: Muito bem, olha só, agora são 9:09. Obrigado pelo carinho da sua sintonia. Quero aqui mandar um abraço para minha amiga Cecília Nunes, está curtindo.
4: Bom dia.
5: Uai, Regi, parece que você tá gripado.
3: Um pouquinho.
5: Rapaz.
3: Acertou, hein?
5: Ó. Pela sua fala, você tá gripado.
3: Olha aí, ó.
5: Fica com Deus, um bom dia pra nós.
3: É, Cecília, tá esperta, hein, Cecília? Tá aí, ó, os ouvidos antenados, né? É, de fato, tem um resfriado por aí que tá meio de olho, né? Mas eu tô correndo dele, tá correndo atrás de mim, eu corro mais e aí vai dar certo, né? Um abraço, Cecília, obrigado pela participação, tudo de bom. Sobre quem mais? Marivalda tá na sintonia.
6: Bom dia, Regis.
3: Bom dia!
6: Eu quero ouvir aquela canção, O Vento.
3: O Vento.
4: É, ofereço para todos da escuta, para vocês da rádio, para toda a minha família, todos que gostarem da canção.
3: Certo.
4: E para Suzana Graim, para Dete Souza.
3: Ok.
4: Para todos aqui da comunidade Boa Esperança.
3: Uhum.
4: E toda a minha família.
3: Beleza, valeu, minha amiga. Obrigado pela participação. E a Marita, hein? Alô?
6: Oi,
3: bom dia.
6: Bom dia.
3: Como
6: opa! Tá por aí, a
3: joia. Beleza.
6: Todo mundo na benção de Deus.
3: Na luta.
6: E daí, tem, e o calorzão, tá muito bruto por aí.
3: Eita,
6: aqui
3: hein?
6: Não tá calor, não.
3: Não?
6: Aqui tá maravilha.
3: É, beleza, hein?
6: Aqui tá bom demais. Graças a Deus, aqui tá bom. É, choveu muito ontem, misericórdia.
3: Olha aí,
6: 5
3: ó.
6: Horas da manhã, mas Deus, foi chuva. Trovão, relâmpago. Parecia que o mundo ia acabar, mas... Agora não tá chovendo, não. Não tá chovendo, tá maravilha. Ô, Régio,
3: manda
6: a próxima música aí. Pra todos que tiver na sintonia, Régio.
3: Beleza,
6: tá
3: ok.
6: Todos com Deus.
3: Valeu, abraço também, vai. Olha só, em sintonia, acompanhando a programação, a Laura.
7: Bom dia, Régio.
3: Bom dia.
7: Roda pra mim qualquer música, fica a sua escolha. De Jorge Mateus.
3: Jorge Mateus.
7: É, eu sei da rádio, família Nazaré. Todos que estiverem na escuta e que vocês tenham abençoado a semana. Tá?
3: Valeu, minha amiga. Obrigado pela participação. Tudo de bom. A gente volta, né? Voltamos agora com o programa Experiência de Deus. Já já sigo atendendo mais participações aqui na programação 9 horas 12 minutos.
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0: comecei falando que hoje é início de um tríduo de libertação. Jesus das Santas Chagas, liberte-nos. Qual é a graça que você quer pedir? Filho, nós também estamos na quaresma de São Miguel. Vem, Arcanjo Miguel, príncipe, guardião e guerreiro. Nós já fizemos hoje o 13º dia. Padre, eu quebrei, volte a fazer. Eu perdi às 9:30 da manhã. Faça à tarde, faça à noite. Quaresma de São Miguel, contra a soberba. Isso mesmo. Hoje, qual a tua intenção geral desta quaresma de São Miguel que estamos fazendo? Mas hoje, de modo particular, cada dia eu coloco um tema, é a soberba. Vem, Arcanjo Miguel, príncipe, guardião e guerreiro nesta quaresma de São Miguel. E vá comentando ali, vá colocando quais são as suas impressões, quais são as graças. A equipe vai selecionar algumas participações, e eu vou colocando ao longo do programa. Quaresma de São Miguel, não esquece, 9:30 da manhã, perdeu? Fica no YouTube, hoje, 13º dia. Filha de Deus, que a paz de Jesus esteja com você.
1: Oi, bom dia, padre.
0: Deus abençoe.
1: Que alegria falar com o senhor.
0: Hoje é seu dia. Graças que a paz a do Senhor esteja com você. De onde você fala, do Brasil?
1: De Goiânia.
0: Goiânia?
1: Isso.
0: Goiânia, Goiás?
1: Goiânia, Goiás.
0: Tá. Pediu anonimato, o que está acontecendo?
1: Padre, eu tenho 4 filhos. Um deles, meu segundo filho, é adotivo. E desde quando a gente teve... Eu peguei ele depois de ter um problema muito grave de saúde e não poderia ter mais filhos.
0: Sim.
1: Só que depois Deus me agraciou com mais 2 filhos depois que eu adotei esse menino.
0: Geralmente,
1: né?
0: Geralmente acontece isso. Há uma dificuldade.
1: Depois que eu peguei ele, que eu adotei, que aconteceu comigo todo. Aí o pessoal falou, Adriana, acontece isso, eu não sabia.
0: Louvado assim, seja Deus. Uma bênção, né, filha?
1: A bênção. Louvo a Deus pela vida dos meus 4 filhos. Só que esse meu filho, o ser adotivo, ele, desde pequenininho, ele sempre deu muito trabalho, assim. Eu falo de pequenininho, de 2 anos, 3 anos, na escola, todos os locais que a gente levava, na igreja. Ele foi criado na igreja, para casa, da casa para a escola. Sempre levamos ele, demos cultura, demos educação, viagens com a família. Ele tem uma família muito grande. Nós somos a família, teve família com tios, com avós, todo mundo muito amoroso. E assim, tudo que a gente poderia fazer por ele, a gente fez. E ele sempre deu muito trabalho. Ele com 11 anos, 12, dentro da escola, ele já começou a mexer com tudo que era errado. E a gente, teve um momento na nossa vida, eu e meu esposo, que a gente ficou só por conta dele, de levar para a escola, rapazão, 14, 15, 16 anos, deixar na porta da escola, pegar na porta da escola, procurar de todas as formas, cuidar dele para ele não se envolver. Cada dia ele se envolvia mais. Só que chegou um ponto da nossa vida que ele começou a pegar tudo de casa, a agredir o meu filho, a ter ações assim na rua muito horrorosa. Então, assim, a gente já tentou, ajudou, internou ele. Ficou 2 anos internado. Quando voltou, ficou 1 mês, assim, bom. Depois ficou pior. Aí começou já que, com os 18 anos, eu estou resumindo muito, porque eu sei que o tempo é curto. Ele começou, além de pegar tudo aqui de casa, a gente precisava só voltar para ele. Ele começou até querer agredir até meu esposo.
0: Entendi.
1: Então a gente teve que tirar ele de casa, montar uma casa para ele, um local que perto da nossa casa. E ele destruiu tudo. Tudo que ele podia destruir lá, ele destruiu, pôs fogo. E então, assim, a gente depois internou de novo, trouxe para dentro de casa, ele aprontou mais ainda. Só que aí teve um momento que eu tive de olhar pelos outros filhos meus. Minha filha estava adolescente, mais nova, e eu trazia pessoas estranhas para casa. E a única solução, assim, depois de muita tentativa, foi afastar dele. Então, a gente afastou, mesmo dando toda assistência. Precisava de roupa, a gente levava. Precisava de ajuda para pagar o aluguel, a gente dava. Então, assim, tudo que eu podia... Só que eu me culpo muito por ter afastado dele. Só que agora, nesse momento que aconteceu, foi que ele... A mulher que estava vivendo junto, ela mandou foto para mim hoje, toda machucada. Ele agrediu ela, quase matou. E eu tive de falar para ela chamar a polícia. Só falei, você tem que chamar a polícia, você não deve ser agredida por homem nenhum. Claro. E eu falando com ela, só que assim, o coração da mãe explodindo, eu tô com a faca no meu peito.
0: Eu imagino.
1: Porque, mesmo que eu sei que eu tenho que aconselhar, ela ainda tá na dúvida. Só que eu aconselho ela, e tá lá drogadão na casa dela. E eu tive de aconselhar, então eu me culpo muito por não ter deixado ele dentro da minha casa, mesmo destruindo minha família, minha casa, agredindo aqui todo mundo. E eu me culpo por ter afastado dele e me culpo por estar... Me culpo não, me sinto muito fracassada por ter falado para ela, né? Isso, tem que aconselhar ela. Eu sei que eu estou certa em aconselhar, eu vou aconselhar. Claro. Mas assim, padre, eu estou muito triste.
0: Está fragilizada.
1: Sim, eu trabalho na igreja, ele foi coroinha, meus filhos todos, os outros meninos, todos têm a vida deles seguindo, todo mundo que conhece ele, me fala, Adriana, você fez tudo por ele, acalma o coração, e eu descanso em Deus, sabe, assim, mesmo que eu estou sofrendo hoje, mas eu descanso em Deus, e eu tenho essa consciência que eu vou, que Deus está cuidando, mesmo quando eu falo assim, agora vai acontecer algo, ele apronta muito, eu falo, Deus está cuidando, e Deus
0: ele é um usuário de drogas? Hoje.
1: Ele é usado de drogas, ele mente muito. Entendi. Ele é... Se eu tenho noção, eu coloquei ele na clínica de reabilitação com um mês, depois de mais velho, ele já estava sendo monitor. Mesmo todo, sabe? Ele é muito manipulador.
0: Entendi.
1: E é muito difícil, tá? Daí eu queria um aconselhamento.
0: Filha, com dor no coração, com dor, você... Escutando você e depois se escute, porque esse programa fica reprise às 10 e depois fica na internet. Como você disse, se fez com. O tratou como tratou os outros filhos.
1: Sim.
0: Não é pelo fato dele ser filho adotivo que ele está assim. Não é. Não pense assim. A questão é: ele tomou decisões erradas na vida. E isso. Sim. É da pessoa. Ele decidiu assim. Agora, quando você disse que ela tem que dar queixa, você não errou. Porque nenhuma mulher merece ser agredida. Ninguém. Mas em modo particular, o feminicídio está acontecendo muito. Você está protegendo uma vida. Só que nessa proteção da vida, você está... vendo que seu filho vai ter que pagar pelo que ele fez. Talvez isso vai fazer ele amadurecer. O importante é que em tudo que você falou, você nunca desistiu dele. E tenho certeza que você não vai desistir nunca, enquanto não vê-lo recuperado. Isso é o que deve te tranquilizar. O que você e seu marido já fizeram, o que continuam fazendo... E que a porta do vosso coração e da vossa casa não está fechada. Temporariamente, é importante pensar nos teus outros filhos. Independente de ser filho do coração ou filho biológico. É proteção mesmo. Porque o que ele está fazendo lá fora, podia estar fazendo aqui, ali dentro. Então, eu acolho e peço a gentileza que depois você dê os nomes e nós vamos rezar. Pedir a Deus... Não é por acaso que você conseguiu a ligação hoje, quando milhares de pessoas estão, e nós vamos pedir a libertação dele, não só libertação das drogas, libertação desse mau caráter, dessas decisões erráticas que ele está fazendo na vida. Tá certo, filha de Deus? Que Deus a conforte, não desista dele, mas precisa ser firme. Só assim ele vai conseguir. E ele bateu numa mulher... na esposa. Isso é um crime. Eu acolho, fique na linha para passar os nomes para levarmos na missa de hoje. Eu volto já, volte comigo.
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0: Nós falávamos com a filha de Deus que deixou os nomes e vamos colocar tanto no trido de hoje. Bem oportuna a ligação, levaríamos na Santa Missa. Lembrando que a melhor forma de que sua intenção esteja nas missas é ligar 0800 410 6060. Fala direto com os nossos atendentes ou 31 22 21 00 6060. Ela é de Goiânia, arcebispo Dom João Justino Medeiros Silva de Goiânia. 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Fala, Senhor. E hoje, 2 Coríntios, capítulo 8, versículo 16, seguintes. Paulo, faz o introito, Paulo vai falar dos companheiros de trabalho. E eu já coloco o seguinte, filhos, no trabalho do reino, ninguém trabalha sozinho. E aqui quero já trazer presente tantas pessoas que trabalham na seara do reino de Deus. Voluntários, voluntárias, você que de alguma forma ajuda na sua comunidade. Veja como Paulo valoriza seus companheiros, mostrando quanto mais envolvemos pessoas, mais o reino de Deus cresce. Esse é o conceito de igreja, povo de Deus. Agradecemos muito a Deus, porque pôs no coração de Tito o mesmo desejo de ajudar vocês. É Deus que coloca no nosso coração o desejo de fazer o bem. Eu vou repetir. E é Deus que coloca dentro de nós o desejo de ajudar. Então, se hoje nós estamos na Quaresma falando da soberba, o antídoto da soberba é a humildade. Então, esse abrir para Deus e colocar, Senhor, eu estou muito fechado, eu estou muito preso na minha dor. Eu tenho falado muito isso nas pregações, quem me acompanhou nos Estados Unidos, eu tenho batido muito nessa tecla, que quando nós focamos no problema, ele se torna o centro. E nós temos que focar em Deus, então Deus se torna o centro e o problema vai na periferia. O foco não é a dor, é a esperança e a fé. Então, Senhor, eu estou muito fechado na minha dor, no meu luto. Estou muito fechado nos meus problemas e estou esquecendo do que os outros também sofrem. Paulo continua. Ele aceitou o nosso pedido e como quer ajudá-los. E resolveu ir com toda boa vontade encontrar vocês. Junto com ele estamos enviando o que é muito respeitado entre as igrejas no meu trabalho, anunciar o evangelho. Além disso, esse irmão foi escolhido e indicado pelas igrejas para viajar conosco, a fim de nos ajudar nesse serviço que fazemos para a glória de Deus e para mostrar que de fato queremos ajudar. De novo, foi escolhido. Estamos fechando o mês vocacional. E aqui estou falando com você. Você é um vocacionado do Senhor, como pai, como mãe. Claro, nas vocações específicas, catequista, leigo, religioso, religiosa, sacerdote, mas pai e mãe. Ser pai é uma vocação. Ser mãe é uma vocação. Se colocar a serviço do amor que fazemos para a glória de Deus e também para mostrar que de fato queremos ajudar. Versículo 22. Estamos enviando outro irmão. Muitas vezes o pusemos à prova e assim sabemos que ele está sempre pronto a nos ajudar. E agora que ele tem tanta confiança em vocês, está com muita vontade ainda de auxiliar. A respeito de Tito, afirmo que ele é meu companheiro de trabalho e me ajuda na ajuda que dou a vocês. E quanto aos outros irmãos que vão com ele, são representantes da igreja e trazem a glória para Cristo. Então todo serviço é uma glória para Cristo. Para a maior glória de Deus. Tudo o que fizermos. Eu estou aqui como sacerdote, estou vivendo meu sacerdócio aqui no rádio. Uma das partes do meu sacerdócio. Mas é para a glória de Deus. Você é mensageiro da capelinha? Para a glória de Deus. Você vai fazer a contribuição hoje para a obra evangelizar? Para a glória de Deus. Você não está ajudando o padre Reginaldo Manzotti. Eu sou um dentre tantos. Para a glória de Deus. Você vai trabalhar, fazer um bazar, vai fazer uma quermesse na sua igreja? Para a glória de Deus. Não é pelo padre. Você é dizimista? Para a glória de Deus. Você trabalha numa pastoral? Para a glória de Deus. Gente, isso muda tudo. Eu volto com a leitura orante ainda. Tudo que fizermos seja para a glória de Deus. Então diga, tudo que eu faço é para a glória de Deus. Eu volto já.
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2: Tudo bem, olha só, o programa Experiência de Deus tem o apoio cultural em nome de Global Tour Turismo, levado a sério, que promove peregrinação Aparecida do Norte, celebração eucarística com o 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A minha amiga Zildinha Machado, na sintonia, acompanhando a programação, pediu uma canção do Zezé. Né? Vamos trazer a canção Nosso Amor é Ouro, com Zezé de Camargo e Luciano, pedido da nossa amiga Zildinha. Está na sintonia acompanhando, portanto, a programação. Deixa eu ver quem mais. Quero mandar um bom dia também para Nina, lá em Verona, na Itália, acompanhando o programa Regis. Bom dia, equipe. Bom dia, amigos, amigas, família. Abençoada semana para todos nós. Ofereço o programa Experiência de Deus para toda a família, para todos na escuta. Paz do nosso querido Deus para todos nós. Abraço, Nina Ferreira. Tá na sintonia da mais ouvida. Alô, Silvani Cunha. Tá acompanhando a programação em Castanheira, né? Lá na Estância Cândido da Cunha, em Castanheira. Acompanhando e fazendo um requeijão e ouvindo o seu programa aí, Regis. Olha só que beleza. Que maravilha. Deu água na boca aqui, hein? Um abraço, portanto, minha amiga Silvani, toda a galerinha aí da Estância Cândido da Cunha, em Castanheira, na sintonia, acompanhando, portanto, a programação. Grande abraço, viu? Deixa eu ver quem mais. Olha, a Helena Beatriz está curtindo.
3: Eu quero ouvir o menino da Canoa, beijo para a minha irmã, para a Silva. E vocês, toda a raiva, todos ouvintes, tipo a Maria França também, okay. A Vera Lúcia, e o Wilson e a Zélia.
2: Menino da Canoa, daqui a pouquinho. A gente volta com o programa Experiência de Deus.
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5: Nove trinta e oito.

0: 939.
1: Durante para maior glória de Deus. Versículo 24. Por isso, para que as outras igrejas fiquem sabendo, mostrem a esses irmãos que vocês o amam e que nós temos razão de elogiar vocês. Aqui também mostra a importância do amor em nossas comunidades, nas nossas relações. E não é difícil de entender. Se estamos por Cristo, em Cristo, como rezamos no final da oração eucarística, com Cristo, por Cristo, em Cristo, para a maior glória de Deus, não deve ser o amor a reger nossas relações? Senhor, que eu ame mais. Que eu ame mais aqueles que estão na caminhada comigo. Que eu possa ser mais humilde, acolhedor. Que as nossas relações possam ser baseadas no amor. E aqui me faz lembrar na leitura orante aquilo que Jesus disse: nisto sabereis que são meus discípulos, amai-vos uns aos outros. Nisto sabereis que são meus discípulos, amai-vos uns aos outros. Mais amor, por favor. Amém. Amado povo de Deus, escute esse testemunho.
2: Olá, Padre Reginaldo Manzotti, sua benção. Sou Vitória, falo aqui da cidade de Biapina, Ceará. Passando aqui, Padre, para lhe agradecer pela catequese no YouTube. Eu estou muito edificada. Ontem, no seu programa, o senhor falou, né?
1: Sim.
2: Quando estivesse fazendo alguma coisa, né, ouvisse a catequese. E eu agora estou aqui no meu trabalho.
1: Certo.
2: E eu estou edificada, Padre.
1: Opa,
2: muito obrigada por
1: bom.
2: O Senhor existir em nossas vidas. Você já transformou
1: louvado.
2: Várias vidas, assim como a minha. Muito obrigada.
1: Ô, querida, por isso eu faço toda terça-feira a catequese, que é tentar aprofundar a fé. Eu acredito muito numa formação permanente. Como eu faço as minhas formações permanentes, eu quero que vocês também o façam. Por isso, a catequese. E aproveito dizer, se inscreva no YouTube Padre Manzotti, gente. Vai lá, se inscreva. Não é difícil. Vai lá, inscrever-se. E olha, eu já vou atender o próximo. Eu sou a Vitória de Ibiapina, Ceará. Rádio Passo FM. Dom Francisco Edmilson Neves Ferreira, de Tianguá. E o pessoal, manda teus anjos. Arcanjo Miguel, na verdade, Arcanjo Miguel. Pessoal interagindo, viu? Hoje, no 13º dia, a Miraci Martos disse: São Miguel Arcanjo, protege meu filho contra a doença. Toca no coração dele. Arcanjo Miguel, nós estamos na quaresma de São Miguel. Perdeu? Ainda dá tempo. Padre, eu perdi o primeiro dia. Tem valor? Agora pega. Pega e vai em diante. A Marineide: São Miguel Arcanjo, interceda pelo emprego do meu filho. Que consiga a graça do trabalho. Roberto Alves: eu estou acompanhando todo dia, enfrentando os problemas com a bebida. Peço a proteção para o meu irmão. E assim, João Carlos: pelo meu filho que está procurando emprego. Arcanjo Miguel: vamos lá, gente. Vamos na quaresma. Natália: que a paz de Jesus esteja com você, Natália. Deus abençoe. De onde você fala?
3: Do interior de São Paulo.
1: Natália, interior de São Paulo. Como é que você me acompanha?
3: Pelo YouTube.
1: Tá bom. Diga, filha.
3: Eu queria...
1: Fala mais alto, por favor.
3: Eu queria pedir oração por mim.
1: O que está acontecendo?
3: Ontem fez um mês que eu perdi o meu bebê.
1: Meus sentimentos por isso, Natália.
3: Obrigada. E está sendo muito difícil. Eu ia fazer 6 meses, o meu colo encurtou e abriu.
1: Entendi.
3: E eu fiquei 16 dias internada.
1: Sim.
3: e tive o parto, sim, normal. A dor não é a do parto, é a de sair da maternidade sem ele.
1: Entendi. Seria o primeiro filho?
3: É, o segundo.
1: O segundo.
3: O primeiro eu perdi com 4 semanas.
1: Ah, entendi. A segunda perda que você tem.
3: É, o segundo.
1: O segundo.
3: O primeiro eu perdi com 4 semanas.

0: Vamos pedir ao arcanjo, nós estamos falando dos arcanjos, vamos pedir ao arcanjo Rafael, reza comigo, Senhor Deus.
1: Senhor Deus.
0: Eu sinto pela segunda perda.
1: Eu sinto pela segunda perda.
0: Do meu filho.
1: Do meu filho.
0: Mas eu creio.
1: Mas eu creio.
0: Que por tuas santas chagas.
1: Que por tuas santas chagas.
0: Por intercessão de Nossa Senhora.
1: Por intercessão de Nossa Senhora.
0: Eu receberei a graça de uma nova gestação.
1: Eu receberei a graça de uma nova gestação.
0: E esta será completa. Oi? Alô?
1: Tô aqui, padre.
0: Você não respondeu o final.
1: E esta será completa.
0: Você duvida disso?
1: Não, padre.
0: Amém. Então coloca a mão no ventre. Nossa Senhora do Carmo.
1: Nossa Senhora do Carmo.
0: Eu peço a graça.
1: Eu peço a graça.
0: De gerar um filho.
1: De gerar um filho.
0: E prometo.
1: E prometo.
0: Que o meu casamento.
1: Que o meu casamento.
0: Será santo.
1: Será santo.
0: Eu vou procurar.
1: Eu vou procurar.
0: O sacramento do matrimônio.
1: O sacramento do matrimônio.
0: Para que esta criança.
1: Para que esta criança.
0: Cresça num lar.
1: Cresça num lar.
0: A exemplo da Sagrada Família.
1: A exemplo da Sagrada Família.
0: Amém.
1: Amém.
0: Natália, você é mãe de anjos. Escutou?
1: Escutei.
0: De dois anjinhos.
1: Indireita... E o meu...
0: É.
1: Pode falar, padre.
0: Indireita teu casamento.
1: Tá bom.
0: E você ia falar o segundo filho?
1: O meu segundo filho, eu como ia fazer 6 semanas, ele era menino. Se chamava Pedro Henrique. E o nome dele está no livro de ouro.
0: Entendi, entendi. Mas você, diga amém pela oração que você fez.
1: Amém.
0: Porque o amém não é um amém qualquer, é assim seja, Senhor. E é o que vai acontecer. Você vai ligar com a criança nos braços e vai me lembrar deste fato, tá bom?
1: Entendi.
0: Marque hoje, que dia é hoje? 31 de agosto. Grava no teu coração. Eu vou pro intervalo, eu volto já, gente. Volte comigo.
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3: Muito bem, agora são 9h48, dando sequência com mais participações na programação. Obrigado a você que está em sintonia, você que acompanha de perto, de longe. Um abraço para Maria Gersa. Bom dia, bom dia.
4: Oi, Regis.
3: Oi.
4: Bom dia, Regis. Toca para minha música Berrante de Madalena.
3: É.
4: Ofereço para vocês e da rádio, ofereço para Maria Simili. Para Maria Natalina, para Comadre Ivone, para Sueli, para Joana Dark.
3: Certo.
4: Para Sheila, para Nadir, para Valdete. E para quem gostar dessa música.
3: Um abraço, portanto, Maria Gersa. Obrigado pela participação. Um abraço vai também para Marta, lá no Sítio Brisa, né? Pediu a canção Nosso Amor é Ouro, vai para o esposo Gedeon, que está de aniversário hoje, né? Parabéns, felicidades, paz e saúde. Abraço para Marta, lá no Sítio Brisa, em nossa companhia. 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

0: 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É 9h50, Maria Natalina na sintonia.
1: Bom dia, Regis. Então, com a musiquinha bem animada aí. Maria Gerson, Ivone, as lindas cartas para Santo Agostinho, para você, para Cecília Nunes, para Nena dos Santos, Carmelita Barbosa. Estou aqui fazendo almoço.
0: Opa, beleza. Valeu, minha amiga. Obrigado pela participação. Tudo de bom. Deixa eu ver quem mais. Olha só. É através do Facebook, né? Está em nossa companhia também. Nós temos aqui a Jane Parisi, nós temos aqui a nossa amiga Cleusa Matos, temos aqui a Cícera Perondi, temos também a participação da nossa amiga Nina lá em Verona, na Itália, Luz Mar Reis também está ligadinha, bom dia, Rádio Maria de Nazaré, de Juína, Mato Grosso. Voltamos com o programa Experiência de Deus.
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Vamos à novena. Primeiro dia do tríduo de libertação. Ó Senhor, vós sois grande, vós sois Deus, vós sois Pai. Nós os pedimos pelos méritos das santas chagas do vosso Filho Jesus e pela intercessão e auxílio de São Pio de Pietreutina, que os nossos irmãos e irmãs sejam libertos do maligno que os tornou seus escravos. Vós e todos os santos, vinde em nosso auxílio. Na angústia da tristeza e da obsessão, libertai-nos, Senhor. Da fornicação e da inveja, libertai-nos, Senhor. Dos pensamentos de ciúme, raiva, morte,
Libertai-nos, Senhor, de todos os pensamentos de suicídio e de aborto. Libertai-nos, Senhor, de todas as formas de sexualidade desordenada. Libertai-nos, Senhor, da divisão da família, da amizade e que nos afasta do bem. Libertai-nos, Senhor, de todos os vícios e compulsões. Libertai-nos, Senhor, da enfermidade física, afetiva, espiritual. Libertai-nos, Senhor, de todo ressentimento, mágoa, frustração. Libertai-nos, Senhor, de toda agressividade, ira e ódio. Libertai-nos, Senhor, de toda fofoca, mentira, sentimento de vingança. Libertai-nos, Senhor, de todas as formas de malefício, de feitiçaria, de bruxaria, de ocultismo. Libertai-nos, Senhor. Ó Senhor, que dissestes: deixo-vos a paz, dou-vos a minha paz. Concedei a libertação de todas as maldições e dai a graça de gozarmos sempre a vossa paz, pelos méritos de Jesus das Santas Chagas. Amém. O Senhor esteja convosco. Ele está no meio de nós. Abençoai, Senhor, a água, a roupa dos enfermos, as fotos de família, os remédios. Abençoai, Senhor Deus, por intercessão de São Pio, Nossa Senhora do Carmo, pelos méritos das Santas Chagas, em nome do Pai, do Filho, do Espírito Santo. Amém. Filhos queridos, eu me despeço com o clipe Templo Vivo, YouTube Padre Manzotti. Não esqueça da quaresma, a quaresma de São Miguel. Evangelizar é preciso.

0: Muito bem, gente, olha só, agora são 9h59. Muito bom dia para você, obrigado pelo carinho da sua sintonia. Você acompanhou o programa Experiência de Deus com o Padre Reginaldo Manzotti. Seguimos agora, portanto, com mais canções na programação. Marivalda está na sintonia, pediu a canção O Vento. Daqui a pouco tem, com a pedido da Laura, né? Pediu uma canção de Jorge Mateus. Já vamos trazer aqui na programação. Atendo também a participação da Zildinha Machado, pediu Nosso Amor é Ouro. E pediu também, essa canção foi a Marta lá no Sítio Brisa, oferecendo para o esposo Gedeon. Já já vamos curtir aqui na programação. Daqui a pouco também o pedido da Helena Beatriz, né? Vamos trazer aí o Menino da Canoa para a gente curtir aqui na programação, hein? Marcelo também na sintoninha.
1: Bom dia, Regis.
0: Bom dia.
1: Como vai, Regis?
0: Beleza? Tudo jóia.
1: Ô, Regis, eu peço para você tocar uma música para mim, da Fafá de Belém, Amor Cigano. Ofereço para o seu Zé Cadeirante, para a dona Maria, irmã do seu Zé Cadeirante, para a Cida Bispe, para o Alessandro, o Isaías do Moto 5, para a dona Sara do Moto 4,
0: certo,
1: o Vademar Madruga do Moto 6 e por Chico Leiteiro e a sua família da Industrial, por Cidim da Industrial e para todo que tiver da escuta e gostar.
0: Ok, Marcelo, valeu, obrigado pela participação. Seu José na sintonia.
2: Bom dia. Como é que tá aí, meu amigo?
0: Joinha.
2: Aqui tá quieto, tá pegando fogo tendo as caixas d'água.
0: Eita, nós. Oi.
2: Manda aquela música do Amado Batista, Folha Seca, pro Marcelo, seu
0: certo.
2: João.
0: Pro
2: Marcelo, seu João e o a Cida Bispe, para Maria, minha irmã, para o Alessandro, para todos os nós que estiver ouvindo, tá?
0: Valeu, meu amigo, obrigado pela participação, né? O nosso amigo José na sintonia, acompanhando também a programação. 10h01. Daqui a pouco vou trazer também, né, o berrante de Madalena, pedida Maria Gersa, ela que está na sintonia, acompanhando a programação. Rápido break, volto na sequência com sucesso já já. Nosso momento de paz aqui no programa Show da Manhã.

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3: 10:05.
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Muito bem, tá aí, Trio Parada Dura, o Menino da Canoa. Você ouviu, portanto, aqui no programa Show da Manhã. São agora 10 horas e 19 minutos. Obrigado pelo carinho da sua sintonia. A melhor rádio pro melhor ouvinte. Quero mandar um forte abraço, olha só, portanto, no apoio cultural do programa Show da Manhã. 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São 10h20. 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São 10 horas 21 minutos agora, 10h21. Dando sequência por aqui, já o nosso momento de paz, uma mensagem especial. Nós temos com Christian Ralph a canção Berrante de Madalena. Também já atendo meu amigo Marcelo, que está na sintonia, pediu Amor Cigano com Fafá de Belém. E daqui a pouco a canção do Padre Antônio Maria, Mãe Peregrina, vamos trazer na programação. E já na sequência a nossa mensagem do momento de paz, ok? Um abraço, vai, olha, em nossa companhia está, portanto, acompanhando a nossa programação lá no Facebook. Deixa eu mandar um bom dia, né, pra galerinha lá no Facebook. É Luzmar, está interagindo. Bom dia, Luzmar, obrigado pela participação. Bom dia também pra minha amiga, a Cícera Peronde, né, interagindo através do Facebook. Muito obrigado pela participação, hein? Reforçando aqui, olha só, reforçando aqui o nome dos ganhadores, né, portanto, do show de prêmios da paróquia Santo Agostinho, sexto prêmio Roseli Vilela dos Anjos e Neiva Maria Stuani, o quinto prêmio Ione Vanderlei Correia Alves dos Santos e Ayrton Hoffman, quarto prêmio Maria Vilma Cardoso Neto, terceiro prêmio Arthur Ferreiro Gonçalves, o segundo prêmio foi para Paulo Gabriel de Melo Silva e o primeiro para Marinéia Gonçalves da Silva. Muito bem, tem sucesso chegando aqui na Mais Ouvida. Christian Ralph, Berrante de Madalena. Bom dia!

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2: Hora do Consumidor chegando nesta segunda-feira, 31 de agosto de 2026, último dia do mês, né? E a gente começa esclarecendo a dúvida no nosso ouvinte Sérgio. Ele que é de Montes Claros, Minas Gerais, comprou uma geladeira, né? Depois de alguns meses, ele descobriu que o problema que ela apresentou era um defeito que já existia, mas que não dava para perceber. A loja disse que a garantia já acabou. E ele pergunta, e agora? Olha, Sérgio, quando o defeito é oculto, meu amigo, a situação é diferente de um problema que poderia ser percebido logo na compra, viu? Mas o artigo 26, parágrafo 3 do Código de Defesa do Consumidor estabelece que, no caso de vício oculto, o prazo para reclamar começa quando o defeito fica evidente. Portanto, mesmo que tenha passado algum tempo desde a compra, você pode procurar o fornecedor e registrar formalmente a reclamação, tá bom? Guarde a nota fiscal e documentos, viu, que comprovem, né, quando o problema apareceu, tá certo? Fica aí a nossa dica para você. Eu sou Kleber Salles, esse foi o nosso quadro A Hora do Consumidor.
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7: 10h35.
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0: Senhor.
1: Muito bem, Padre Antônio Maria Mãe Peregrina, você ouviu aqui no programa Sol da Manhã, 10 horas e 38 minutos. Bom dia!
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1: A melhor rádio para o melhor ouvinte, obrigado pelo carinho da sua sintonia, de perto, de longe, você que está nos acompanhando. Aquele abraço especial, daqui a pouquinho a nossa mensagem do momento de paz para você que está em sintonia. 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Sicredi é ter com quem contar. 10 horas e 41 minutos, nós vamos trazer a mensagem do nosso momento de paz. Mensagem de hoje. O título diz assim: quando a vida te obriga a recomeçar. Tá no ar o momento de paz.
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1: Talvez você esteja vivendo uma fase que nunca imaginou. Um plano que não deu certo. Uma porta que se fechou. Uma pessoa que foi embora. Um sonho que precisou ser deixado para trás. E de repente você se vê diante de uma pergunta: e agora? O que eu faço? Talvez você tenha passado muito tempo construindo algo e em poucos dias tudo mudou. E o mais difícil não é apenas perder aquilo que você queria, é não entender por quê. Por que Deus permitiu? Por que justamente comigo? Por que depois de tanto esforço? Se você está vivendo algo assim, fique comigo até o final desta mensagem. Porque talvez você esteja olhando para o fim de uma história, quando Deus já está preparando o começo de outra. Havia um homem chamado Samuel. Durante muitos anos ele trabalhou para realizar um sonho. economizou dinheiro, abriu mão de muitas coisas e acreditou que finalmente estava construindo o futuro que sempre desejou. Ele tinha planos, tinha esperança, tinha certeza de que estava no caminho certo. Mas um dia tudo mudou. Um problema inesperado fez com que ele perdesse praticamente tudo o que havia construído. Naquela noite, Samuel chegou em casa, sentou-se sozinho e ficou olhando para as próprias mãos. Não sabia o que fazer. Pensou em tudo o que havia perdido. E uma frase ficou repetindo dentro da cabeça: eu fracassei. Nos dias seguintes, ele tentou encontrar uma solução. Procurou caminhos, tentou recuperar o que tinha perdido, mas nada funcionava. Quanto mais tentava voltar para o passado, mais percebia que aquela porta havia se fechado. E isso doía, porque Samuel não queria começar de novo. Ele queria voltar para onde estava. Mas algumas coisas na vida não podem ser recuperadas. Alguns capítulos terminam, algumas pessoas partem, alguns sonhos mudam. E chega um momento em que precisamos aceitar uma verdade difícil. Não podemos construir um novo capítulo enquanto continuamos tentando viver no anterior. Samuel construir um novo capítulo enquanto continuamos tentando viver no anterior.

acredita que essas árvores vão crescer? O homem sorriu e respondeu: claro. Samuel olhou para aquelas pequenas mudas. Mas elas são tão pequenas. O homem respondeu: hoje são pequenas, mas eu não estou plantando pensando apenas que elas são hoje. Eu estou plantando pensando no que elas podem se tornar. Samuel ficou em silêncio. Aquela frase ficou dentro dele, porque percebeu que talvez estivesse fazendo exatamente o contrário. Estava olhando para a própria vida e enxergando apenas o que havia perdido. Não conseguia enxergar o que ainda poderia construir. Naquele dia, Samuel tomou uma decisão. Não iria fingir que não estava sofrendo. Iria dizer que tudo estava bem. Mas também não permitiria que o fim de uma fase determinasse o resto da sua vida. Ele decidiu começar. Pequeno, sem garantias, sem saber exatamente onde chegaria, mas começou. E foi aí que descobriu uma coisa. Recomeçar não significa começar do zero. Você começa novamente, levando consigo tudo aquilo que aprendeu, as experiências, os erros, porque percebeu que talvez estivesse fazendo exatamente o contrário. Estava olhando para a própria vida e enxergando apenas o que havia perdido. Não conseguia enxergar o que ainda poderia construir. Naquele dia, Samuel tomou uma decisão. Não iria fingir que não estava sofrendo. Iria dizer que tudo estava bem. Mas também não permitiria que o fim de uma fase determinasse o resto da sua vida. Ele decidiu começar. Pequeno, sem garantias, sem saber exatamente onde chegaria, mas começou. E foi aí que descobriu uma coisa. Recomeçar não significa começar do zero. Você começa novamente, levando consigo tudo aquilo que aprendeu, as experiências, os erros, as cicatrizes, a maturidade, a força que você desenvolveu nos dias difíceis, tudo isso continua com você. Talvez hoje você esteja olhando para a sua vida e pensando: eu perdi tempo, eu deveria ter feito diferente, se eu pudesse voltar. Mas você não pode voltar, e talvez nem precise, porque o passado pode ensinar você, mas não precisa comandar você. Talvez o que você chama de atraso seja preparação. Talvez aquilo que você chama de perda esteja abrindo espaço para algo novo. Talvez aquela porta que se fechou tenha evitado que você continuasse caminhando por um lugar que não era mais para você. Nós nem sempre entendemos os caminhos de Deus enquanto estamos caminhando. Às vezes só conseguimos compreender depois de olhar para trás. E é por isso que precisamos aprender a confiar mesmo quando não temos todas as respostas. A Bíblia diz em Provérbio: confia no Senhor de todo o teu coração e não te apoies no teu próprio entendimento. Perceba, não diz para entender tudo, diz para confiar. E talvez essa seja a parte mais difícil. Confiar quando você não sabe o que vai acontecer. Continuar quando ainda não consegue enxergar um resultado. Dar um passo quando o caminho parece escuro. Mas é justamente nesses momentos que a fé deixa de ser apenas uma palavra e passa a ser uma escolha. Talvez você precise recomeçar hoje. Talvez seja um relacionamento, talvez seja um projeto, talvez seja a sua vida financeira, talvez seja a sua maneira de pensar, talvez seja simplesmente a decisão de voltar a acreditar em si mesmo. Não tenha vergonha de recomeçar. Vergonha não é começar novamente. Vergonha seria desistir de viver porque uma fase terminou.
Você não precisa reconstruir tudo em um

0: único dia. Comece pequeno, arrume uma coisa, resolva uma pendência, faça aquela ligação, retome aquele projeto, volte a estudar, cuida de você, ore, respire e dê mais um passo. Depois outro e outro. Porque muitas grandes mudanças começam com uma pequena decisão. Eu não vou desistir. Talvez ninguém perceba o seu esforço agora. Talvez ninguém veja as batalhas que você está enfrentando. Mas continue. As raízes de uma árvore crescem no silêncio antes que alguém veja os frutos. E talvez você também esteja criando raízes neste momento, fortalecendo-se, aprendendo, crescendo. Mesmo que pareça que nada está acontecendo, não confunda silêncio com ausência. Não confunda espera com abandono. E não confunda um capítulo difícil com o final da sua história. Ainda existe vida depois daquilo que você perdeu. Ainda existem encontros, ainda existem oportunidades, ainda existem sonhos. Ainda existem manhãs que você não viveu. E existem coisas que Deus pode colocar no seu caminho que hoje você nem consegue imaginar. Por isso, se uma porta se fechou, não passe o resto da vida parado diante dela. Olhe ao redor. Talvez exista outro caminho. Talvez exista uma nova oportunidade. Talvez exista uma direção que você ainda não percebeu. E se for necessário começar novamente, comece. Com medo mesmo, com dúvidas mesmo, com lágrimas mesmo, mas comece. Porque coragem não é ausência de medo. Coragem é continuar apesar dele. E se hoje você estiver vivendo um recomeço que não escolheu, quero que guarde isso. Você não perdeu tudo. Você ainda tem sua história, ainda tem sua capacidade de aprender, ainda tem sua fé, ainda tem pessoas que amam você, ainda tem oportunidade de escrever novos capítulos. E acima de tudo, ainda existe Deus.
1: Eu sou o Padre Ezequiel e fiz uma música para este momento que estamos vivendo. Quero cantar para você.

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1: 10 horas e 53 minutos.
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1: Quando a vida te obriga a recomeçar. Se acompanhou a mensagem do nosso momento de paz desta segunda-feira, começando mais uma semana, hoje 31 de agosto. Um abraço, minha amiga Zildinha, em nossa companhia.
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1: Também Maria Aparecida dos Santos, linda mensagem, Regis. Valeu, minha amiga. Obrigado pela participação, tudo de bom.

0: Abraço para minha amiga Neuza Mariano, em nossa companhia também. Linda mensagem, Regis. Valeu, minha amiga, obrigado pela participação. Tudo de bom. Você que acompanhou através do aplicativo, para você através do nosso site, aquele abraço. Lá no Facebook, né? Galerinha que esteve em sintonia também. Aquele abraço especial. Ótima segunda-feira. Daqui a pouquinho o horário eleitoral. O horário eleitoral gratuito, às 11 horas em ponto, vai até às 11h25. Na sequência, o programa Alô Comunidades. A partir das 11h15, pela TV Nazaré, vamos estar levando informações. Pela TV, pelo Facebook e através do nosso canal no YouTube. Abraço para Fátima Malaquias.
1: Muito bonito, eu gostei, tá?
0: Abraço, minha amiga.
1: Para você, dessa rádio.
0: Tudo de bom. Abraço, Fátima Malaquias. Em nossa companhia também. Valeu. Gente, estou indo nessa. Fiquem todos com Deus. Amanhã, a partir das 7 horas, a gente se encontra por aqui.
2: E um novo tempo.
0: Com mais uma edição, portanto, do programa Show da Manhã, ok? Forte abraço! Tchau, tchau! Fui!

0: fiquem com Deus.
1: Tchau, gente.
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3: 10h58.
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4: Olá, é hora de ficar bem informado. O Info News está no ar. Muito prazer, eu sou o Silva Júnior. Hoje é segunda-feira, 31 de agosto de 2026 e essa é a notícia de agora. O governo federal entrou com uma ação contra o Discord e pediu uma indenização de R$500 milhões por danos morais coletivos. A medida foi tomada após o fracasso das negociações para adequar a plataforma às leis do Brasil. Segundo o governo, foram identificadas falhas na verificação de idade, na proteção de menores e na comunicação de crimes às autoridades. Investigações também apontaram conteúdos envolvendo violência, automutilação e incentivo ao suicídio. A ação pede que o Discord adote medidas de segurança no prazo de 15 dias, sob pena de multa diária de R$500 mil. Entre as exigências estão controle de idade, participação dos responsáveis e uma equipe de moderação em português. O Discord considera a ação desproporcional e afirma que apresentou propostas para reforçar a segurança no Brasil. As transmissões ao vivo da plataforma já estavam suspensas no país por determinação da Agência Nacional de Proteção de Dados. Daqui a pouco eu volto com mais um bloco do Info News. Fique ligado!
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9: 11:29.

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1: Segunda-feira, 31 de agosto, São Raimundo Nonato é o santo de hoje. Extraído vivo do seio da sua mãe sem vida, recebeu o sobrenome de Nonato, ou seja, não nascido. Entrou para a congregação dos mercedários por volta de 1224 e partiu para a Argélia, onde foi preso e proibido de pregar. Voltando para a Espanha, Gregório IX o convocou para Roma, onde faleceu em 1240. Abençoai, Senhor, o alimento que está posto à nossa mesa. Abençoai esta família, abençoai este lar. Que não falte o diálogo, o respeito, a escuta e a boa convivência. Em nome do Pai, do Filho e do Espírito Santo. Amém. Um bom almoço e uma boa tarde.

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2: Olá, boa tarde.
3: Boa tarde para você que nos acompanha em Juína e região.
2: Segunda-feira, 31 de agosto de 2026.
3: Vamos aos destaques do dia.
2: Motorista é preso após grave acidente que deixou casal ferido na MT-170.
3: Acidentes e incêndios marcaram os atendimentos do Corpo de Bombeiros no final de semana.
2: SAMU chama a atenção da população aos altos números de acidentes de trânsito.
3: Reinauguração do Laboratório Oswaldo Cruz é realizada nesta segunda-feira.
2: Na apresentação do Jornal do Meio-Dia, William Ribeiro e Cidete Estrapa.
3: E você também pode nos acompanhar através da internet, nosso site radionazaredejuina.com.br ou pelo aplicativo.
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2: 12 horas e 13 minutos, o uso indiscriminado do Zolpidem, que faz parte das drogas sedativas e hipnóticas usadas para o tratamento da insônia, tem aumentado significativamente. O medicamento pode promover várias reações adversas, principalmente quando recomendações da bula são ignoradas.
5: A farmacêutica Ana Cláudia de Brito Passos, coordenadora do Centro de Informação e Documentação sobre Medicamentos, projeto de extensão vinculado ao GEPUIM, Grupo de Prevenção ao Uso Indevido de Medicamentos da UFC, explica o que é o Zolpidem e fala sobre os perigos do uso indiscriminado do remédio.
6: É um medicamento hipnótico indicado para o tratamento de curta duração da insônia. Ele deve ser utilizado na menor dose eficaz e pelo menor tempo possível, sempre, claro, com orientação de um profissional da saúde. É importante salientar que o uso inadequado ou prolongado ele pode causar sonolência, tontura, prejuízo da atenção e da coordenação motora, alterações de memória e comportamento, além também de aumentar o risco de quedas e acidentes. Ele também pode levar à tolerância, dependência e sintomas de abstinência ou insônia rebote, quando esse medicamento ele é interrompido de maneira brusca.
5: A farmacêutica Ana Cláudia de Brito Passos relata outros riscos importantes relacionados ao uso do Zolpidem.
6: Levantar, comer, dirigir ou realizar outras atividades sem estar completamente desperto e posteriormente não se lembrar do que aconteceu. Embora sejam eventos raros, eles podem causar acidentes e lesões graves. O risco de sedação também aumenta quando o Zolpidem é associado ao uso de, por exemplo, álcool, ou outros medicamentos que deprimem o sistema nervoso central. Sobre o uso prolongado, não é recomendado. De um modo geral, a bula brasileira, essa bula ela é validada pela Agência Nacional de Vigilância Sanitária, que é a Anvisa, ela orienta que o tratamento não deve ultrapassar 4 semanas.
5: A farmacêutica fala sobre outras alternativas para o combate à insônia, principalmente se esta for crônica.
6: Os estudos têm mostrado que a terapia cognitiva comportamental para insônia, conhecida como TCCI, ela é considerada a principal abordagem não medicamentosa e ela é recomendada como tratamento inicial de importantes diretrizes. Além disso, é importante avaliar os fatores que podem estar contribuindo para essa insônia, como consumo de cafeína, álcool, nicotina, horários irregulares de sono, uso de telas em demasiado, ansiedade, depressão e outras causas.
5: Em síntese, o Zolpidem pode ser útil quando utilizado de maneira correta, mas como todo medicamento, não está isento de risco. Da Rádio Universitária FM, Fortaleza, Márcia Vieira, para a Rádio Nacional de Brasília.
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3: O último dia de agosto será marcado por calor intenso e tempo seco em grande parte do centro-oeste. As temperaturas podem chegar aos 41 graus em Cuiabá, enquanto áreas de Mato Grosso do Sul terão aumento de nebulosidade e possibilidade de chuvas e tempestades isoladas. O IMET também mantém alerta para baixa umidade em áreas do Mato Grosso, Mato Grosso do Sul, Goiás e Distrito Federal, com índices que podem ficar entre 30% e 20%.
2: Em Juína, a previsão é de tempo firme, com sol e poucas nuvens, sem previsão de chuva. A temperatura deve variar entre 24 e 39 graus. A umidade relativa do ar pode ficar em torno de 25%, principalmente nos períodos mais quentes do dia.
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2: 12 horas e 18 minutos, um acidente foi registrado no sábado na MT-170 em Juína, envolvendo um carro e uma motocicleta, onde haviam duas pessoas que ficaram feridas. Segundo o tenente Antonietti, o motorista foi autuado em flagrante por conduzir veículos sob influência de álcool.
8: Tivemos apenas uma ocorrência registrada, um acidente de trânsito no sábado à tarde. Dois veículos que estavam se aproximando da cidade de Juína, ali próximo ao frigorífico, Um veículo quatro rodas veio a colidir na traseira de uma motocicleta que estava puxando a carretinha. A guarnição esteve no local e constatou que o motorista do veículo que colidiu atrás estava alcoolizado, foi feito o teste de etilômetro nele, ele estava alcoolizado e foi preso em flagrante e conduzido à delegacia. Fica aqui a orientação para a população, né, que quando no final de semana for para a ilha ou para Fontanilhas ou para qualquer local de lazer, que o motorista não faça ingestão de bebida alcoólica, né? Que ou então que alguma pessoa fique sem beber para poder conduzir esse veículo de volta até a cidade. Nós reforçamos que nas rodovias a atenção tem que ser redobrada e o consumo de álcool ele tem que ser evitado tanto no perímetro urbano quanto na rodovia, né? O motorista ele nunca deve ter ingerido. Os reflexos ficam mais lentos e acontecimento de acidente de trânsito é potencializado. Lembrando que nós estamos também no período de operação Centro Seguro, né, durante toda essa semana, então o policiamento urbano na área comercial ele é redobrado, né, então teremos mais viaturas, mais guarnições policiais atendendo e reforçando, levando a sensação de segurança à população de Juína.
9: Comandante, todo final de semana, quando o senhor grava as ocorrências, tem casos de violência doméstica, pelo menos 2, 3 casos. E nesse final de semana não teve?
8: Nesse final de semana tivemos uma violência doméstica, mas não chegou a ser registrado um boletim de ocorrência. Nós temos diversas ocorrências que nós atendemos, mas acabam não se tornando um registro de boletim de ocorrência, né? Então tivemos uma discussão de casal, sim, registrada no sábado de manhã, mas a guarnição esteve no local, conversou com as partes e entendeu que ali não havia acontecido uma violência doméstica, apenas uma solicitação porque uma briga de casal estava acontecendo.
10: Em Juína foi tudo tranquilo, e o município de Castanheira?
8: O município de Castanheira também, um final de semana sem registro de ocorrências.
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3: E com a confirmação de um super El Niño, é a perspectiva de queda na produtividade perspectiva de queda na produtividade, a escolha da semente ganha peso na preparação da safra da soja 2026-2027 em Mato Grosso.
11: Boletim de agosto do IMEA, Instituto Mato Grossense de Economia Agropecuária, estima produtividade de 62,44 sacas por hectare, redução de 5,43% em relação ao ciclo anterior. A produção deve alcançar quase 49 milhões de toneladas, queda de 5,19%. Entre os principais fatores de atenção está a influência do El Niño, mas a intensidade do fenômeno e principalmente a irregularidade das chuvas durante o desenvolvimento das lavouras poderão determinar o desempenho efetivo da safra. Segundo o IMEA, margens mais estreitas, custos de produção elevados e maior restrição ao crédito tornam a definição do pacote tecnológico um dos principais pontos de atenção da temporada. Segundo o diretor comercial da Polato Sementes, sementes. Jefferson Andrade, o produtor, está decidido agora como vai enfrentar o El Niño. De acordo com ele, o principal desafio está na quantidade de chuva que poderá cair ao longo da temporada e quando ela chegará ao campo. Andrade disse ainda que é justamente nesse cenário que a aposta dos produtores é buscar uma semente de ciclo curto e capacidade de adaptação, que possa dar ao produtor maior flexibilidade para reagir às condições encontradas ao longo da temporada. A escolha da cultivar precisa considerar características da região e da propriedade, histórico da área, época da semeadura, ciclo e condições previstas para os meses seguintes. Sapicuá Rádio Agência, da redação em Cuiabá, e Aponira Cavalcante.
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2: 12 horas e 23 minutos. Agora você acompanha as ocorrências registradas pelo Corpo de Bombeiros em Juína no final de semana. Segundo o Cabo Nascimento, diversos atendimentos realizados, destacando os acidentes de trânsito e os incêndios.
7: Esse final de semana, a nossa 14ª Companhia de Bombeiros Militar, ela foi bem agitada, né, com vários acionamentos, principalmente de incêndio, né, principalmente em pastagem, áreas urbanas, e também teve bastantes acionamentos referentes a acidentes, né, alguns acidentes de trânsito e outros acidentes, né, envolvendo pessoas. Então, assim, a gente deixa aqui o nosso apelo, né, os militares, que tenham um pouco de cuidado, né, geralmente no final de semana as pessoas vão fazer deslocamentos para algum local aí para curtir o final de semana, e pega a rodovia, tem um pouco de cuidados, porque querendo ou não, às vezes pode estar retornando à noite e a visão ela acaba sendo menor, né? Então, assim, tivemos um acidente ali na rodovia ali próximo ao Rio Juinão, onde teve duas vítimas ali, não muito grave, mas já é um acidente que nos preocupa também, né, fora do nosso município. Então, teve vários acionamentos nos finais de semana.
12: Agora, Cabo, importante destacar também é que esse período de estiagem, existem muitos animais soltos na pista, né? Principalmente ali em áreas rurais. É importante que a população tenha esse cuidado, né? Porque muitas vezes a poeira ali atrapalha a visibilidade e pode ocasionar acidentes.
7: Sim, acaba esse período de estiagem, esses animais eles começam a buscar uma melhor alimentação. E nisso ocasiona o quê? Muito acidente com animais nas rodovias, nas pistas, solto. Então, assim, deslocamento, reduz a velocidade, mantém uma velocidade controlada, porque evita um acidente ou um dano maior.
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3: 12 horas e 24 minutos e a coordenadora do SAMU em Juína, Nádia Ganser, apresentou os atendimentos realizados pelo serviço e chamou atenção para o número de acidentes registrados no município.
13: Esse final de semana nós tivemos um acidente, uma queda de moto, uma vítima grave, uma suspeita de trauma raquimedular com choque polvolêmico. Quero enfatizar a importância das nossas Starlinks nesse atendimento. Foi um atendimento que a vítima foi direto para o hospital municipal, para o centro cirúrgico. E também enfatizar a importância do suporte avançado desse atendimento com a presença do médico e do enfermeiro. Então foram condutas pontuais, rápidas e que a gente conseguiu obter sucesso no atendimento desse paciente e não levando ele ao óbito, né? Pela rapidez, pela presença do médico e diretamente para o centro cirúrgico. Nós também tivemos uma colisão de moto e carro, foram duas vítimas caídas ao solo. Um dos pacientes foi atendido pelo suporte avançado do SAMU e a outra vítima pelo corpo de bombeiros, trazidos para a UPA. Nós também tivemos surtos psicóticos no final de semana, os casos clínicos, também tivemos QTA, tá? Que é aqueles chamados que a ambulância vai atender, chega no local, a vítima não está, por ter sido removida por terceiros ou ter vindo por conta própria. E também tivemos os transportes de vítimas graves, né? A nossa ambulância de suporte avançado, ela faz esse tipo de atendimento, né? Os pacientes que vão para centro cirúrgico, que vão para UTI, que demandam atendimento médico.
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2: Formigamento, perda de força, fadiga, alteração na visão ou no equilíbrio, problemas urinários, sintomas que podem passar despercebidos ou serem confundidos com outros problemas de saúde. Em alguns casos, podem ser sinais da esclerose múltipla.
14: Crônica, autoimune e rara, a doença afeta o sistema nervoso central e compromete a mielina, uma espécie de capa de gordura que protege os neurônios e ajuda a transmitir informações para todo o corpo. Cerca de 40 mil brasileiros convivem com a esclerose múltipla. As mulheres, entre 20 e 40 anos, são as mais afetadas. E quanto mais cedo a doença é identificada, maiores são as chances de controlar a sua evolução e preservar a qualidade de vida. Esse é o principal alerta do Agosto Laranja, mês de sensibilização sobre a esclerose múltipla, que termina neste 30 de agosto, Dia Nacional de Conscientização sobre a Doença. O neurologista e neuroimunologista Flávio Vieira explica a importância do diagnóstico precoce.
15: Faz toda a diferença na vida de um paciente receber um diagnóstico precoce de esclerose múltipla. Nós tivemos uma atualização em 2024 dos critérios diagnósticos, mas isso é para aumentar a sensibilidade, ou seja, para aumentar o número de pacientes que são diagnosticados com esclerose múltipla.
14: Reconhecer a esclerose múltipla nem sempre é simples. Os sintomas variam de uma pessoa para outra e podem ser confundidos com problemas como ansiedade ou até mesmo AVC. No caso da esclerose múltipla, uma característica importante é a evolução dos sintomas ao longo do tempo.
15: Principalmente as mulheres jovens sofrem com isso, né? Ah, não, é só ansiedade, volta para sua casa e tudo. Então, as pessoas têm que ter uma clareza sobre sintomas. Então, a gente tem que entender em primeiro momento que o sintoma não é súbito, ele é um sintoma que vai progredindo ao longo dos dias, ele tem que durar mais do que 24 horas.
14: Nem sempre é um sintoma novo que chama a atenção. Às vezes, é a investigação de algo que a pessoa já convive que dá a dica. Foi o que aconteceu com Valéria Costa.
16: Há 2 anos atrás, eu senti uma dor de cabeça muito forte, mas muito forte mesmo. Eu sempre tive enxaqueca, mas não nessa intensidade.
14: Ao investigar as dores de cabeça, Valéria passou por uma ressonância magnética. Foi quando veio o diagnóstico da esclerose múltipla. Casos como o dela, que descobriu a doença logo no início, quase por acaso, não representam a maioria, mas reforçam a efetividade do tratamento rápido. Em 2 anos, ela não apresentou sintomas e leva uma vida normal.
15: A esclerose múltipla, na sua grande maioria, ela funciona em surto e remissão. Ou seja, tem um sintoma, melhora, pode ficar uma sequela ali. Depois tem outro sintoma, melhora. Quem tem acesso a boas terapias na forma remitente recorrente, que é a maioria dos casos, tem a mesma qualidade de vida e expectativa de vida de uma pessoa que não tem a doença.
14: Ainda não é possível identificar o que provoca o desenvolvimento da doença. Ela não é genética nem hereditária. O que se percebe é que alguns fatores de risco aparecem com frequência entre os diagnosticados, como a deficiência de vitamina D, baixa exposição solar, tabagismo, obesidade, sedentarismo e contato com o vírus Epstein-Barr. Esse último, inclusive, um critério controverso. O neurologista Flávio Vieira conta o porquê.
15: 100% dos pacientes que têm esclerose múltipla já tiveram contato em algum momento com o Epstein-Barr. Isso significa que todo mundo que teve contato com Epstein-Barr vai ter esclerose múltipla? Claro que não, até porque no Ocidente, a grande maioria das pessoas, se não teve, vai ter contato em algum momento com Epstein-Barr. Ele é, sim, talvez um pilar fundamental no desenvolvimento, mas nós temos que entender que 80, 90% das pessoas vão ter o contato. E a esclerose múltipla é considerada uma doença rara, é uma incidência muito baixa. Então, claramente, não é todo mundo que tem esse contato e muito menos a esclerose múltipla é contagiosa.
14: O diagnóstico pode assustar, mas com acompanhamento médico e tratamento adequado, no entanto, a esclerose múltipla não precisa significar abrir mão dos planos, da rotina ou da qualidade de vida. Valéria é um exemplo disso.
16: Tem uma vida normal, uma vida totalmente normal, assim. Eu não penso no assunto e eu falo para qualquer pessoa que tenha um diagnóstico, a primeira coisa é não entrar em pânico, né? Presta atenção no seu corpo, porque ele fala com você. A gente, às vezes, tem que parar, respirar e pensar, caramba, tem alguma coisa que não está muito legal aqui. E o diagnóstico é melhor antecipar, porque se você antecipa, você tem a probabilidade de uma cura ou de um tratamento que você não fique tão ruim depois, entendeu?
14: Da Rádio Agência Nacional em Brasília, Raíssa Saraiva, jornalista que...
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3: 12 horas e 31 minutos, a gente faz um rápido intervalo, voltamos na sequência com mais notícias.
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3: 12 horas e 39 minutos e reinaugurou na manhã de hoje o Laboratório Oswaldo Cruz, agora em novas instalações para tornar o atendimento ainda mais acolhedor e confortável, sem abrir mão da qualidade e precisão nos resultados.
10: Hoje um dia muito especial para este grupo aqui do Laboratório Oswaldo Cruz, que está reinaugurando o laboratório aqui e reiniciando as suas atividades. Nós conversamos aí com autoridades que estiveram presentes, bem como também com os proprietários, que falaram da satisfação em poder entregar mais este produto aqui para a população, não somente de Juína, mas também de toda a região.
11: Olha, primeiro, dar os parabéns, né, família, a Joyce, Camilo, toda a família que por muitos anos tem seus negócios aqui em Juína. Eu acho que eu sempre tenho falado, nossa cidade tem crescido, tem desenvolvido, nós temos, ao longo desses últimos anos, visto muitos investimentos e fico mais feliz quando você vê investimentos de pioneiros, né? A gente sabe que precisa ser investido, nós temos aí concorrência. Eu acho que a concorrência faz os negócios crescerem, as coisas se desenvolverem. E hoje o Camilo, com toda a sua família, vem novamente fazer essa reinauguração, esse novo investimento, para que consiga aí estabelecer os seus clientes, buscar mais clientes e visualizando o que está para acontecer na nossa cidade, né? Nós temos aí a iminência de mais alguns meses, nós temos um grande hospital sendo inaugurado aqui, nós vamos ter, Juína já se torna um polo de saúde e nos próximos meses, com a inauguração do hospital, vai se fortalecer mais ainda com relação a isso. Então, assim, é uma visão de futuro, é investimento que com certeza é por conta desse movimento de crescimento da nossa cidade.
10: A gente observa a grandiosidade desse espaço, a tecnologia empregada também nesse espaço, reforça que, de fato, Juína é polo.
11: Olha, e aí você tem um algo mais, como você fala, é tecnologia, é investimento, é um ambiente muito bom, um ambiente acolhedor, um ambiente que na verdade cativa os clientes. Mas lembrando também com relação à tecnologia que o laboratório hoje é uma das referências que nós temos na região. É, nós temos aí Oswaldo Cruz sendo sempre protagonistas de equipamentos novos, de investimentos. E por isso a gente tem que valorizar sim esses investimentos. A população tem que entender que hoje a nossa cidade é uma referência em saúde, é uma referência em exames e com isso a gente tem feito esse crescimento, essa melhora na saúde como um todo.
0: Então, hoje é um dia de muita alegria para nós, né? Cada espaço, desde a recepção, as poltronas, as cabines individualizadas, tudo foi pensado com muito carinho, né? Cada detalhezinho, a iluminação, o verdezinho, né, para dar uma quebra nesse ambiente, porque o ambiente hospitalar, ele tem que passar segurança para o paciente, mas ele não precisa ser aquele ambiente frio, carregado, né, de sentimentos que lembram dores, né? Então a gente pensou que esse ambiente fosse acolhedor, fosse humano e trazesse nesse momento que às vezes é bem difícil, às vezes doloroso, traz traumas, relembra momentos difíceis, que trazesse esse momento mais tranquilidade, né? E foi pensando nisso, né? Com atendimento também, porque a gente pensa que a nossa essência não deve mudar, né? A gente sempre pensou em ter a parte humana como a nossa referência, que é o cuidado, a gentileza, o carinho, o respeito a cada um que chega no nosso atendimento. E isso é o nosso diferencial e ele permanece.
1: Observou que todos os espaços são muito bem identificados, com letras muito bem visíveis, né? Já traz um conforto visual desde a porta de entrada.
0: Isso. Tudo isso foi pensado, né, para que todos que cheguem ao laboratório já se sintam, né, nesse acolhimento, não fiquem soltos dentro, perdidos dentro do laboratório, né, que tem esse acompanhamento visual, aqueles mesmo que têm mais dificuldade, eles já sabem, né, o percurso que vai acontecer no laboratório, gerar menos aflição para eles também, né, todo esse desenvolvimento nesse percurso, porque às vezes a gente chega num ambiente e a gente fica perdido. Então, tanto essas letrinhas fazem diferença quando a gente entra no ambiente, né?
1: O Espaço Kids é algo encantador aqui no laboratório.
0: Sim, a gente pensou muito nele, pensamos em diversas coisas, mas ele que chamava o fundo do mar, o barulhinho, essa iluminação que tem várias cores, isso chamou muita atenção. Então ele quebra esse momento que o nosso pacientinho pequenininho chega aqui querendo já ir embora, ele talvez pense aqui nesse momento como um momento talvez divertido. A gente já teve outros pequenininhos que já chegaram aqui, já teve essa experiência. Então, foi pensado para isso, é algo realmente diferente. Nós buscamos bem longe esse diferencial, que era o que a gente queria tocar, né, nos nossos pequenos, nos nossos pacientes.
12: Primeiramente, eu quero dizer que no dia 2 de junho de 1988, eu fui recebido por esse irmão que eu tenho, que me acolheu aqui, foi o primeiro responsável técnico da Drogaria São Jorge, trabalhou com nós na São Jorge praticamente por uns 10 anos, a gente sempre foi parceiro, crescemos junto e hoje essa realidade. Eu estou muito feliz hoje, viu, Camila, por tudo. Saiba que eu te considero, mas muito, muito. Você mora dentro do meu coração, da minha família e da equipe São Jorge e hoje do Grupo Pagnussat. Sempre foi uma pessoa humilde, simples, cresceu junto, somos parceiros. E hoje entregando aqui para a Sociedade Juína um dos melhores laboratórios do estado do Mato Grosso, que nós estamos na saúde há mais de 40 anos. E eu digo com propriedade que esse laboratório é um dos melhores hoje, porque a gente frequenta os demais e vê. Não aqui falando para desmerecer os demais, mas por essa estrutura hoje, porque a gente frequenta os demais e vê. não aqui falando para desmerecer os

0: todos os dias em pé a ordem para comandar junto com a Joyce, com a Meire aqui, essa equipe maravilhosa. Obrigado a vocês que estão aqui e vão levar essa notícia aos lares. A nossa gratidão a vocês também e por tudo. Muito obrigado.
1: Olha, foi muito trabalho, muito esforço, né? A equipe de trabalho é muito importante para a gente. Vamos ter uma boa equipe que acompanha a gente, né? Como eu tive lá na época que os pessoal que a gente estava junto trabalhando na farmácia, que era, até assinava para ir na farmácia, e o nosso trabalho aqui fora depois, né? Porque a gente tem um determinado tempo para se fixar e depois sair para procurar mais ampliar o seu trabalho. E graças a Deus até hoje ficamos muito felizes, né? As equipes de amigos e pessoas que trabalham junto com a gente também aqui é muito importante, sempre estiveram conosco, tá? E espero que a gente continue com a presença da imprensa, uma imprensa sadia, qual o trabalho que vocês fazem, parabéns para vocês, e que a gente vão seguir no meu caminho, infelizmente passando bastante para os próximos. Obrigado a vocês.
2: Obrigada, doutor Camilo, parabéns. Ficou lindo o espaço, a construção, linda equipe também. O senhor merece todo o sucesso do mundo. Além de empresário, um excelente ser humano.
1: Obrigado. Obrigado a vocês.
3: Doutor Camilo, doutora Joyce, a Meire se empenharam, né, ao máximo para fazer com que essa estrutura fosse acolhedora, né, humanizada. E nós, né, da equipe, eu como colaboradora, fico muito grata e com um imenso prazer e orgulho de estar trabalhando aqui, de estar com essa equipe, né? E nós estamos aqui para atender a família de todos, né? Para quem precisar da nossa ajuda, do nosso carinho, do nosso apoio. E estamos à disposição para a Juína e região.
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5: 12 horas e 48 minutos, ANEEL mantém bandeira amarela para setembro. A agência reforçou a importância do uso consciente da eletricidade.
6: A Agência Nacional de Energia Elétrica, a ANEEL, informou que a bandeira tarifária para o mês de setembro continuará amarela. O comunicado foi feito na última sexta-feira. O cenário é o mesmo desde maio e indica condições menos favoráveis para a geração de energia no país, com necessidade de utilizar fontes de produção mais caras. Com a bandeira amarela, haverá cobrança adicional de R$ 1,88 a cada 100 kWh consumidos. O sistema de bandeiras tarifárias permite que os consumidores acompanhem as condições de geração de energia e os custos associados ao fornecimento. Diante desse cenário, a ANEEL reforça a importância do uso consciente da energia elétrica. Atitudes simples, como evitar desperdícios, podem ajudar a reduzir o consumo e o valor da conta de luz. Para o consumidor, a orientação é ficar atento aos hábitos de consumo durante o mês de setembro. Agência Rádio Web, produção e reportagem, Beatriz Coan.
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8: Até o fechamento desta edição, a arroba do boi gordo estava em R$ 314,33 e a vaca gorda em R$ 295,37 e o dólar em R$ 5,18.
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8: E ainda sobre economia, compras nos supermercados aumentam. Cesta de produtos mais consumidos custou R$ 851,95 reais em julho.
9: As famílias brasileiras fizeram mais compras nos supermercados em julho deste ano na comparação com julho do ano passado. É o que revelam os números mais recentes da Abras, Associação Brasileira de Supermercados. A alta foi de 3,3%. Já no comparativo mensal, ou seja, na comparação com o consumo registrado em junho, a alta no nível de consumo foi de 3%. Ainda de acordo com a Abras, considerando os 7 primeiros meses de 2026, o consumo nos lares brasileiros está em alta. Entre janeiro e julho, avançou 2,7%. A entidade também monitora os preços de uma cesta de 35 produtos mais consumidos em mercados, entre alimentos, bebidas, carnes, produtos de limpeza, itens de higiene e beleza. No acumulado do ano, os preços registraram alta de 5,2%. No entanto, em julho, o preço da cesta monitorada caiu 1,2%. 2% na comparação com junho. O valor médio da cesta passou de R$ 852,54 para R$ 840.

0: R$ 31,95. O comportamento de alguns itens merece destaque, entre os que ficaram mais barato nas gôndolas dos supermercados e puxaram a queda do preço médio estão açúcar refinado, café torrado e moído e feijão. Da Rádio 2, Milena Abreu.
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2: 12 horas e 52 minutos, 3 em cada 10 mulheres de Mato Grosso, ou 29%, passaram por situações de violência doméstica ou familiar nos 12 meses anteriores à pesquisa, mas não reconheceram espontaneamente essas experiências como violência.
3: O percentual é igual ao registrado no Brasil e revela uma diferença entre a violência efetivamente vivenciada e aquela identificada pelas próprias vítimas. O dado faz parte da atualização do Mapa Nacional da Violência de Gênero, elaborada a partir da 11ª edição da Pesquisa Nacional de Violência contra a Mulher, do Data Senado. Em Mato Grosso, 14% das entrevistadas declararam espontaneamente ter sofrido violência doméstica ou familiar nos últimos 12 meses. Quando questionadas sobre situações concretas de agressão, sem a utilização direta da expressão violência doméstica, 43% relataram experiências compatíveis com esse tipo de violência. A diferença de 29 pontos percentuais representa justamente as mulheres que passaram por situação de violência, mas não as reconheceram espontaneamente dessa forma. Para a coordenadora do Observatório da Mulher contra a Violência do Senado Federal, Maria Tereza Prado, o reconhecimento da violência é fundamental para que as mulheres consigam acessar os mecanismos de proteção. Em relação à Lei Maria da Penha, 70% dizem conhecer pouco a legislação e 8% afirmam não conhecer nada sobre ela. Sobre as medidas protetivas, 69% dizem conhecer pouco o instrumento e 15% afirmam não conhecer. Somados, dois grupos representam 84% das entrevistadas. Mas para 82% das matogrossenses, a violência doméstica e familiar contra as mulheres aumentou nos 12 meses anteriores à pesquisa. Sapiquá, Rádio Agência. Da redação em Cuiabá, Enéas Jacobina.
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2: E essas foram as notícias de hoje.
4: O Jornal do Meio-Dia é apresentado por William Ribeiro e Cidete Trapazon.
2: E também uma produção da Fundação Rádio e TV Educativa de Juína.
4: Em seguida, o Evangelho do Dia, logo após o programa Tarde Total. Boa tarde.
2: Boa tarde.
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1: Amados irmãos e amadas irmãs, naquele tempo veio Jesus à cidade de Nazaré, onde se tinha criado. Conforme seu costume, entrou na sinagoga no sábado e levantou-se para fazer a leitura. Deram-lhe o livro do profeta Isaías. Abrindo o livro, Jesus achou a passagem em que está escrito: O Espírito do Senhor está sobre mim, porque Ele me consagrou com a unção para anunciar a boa nova aos pobres. Enviou-me para proclamar a libertação aos cativos e aos cegos a recuperação da vista, para libertar os oprimidos e para proclamar um ano da graça do Senhor. Depois fechou o livro, entregou-o ao ajudante e sentou-se. Todos os que estavam na sinagoga tinham os olhos fixos nele. Então começou a dizer-lhes: Hoje se cumpriu esta passagem da Escritura que acabastes de ouvir. Todos davam testemunho a seu respeito, admirados com as palavras cheias de encanto que saíam da sua boca. E diziam: Não é este o filho de José? Jesus, porém, disse: Sem dúvida, vós me repetireis o provérbio: Médico, cura-te a ti mesmo. Faze também aqui em tua terra tudo o que ouvimos dizer que fizeste em Cafarnaum. E acrescentou: Em verdade, eu vos digo que nenhum profeta é bem recebido em sua pátria. De fato, eu vos digo, no tempo do profeta Elias, quando não choveu durante 3 anos e 6 meses, e houve grande fome em toda a região, havia muitas viúvas em Israel. No entanto, a nenhuma delas foi enviado Elias, senão a uma viúva que vivia em Sarepta, na Sidônia. E no tempo do profeta Eliseu, havia muitos leprosos em Israel. Contudo, nenhum deles foi curado, mas sim Naamã, o sírio. Quando ouviram essas palavras de Jesus, todos na sinagoga ficaram furiosos. Levantaram-se e o expulsaram da cidade. Levaram-no até o alto do monte sobre o qual a cidade estava construída, com a intenção de lançá-lo no precipício. Jesus, porém, passando pelo meio deles, continuou o seu caminho. Queridos amigos e amigas, os sinais para identificar a chegada do reino são claros. Anúncio da boa notícia, com a consequente libertação dos presos, recuperação da vista aos cegos, alívio dos oprimidos, proclamação do ano da graça do Senhor. Jesus é a própria boa notícia, o Logos encarnado, e tudo o que realizou ao longo da sua vida pública concretiza as profecias de Isaías. Não há dúvida, portanto, de que nele se cumpriu essa passagem da Escritura. Nele se cumpre a libertação não apenas do povo de Israel, mas de toda a humanidade. O pecado e a morte não têm mais força sobre a vida nova. Queridos amigos e amigas, hoje se completa a Escritura que acabastes de ouvir. São as palavras que saem da boca de Jesus, porque Ele veio para anunciar a boa nova aos pobres, proclamar a libertação aos cativos, aos cegos a recuperação da vista, libertar os oprimidos e proclamar este ano da graça do Senhor.

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6: Se você precisar enviar um e-mail para alguém, mas não souber o endereço, use o Facebook. Bem, contando que essa pessoa tenha uma conta no Facebook. Mas quem não tem hoje em dia, certo? De qualquer forma, você pode enviar um e-mail para o endereço do Facebook com o nome de usuario@facebook.com. 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

Oi, gente! Boa tarde, uma super boa tarde pra você que acompanha a programação da Rádio Maria de Nazaré. Tô chegando com o nosso Tarde Total. A partir de agora você tá comigo, Sandra Bressan, e eu convido você a ficar comigo. Tá onde? Acompanhando a nossa programação. Tá em casa? Tá no trabalho? Tá me dando carona aí no som do seu carro? Vem pra cá, segunda-feira, hoje, 31 de agosto de 2026. A gente tá se despedindo desse mês de agosto. E aí, o seu mês foi um mês bom? Foi um mês mais ou menos? Foi um mês maravilhoso? Eu espero que você tenha conseguido aí concretizar os seus projetos. E que setembro venha chegando, trazendo muita alegria, muito amor, muita paz, muita prosperidade. Muitas bênçãos na nossa vida. Galerinha de Castanheira acompanhando a gente, galera também ali na Morena, pessoal de Ariponã, Juruena, Conija, Cotriguaçu, Guariba, Consilvã, meus ouvintes de Juara, Porto dos Gaúchos também, cumprimentar galera ali de toda a região, pessoal de Brasnorte, meus ouvintes que acompanham a gente ali na Água da Prata. Galerinha da rodagem também, você que trabalha com a máquina pesada, você nos caminhões, galera nas entregas aqui no nosso município, me dando carona todas as tardes, os nossos amigos construtores, vocês que estão aí nos pedreiros, nas construções, um forte abraço para todos, obrigada pelo carinho, pela companhia. Quero cumprimentar também a dona de casa, você secretária do lar, galerinha que acompanha a gente também, os nossos garis, né, quero cumprimentá-los com muito carinho e desejar a todos vocês uma semana maravilhosa.

dia, por tantas coisas boas que Deus nos proporciona todos os dias. Agradecer também os sócios do Clube do Evangelizador. Você que nesse dia 31 está festejando o Dom da Vida, parabéns aos aniversariantes de hoje. Hoje aqui nos sócios do Clube do Evangelizador, nós não temos nenhum aniversariante nesse dia 31, mas cumprimentar a todos vocês, né? Fizeram aniversário nesse mês de agosto, saúde e paz. Eita, tá chegando setembro, hein? Tudo bem? Tá chegando por aqui já a Juliana, Sandrinha, boa tarde. Quero ouvir o DJ Moisés Terra Seca, ó, tá na agulha, deu sorte, hein?

Atenção linda com o DJ Moisés, Terra Seca aqui no nosso Tarde Total. 13h15 agora, Juliana, tudo bem? Ó, beijo, curtiu sua música, hein? Hoje foi rápido. 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

Valteir, Kleber, tá ligadinho? Tudo bem, Valteir? Tava sumida aqui do Tarde Total, né? Tudo bem, tudo certo. Ô, Sandra, boa tarde. Estamos aqui, ó, ligadinhos na São Miguel Tornearia. Legal, obrigada. Boa tarde pra vocês, uma ótima semana. O José Osmar também tá ligadinho comigo lá em Brasnorte. Tudo certo por aí, José? Uma ótima tarde. Tarde, Sandrinha. Ó, pessoal, tá ligadinho aí acompanhando a gente em Brasnorte, né? Quero mandar um luzinho também pro pessoal lá na Gleba São Bento, minha amiga Sirlei. Gleba São Bento vai estar em festa, não vai, Sirlei? Por esses dias? Acho que eu vi alguma coisa, né? Acho que vai ter torneio leiteiro por lá, depois você me fala. E também quero mandar um luzinho pro pessoal ali na Água da Prata. A gente tem uma audiência maravilhosa. Minha amiga Eliane também, o Rodrigo, lá na ponte do Rio Jurema, lá na borracharia, né? Estão ligadinhos também acompanhando aqui o programa. Meus amigos motoristas que estão chegando aqui em Juína, passando pela cidade, acompanhando 89.5 na Zero FM. Abraço para todos. A Lucinei do Carmo, lá da Fazenda Berneck, também tá ligadinha. Sandrinha, boa tarde. Hoje eu quero ver uma música internacional, viu? Hoje estou em Juína. Olha só que legal. Abraço aí para vocês. Na paróquia Santa Catarina de Alexandria. Mandar um luzinho, né, pras meninas, pra toda a galera lá da Fazenda Berneck. A Jerusa, a Isa, a Rose, os meninos da Doma também, o Agro, né, que estão ligadinhos acompanhando.

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Boa tarde, boa tarde para toda a equipe. Estão aí ligadinhos acompanhando a gente. 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

0: Perdão,
1: Juninho,
0: que
1: tudo bem? Júnior tá chegando por aqui. Sandrinha, boa tarde. Sempre bom ouvir sua voz. Valeu! Eu quero ouvir a música do Rafa Torres. Sino, ofereço pra você, Sandra. Também pra toda a galera aqui da oficina. A gente vai curtir, então. Essa música é lindíssima, 13h20 agora. O Rafa Torres chegando pra cantar Sino.

Lanterna dos Afogados, com os Paralamas do Sucesso, aqui no nosso Tarde Total. Olha, em nome do Padre Jefferson, eu quero agradecer aqui a todos que compareceram na 24ª Festa do Padroeiro, que aconteceu nesse final de semana lá na Paróquia Santo Agostinho. E eu quero trazer aqui, né, os ganhadores do show de prêmios. O primeiro prêmio saiu para Marinéia Gonçalves da Silva, cartela de número 1413. O segundo prêmio saiu para o Paulo Gabriel de Melo Silva, cartela de número 628. O terceiro prêmio saiu para o Arthur Ferreiro Gonçalves, cartela 5.094. O quarto prêmio saiu para Maria Vilma Cardoso Neto, cartela de número 692, perdão. No quinto prêmio, o quinto prêmio saiu para dois ganhadores, cartelas de número 71 e 4.264. Para Ione Vanderlei Correia Alves dos Santos e o Ayrton Hoffman. O sexto prêmio saiu para Roseli Vilela dos Santos e também para Neiva Maria Peretti Estuani. Olha, a dona Neiva ganhou, né, prêmio, que legal, né? Dividiram aí, então, vão dividir o prêmio, né? Uma vai pagar a outra parte. Uma parte no meio, né? De jeito nenhum. Parabéns, né, aos contemplados. Deus abençoe a cada uma, a todos que serviram nessa grandiosa festa, né? A gente teve muitos servos aí, muitas pessoas envolvidas. Deus abençoe, né, Padre Jefferson, a cada um. A cada uma, a todos que fizeram as suas doações também. Deus abençoe a todos. Foi uma festa muito bonita.

0: Laura no Bairro Palmeira tá ligada com a gente. Tudo bem, dona Laura, dona Cecília, dona Cleusa Rosa, Maria do Carmo, tudo bem, Maria? Maria de Fátima, também ligadinha, Oliveira, né? Dona Fátima Malaquias, um beijo, família, Maria Vitória, Nena dos Santos, tá ligadinha, seu Pedro, lá no módulo 5, um abraço pra vocês. Quero agradecer também a Rosilene, lá no módulo 6, né, que tá ligadinha com a gente, a Lucinete dos Santos, minha amiga Odete Camirã, alôzinho também pra todos lá na comunidade São Justino, ligado e sempre aqui, né, galerinha da comunidade São Justino, um forte abraço pra todos. 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Agora são 13 horas e 29 minutinhos. Eu quero trazer aqui, a gente vai trazer o nosso intervalo. E aí depois, na sequência, eu vou voltar com canções para vocês. Tem música para minha amiga Lucinei, que pediu. Ela quer ouvir uma internacional. Hoje está apaixonada, tá romântica, né, Lucinei? Já vou trazer. E também essa vai para o José Osmar, né? E também para a Margarete, que estão ligadinhos lá em Bras Norte, acompanhando a gente. Vai para o meu amigo Valtair Kleber, o pessoal lá na Tornearia São Miguel, que estão ligadinhos também aqui na programação, o Júnior, o Lucas. E vocês aí nas oficinas, né? Vocês que estão sintonizados com a gente, muito obrigada. Sejam todos bem-vindos aqui na programação da Nazaré FM. 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
5: Olá, voltamos com mais informações em mais um bloco do Info News desta segunda-feira. E essa é a notícia de agora. A perda rápida de peso pode trazer efeitos indesejados como queda de cabelo e flacidez da pele, principalmente na parte do rosto. Embora emagrecer ofereça benefícios importantes à saúde, a velocidade desse processo pode afetar a aparência e a autoestima. Essas alterações podem ocorrer quando o organismo passa por mudanças intensas em pouco tempo. A redução acelerada de peso também pode estar associada à perda de massa muscular e a possíveis deficiências nutricionais. Para diminuir esses impactos, especialistas recomendam que o emagrecimento seja gradual e acompanhado por profissionais de saúde. Uma alimentação equilibrada com nutrientes adequados também é essencial durante o processo. Caso a queda de cabelo ou a flacidez sejam intensas, a orientação é procurar avaliação médica. O acompanhamento permite identificar as causas e indicar o tratamento mais adequado para cada pessoa. Daqui a pouco, mais informações aqui no Info News. Fique ligado.
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0: pela solitude, né? Aqui no nosso programa 3h46. Olha, a Laura Pausini que vai fazer, vai voltar novamente no Brasil.
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0: Pra uma turnê em 2027, fevereiro.
1: Pode.
0: Ô, vontade, viu? Sou super fã da Laura Pausini, adoro. E o show dela deve ser maravilhoso, né? Já pensou?
1: Também pode.
0: Chega o nosso momentinho pagode aqui do nosso Tarde Total. Deve ser maravilhoso, né? Já pensou?
1: Também pode.
0: Chega o nosso momentinho pagode aqui do nosso

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Deixa eu mandar um lancinho pra Salete Balik, que tá ligadinha, acompanhando o programa. Boa tarde, Sandra, sua linda. Leonilda, também tá ligadinha. Boa tarde, Sandra. Minha querida amiga Josefa Barreiro, também. Ô, Sandra, boa tarde, sua linda. Abençoada semana pra todos nós. Paz e luz. Amém, Josefa. Pra você também, tá bom? Que a sua semana seja uma semana fantástica. A Josi Souza também tá ligadinha. O irmão, paz e bem. Estamos ligadinhos no programa. Ô Arthur, boa tarde. Boa tarde, o Márcio. Boa tarde pra toda a família. Papai e a mamãe também, né, Josi? Sempre acompanha a gente. Forte abraço.

já vai ter um pouquinho da saudade, né, do Arthur. O mais gostoso é olhar pro Arthur quando faz muito tempo que a gente não se encontra, a carinha que ele olha pra tia Sandra, né? Ô Arthur, beijo pra você, seu lindo. É muito amor nesse olhar.

Kelly Maraíza e o Dicinho vai chegar pra cantar a música Libera Ela. Vou atender a Márcia que tá acompanhando a gente lá no módulo 6. Sandrinha, boa tarde, curtindo a programação da Nazaré. Toca aí pra gente nesse momentinho o pagode, né? Libera Ela, gosto muito dessa canção. A gente já vai curtir aqui, viu, no Tarde Total. Antes, eu quero falar pra vocês os nossos apoiadores culturais. 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

0: Cecília, a senhora também gosta de um pagodinho, dona Cecília? Eu sei que a senhora gosta muito de dançar um forrozinho, né? Eu gosto do forró e gosto do pagode também. Boa tarde, fala comigo. Cadê, dona Cecília?
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0: dona Cecília gosta. Ela gosta do forró e ela gosta de cantar também, né, dona Cecília? Ó, um beijo pra senhora.
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0: 54 aqui na programação. 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

0: beijinho pra Laide, tá acompanhando a gente lá no bairro Palmeira.
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0: Quero mandar um alôzinho pra Ambrosina. Tudo bem, Ambrosina? Boa tarde, Sandro. Olha, estou sempre na escuta do programa. Legal, um beijo. Vou anotar aqui pra mim não esquecer. Mandar sempre a alôzinho, tá bom? A Claudenice, Silvano, pessoal também lá na comunidade Santo Amaro. Boa tarde pra vocês, obrigada pelo carinho.
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0: Agora sim, tá chegando a Maiara e Maraísa. E o Dilcinho libera ela. 13, libera ela, né? 13h55 na Nazaré FM. E você, tá, tá curtindo a programação de onde? Tá me ouvindo de onde? Manda mensaginha pra cá, 3566-2702.

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20: 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Dicas para o bem-estar do seu amiguinho.
21: Paciência e empatia. Seja paciente e empático durante o processo de adaptação do seu pet.
0: Lembre-se de que ele pode estar se ajustando a um ambiente completamente novo e pode precisar de tempo para se sentir confortável e seguro.
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0: Todas as manhãs, para atender o pedido do José Roberto, que tá ligadinho acompanhando a gente lá no setor industrial, solicitou a música oferecendo para a família, para a esposa, para todos nós aqui da Rádio Maria de Nazaré. Muito obrigada, viu, José? Pessoal do setor industrial curtindo aqui a Nazaré FM. A Maria Souza Lucas também tá ligada. Tudo bem, Maria? Boa tarde, Sandrinha, na escuta do programa. Dona Cristina Ramírez também tá chegando por aqui. E quem também está ligado, sintonizado aqui na nossa programação, o Padre Jefferson. Hoje no início do programa já agradeci, né? Em nome do Padre Jefferson, todas as pessoas que participaram, que colaboraram na grandiosa festa, na 24ª festa do Padroeiro Santo Agostinho, que foi um sucesso, né, Padre Jefferson? E ele fez questão de passar aqui pelo nosso programa hoje para agradecer, né, pessoalmente, toda essa galera aí que participou da festa. Boa tarde, Padre.
1: Boa tarde, Sandra. Boa tarde a todos os ouvintes da Rádio Maria de Nazaré. Agradecemos a todos os que participaram da festa do nosso padroeiro, da 24ª festa do nosso padroeiro Santo Agostinho, aqui no módulo 5. Agradecendo todos os doadores, todos os que colaboraram, participaram na cozinha, no churrasco, enfim, todo mundo, né? Os que compraram o gado, estamos fazendo a entrega do gado agora. Durante todo esse dia, quem não buscou seu gado, que comprou ainda, então está convidado para vir retirar aqui na fazenda Filé do Boi, aqui no Toso. Agradecendo também o Toso, né, toda a família Toso, por colaborar com a nossa festa, de podermos deixar todo o gado por esses 20 dias lá que ficaram lá na fazenda do Toso, né, e hoje estamos fazendo a entrega de todo o gado. Muito obrigado. E Deus abençoe a todos.
0: Valeu, Padre Jefferson. Boa tarde para o senhor, boa semana também para todo o pessoal da paróquia, né? Para todas as pessoas que ainda estão envolvidas, porque é toda uma preparação antes, né, da festa, e depois da festa também, para deixar tudo organizado, né? Então, quero reforçar esse agradecimento aí a todos que colaboraram, desde a sua doação, né, até a sua participação. As pessoas que adquiriram a cartela também, enfim, né? Foi um sucesso a festa, graças a toda a população, graças a todos vocês que participaram, tá certo? Boa tarde, viu? Pra todos que estão aí ligadinhos acompanhando a gente na Fazenda Filé do Boi. Seu Osmar, abraço, Dona Iglacir. Sete minutinhos e eu vou prosseguindo aqui com o nosso Tarde Total. E tem muito amorzinho pra mandar e eu quero falar pra vocês os nossos apoiadores culturais. 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

Alto forró aqui do nosso Tarde Total. Quero mandar um alôzinho pro pessoal lá de Castanheira, Paróquia Santo Antônio. Pessoal nos assentamentos acompanhando a gente. Pessoal ali na linha Novo Horizonte. Abraço pra todos vocês. Eu quero trazer. Deixa eu trazer mais músicas. Quem vai cantar pra gente? Bom, atendeu o pedido da Maria Aparecida. Sandrinha, boa tarde. Curtindo a Nazaré FM. Segundou. Ela quer ouvir a música Por Amor e Dom Te Amar com Kim. Vou trazer, tá bom? Pra você. Ela oferece pra toda a família, também pra todos os ouvintes. 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

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Ótima tarde pra vocês, obrigada meus queridos pela companhia aqui na Nazaré FM. Eu quero cumprimentar a Josefina Budnik, a Lourdes Catarina Heder, a Neisa Lino Duarte, a Antônia do Rosário Babolim, o José Paulo de Mendonça, a Rosa Zaniboni dos Santos, a Maria Elza Pereira, a Maria Lenice Pereira, a Lúcia Hermes, a Marta Lúcia de Deus, a Josefa Barreiro, a Maria Gersa, Genair Campanharo, a Rosália Menegatti, também a Vera Lúcia Gonçalves, Ana Maria Perim, também a Maria Guebara, a Nilda de Souza, nossos aniversariantes desse mês de agosto. Obrigada pelo carinho, obrigada por vocês estarem junto com a gente, por fazerem parte do Clube do Evangelizador.

quero cumprimentar também hoje, com muito carinho, o Padre Ernesto. 7 anos de sacerdócio, né, Padre Ernesto? Gratidão a Deus pela sua entrega, seu sim, e por ser sinal do amor de Cristo entre nós. Meu compadre. Um grande amigo, meu compadre também, né, Padre Ernesto? Ele que tá lá em Aparecida. Mas ouvindo aqui a nossa programação, um abraço, que Deus continue abençoando a sua vida sacerdotal. 14h25 agora, vamos curtir então a música que a Maria Aparecida solicitou aqui no programa. Daqui a pouquinho tem o Terço da Divina Misericórdia. Logo na sequência tem o William Ribeiro com o programa Tarde Sertaneja. Logo mais à noite nós teremos o programa Embalos da Noite. Hoje também tem a transmissão da Santa Missa direto da Paróquia Santo Agostinho.

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8: A Hora do Consumidor chegando aqui na nossa segunda-feira, né? E agora a pergunta é da Denise de Maceió, em Alagoas. Ela comprou um produto e a loja disse que a garantia acabou. Então, ela não quer nem receber a reclamação, né? A loja não quer receber a reclamação, né? Eles podem fazer isso? Olha, Denise, não é bem assim não, viu? A garantia legal existiu, dependentemente de o fornecedor entregar ou não uma garantia por escrito, viu? É o que estabelece o artigo 24, né, do Código de Defesa do Consumidor, tá bom? Além disso, para produtos duráveis, o artigo 26 prevê prazo de 90 dias para reclamar de vícios aparentes ou de fácil constatação, tá bom? Se o problema for oculto, a contagem começa quando ele fica evidente. Por isso, registre sempre a sua reclamação, tá bom? E guarde o protocolo. Fica aí a nossa dica para você. Eu sou Kleber Salles, esse foi o quadro A Hora do Consumidor, sempre esclarecendo as dúvidas dos nossos ouvintes.
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14 horas, 52 minutinhos. Vocês curtiram a canção Fronteira com a Ana Castela e também com o Gustavo Mioto? Pra Dona Alvorinda, que tá ligadinha, acompanhando a gente lá no módulo 4. Beijinho, Dona Alvorinda, obrigada, viu, pelo carinho, pela companhia. E a gente vai prosseguindo aqui com o programa, que já tá chegando aqui no finalzinho, né? Já tá quase na hora de eu dizer adeus pra vocês. Mas é só até amanhã, né? 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

Quero mandar um alôzinho pro pessoal que tá acompanhando a gente lá na comunidade Santo Amaro, também comunidade Santa Marta, lá na Flor da Serra, Maria Madalena, tudo bem por aí, Leusa, Lucas, Santa Maria Gorete, olha a comunidade Imaculado Coração de Maria, lá na linha pesquisa também, temos uma audiência maravilhosa por aí, né? Comunidade Santa Catarina de Alexandria no módulo 6, Santo Antônio, Filadélfia, comunidade São Justino, comunidade São Luís, e você que quer ouvir o nome da sua comunidade aqui no programa também, manda mensagem pra gente, fala, Sandra, olha, eu sou aqui da comunidade tal, né? Marca aí pra mandar alôzinho pra gente, eu vou anotar, tá certo?

Obrigado. Potinho, 14h49. Tá chegando o Traia Véia. Meu disfarce, brincar de ser feliz. Segunda-feira. Quero cumprimentar você que no dia de hoje está ficando mais experiente. Parabéns para os nossos aniversariantes de hoje.

0: se brincar de ser feliz, 14h53, aqui no nosso Tarde Total. Já tô chegando no finalzinho, agora sim, né? Tá na hora de eu ir embora. A Luciana Mendonça tá chegando por aqui, tudo bem, Lu? Boa tarde, Sandrinha, curtindo a Nazaré FM. Quero agradecer o carinho de vocês.
1: Não, olha assim,
0: você que me concede carona aí no som do seu carro, todos os dias. É pessoal da rodagem, galerinha que faz as entregas.
1: Amo você.
0: Você que trabalha também nos depósitos.

Que viaja passando pela cidade de Juí, na região, ouvindo a programação da Nazaré FM. Uma ótima tarde, uma ótima semana. Boa viagem para os nossos amigos motoristas.

gente, obrigada mais uma vez pelo carinho, pela companhia de vocês, as participações aqui no programa Tarde Total. Eu desejo uma semana maravilhosa para todos vocês. Seja uma semana próspera, uma semana cheia de realizações.

Continuem ligadinhos na programação da Nazaré. Vem aí o Terço Divina Misericórdia. Logo na sequência tem o William Ribeiro com o programa Tarde Sertaneja. Logo mais à noite nós teremos o programa Embalos da Noite. Hoje tem também a transmissão direto da paróquia Santa

0: 9, pensamento positivo.
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0: Beijo, gente. Tchau, tchau. Excelente fim de tarde. Quero deixar aqui essa última com o Enzo Abelho, Bruno, pintor do mundo. 14h57. Beijo, tchau, tchau. Até amanhã.

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3: Olá meu amigo, olá minha amiga, estamos iniciando mais um momento Despertai para o Amor. Eu desejo graça e paz ao seu dia, sua vida. Eu gostaria de falar hoje sobre a importância do desejo como pontapé inicial para qualquer obra. Esse ponto está no meu livro Eu Realizo Meus Objetivos. Quando você quer atingir algum objetivo, deixar a sua obra, conquistar os seus sonhos, você precisa definir e ter clareza sobre o que você quer. E você precisa desejar intensamente. Por isso, estabeleça com a maior clareza possível para você mesmo o que você quer na vida ou o que você quer neste momento em que está vivendo. O desejo é o pontapé inicial para qualquer conquista. Quando você percebe o seu desejo claramente, ele deve vibrar dentro de você, ou seja, não é apenas pensar, ah, eu gostaria disso ou daquilo, eu gostaria que acontecesse tal coisa, ah, eu gostaria de ter aquela casa, eu gostaria de ter aquele emprego. Não, o desejo intenso é você pensar e você sentir dentro do teu peito uma vibração ardente que diz para você, é isso mesmo que eu quero, é isso mesmo que eu vou conseguir isto. Tudo aquilo que a nossa mente humana pode conceber, que seja, claro, honesto, que respeite os limites daquilo que as outras pessoas querem, que respeitem a ética e o bem das outras pessoas, você pode alcançar. Um grande autor chamado Napoleão Hill, ele dizia assim, ó, o sonho se torna realidade quando o desejo os transforma em ação concreta. Por isso, peça à vida, ao universo, grandes presentes e você terá muita abundância. Ou seja, você não pode vibrar na negatividade. Ah, isso não é possível. Ah, aquilo não é possível. Então, não é possível mesmo. Você vai perceber que aquilo que você diz que não é possível não será para você. E aquilo que você diz que é possível, que você deseja intensamente, que você vai fazer tudo para chegar àquele objetivo, você vai chegar. Por isso também a confiança no universo, na graça, na abundância daquilo que nós recebemos é muito importante. Quando você deseja intensamente, você coloca em movimento a energia do universo que trabalha em seu favor. Por isso, perceba hoje qual é o meu objetivo. O que dentro de mim vibra? Ou eu estou numa vida mais ou menos? Ah, tá bom assim. Se tá bom assim, você vai continuar assim. Se não está bom assim e você diz, eu quero alcançar isso, eu desejo isso, o universo vai trabalhar em meu favor para que isso aconteça, então isso acontece com o tempo, com a busca, com a disciplina, com o seu empenho. Como eu disse, isso está num ponto do meu livro Eu Realizo Meus Objetivos, que você pode encontrar pela internet, pelo nosso site Padre Ezequiel. Que Deus te abençoe, um grande abraço, em nome do Pai, do Filho e do Espírito Santo. Amém.
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0: essas são palavras de Jesus misericordioso a Santa Faustina, às 3 horas da tarde.
1: Implora a minha misericórdia, especialmente pelos pecadores, e ao menos por um breve tempo, reflete sobre a minha paixão, especialmente sobre o abandono que me encontrei no momento da agonia. Esta é a hora de grande misericórdia para o mundo inteiro. Permitirei que penetres na minha tristeza mortal. Nesta hora, nada negarei à alma que pedir pela minha paixão. Em nome do Pai, do Filho e do Espírito Santo.
0: Amém.
1: Pai nosso, que estais nos céus, santificado seja o vosso nome. Venha a nós o vosso reino. Seja feita a vossa vontade, assim na terra como no céu. O pão nosso de cada dia nos dai hoje. Perdoai-nos as nossas ofensas, assim como nós perdoamos a quem nos tem ofendido. E não nos deixeis cair em tentação, mas livrai-nos do mal. Amém.
2: Ave Maria, cheia de graça, o Senhor é convosco. Bendita sois vós entre as mulheres. Bendito é o fruto do vosso ventre, Jesus. Santa Maria, Mãe de Deus, rogai por nós, pecadores, agora e na hora de nossa morte. Amém.
1: Professemos a nossa fé.
2: Creio em Deus, Pai Todo-Poderoso, Criador do céu e da terra, e em Jesus Cristo, seu único Filho, nosso Senhor, que foi concebido pelo poder do Espírito Santo, nasceu da Virgem Maria, padeceu sob Pôncio Pilatos, foi crucificado, morto e sepultado, desceu à mansão dos mortos, ressuscitou ao terceiro dia, subiu aos céus, está sentado à direita de Deus Pai Todo-Poderoso, donde há de vir julgar os vivos e os mortos. Creio no Espírito Santo, na Santa Igreja Católica, na comunhão dos santos, na remissão dos pecados, na ressurreição da carne, na vida eterna. Amém.
0: Nesta primeira dezena, nós colocamos aos pés de Jesus misericordioso a sua vida, suas intenções, suas necessidades mais profundas do íntimo do seu coração. Nos unimos às almas do purgatório. Rezamos pela conversão dos pecadores do mundo inteiro, pela conversão da nossa família. Eterno Pai,
2: eu vos ofereço o corpo e o sangue, a alma e a divindade de vosso diletíssimo Filho, nosso Senhor Jesus Cristo, em expiação dos nossos pecados e os do mundo inteiro.
0: Pela sua dolorosa paixão,
1: tende misericórdia de nós e do mundo inteiro.
0: Pela sua dolorosa paixão,
1: tende misericórdia de nós e do mundo inteiro.
0: Pela sua dolorosa paixão,
1: tende misericórdia de nós e do mundo inteiro.
0: Pela sua dolorosa paixão,
1: tende misericórdia de nós e do mundo inteiro.
0: Pela sua dolorosa paixão,
1: tende misericórdia de nós e do mundo inteiro.
0: Pela sua dolorosa paixão,
1: tende misericórdia de nós e do mundo inteiro.
0: Pela sua dolorosa paixão,
1: tende misericórdia de nós e do mundo inteiro.
0: Pela sua dolorosa paixão,
1: tende misericórdia de nós e do mundo inteiro.
0: Pela sua dolorosa paixão,
1: tende misericórdia de nós e do mundo inteiro.
0: Pela sua dolorosa paixão,
1: tende misericórdia de nós e do mundo inteiro. Nesta segunda dezena, nós rezamos por você que está doente, por você no leito do hospital, por você que traz uma doença incurável, e com você dizemos: Jesus, eu confio em vós. Convidamos você agora a abandonar-se inteiramente na misericórdia de Jesus que o envolve agora. Nós colocamos aos pés de Jesus todos os enfermos, aqueles que nós conhecemos e amamos, e especialmente rezamos por aqueles enfermos esquecidos, pelos quais ninguém mais reza, e por isso rezamos com imensa confiança. Eterno Pai,
2: eu vos ofereço o corpo e o sangue, a alma e a divindade de vosso diletíssimo Filho, nosso Senhor Jesus Cristo, em expiação dos nossos pecados e os do mundo inteiro.
1: Pela sua dolorosa paixão,
0: tende misericórdia de nós e do mundo inteiro.
1: Pela sua dolorosa paixão,
0: tende misericórdia de nós e do mundo inteiro.
1: Pela sua dolorosa paixão,
0: tende misericórdia de nós e do mundo inteiro.
1: Pela sua dolorosa paixão,
0: tende misericórdia de nós e do mundo inteiro.
1: Pela sua dolorosa paixão,
0: tende misericórdia de nós e do mundo inteiro.
1: Pela sua dolorosa paixão,
0: tende misericórdia de nós e do mundo inteiro.
1: Pela sua dolorosa paixão,
0: tende misericórdia de nós e do mundo inteiro.
1: Pela sua dolorosa paixão,
0: tende misericórdia de nós e do mundo inteiro.
1: Pela sua dolorosa paixão,
0: tende misericórdia de nós e do mundo inteiro.
1: Pela sua dolorosa paixão,
0: tende misericórdia de nós e do mundo inteiro. Nesta terceira dezena, nós apresentamos a Jesus misericordioso toda e qualquer forma de desespero. Nós pedimos que o sangue e água que jorram do diletíssimo coração de Jesus envolva agora, na paz que vem do Senhor, toda e qualquer pessoa que se sente em desespero, as famílias, os doentes, os agonizantes deste dia, os endividados, que recebam agora, no nome de Jesus, do coração misericordioso de Jesus, a paz que o mundo não conhece. Rezemos agora com imensa confiança. É Jesus misericordioso quem nos visita. Eterno Pai,
2: eu vos ofereço o corpo e o sangue, a alma e a divindade de vosso diletíssimo Filho, nosso Senhor Jesus Cristo, em expiação dos nossos pecados e os do mundo inteiro,
0: pela sua dolorosa paixão,
1: tende misericórdia de nós e do mundo inteiro.
0: Pela sua dolorosa paixão,
1: tende misericórdia de nós e do mundo inteiro.
0: Pela sua dolorosa paixão,
1: tende misericórdia de nós e do mundo inteiro.
0: Pela sua dolorosa paixão,
1: tende misericórdia de nós e do mundo inteiro.
0: Pela sua dolorosa paixão,
1: tende misericórdia de nós e do mundo inteiro.
0: Pela sua dolorosa paixão,
1: tende misericórdia de nós e do mundo inteiro.
0: Pela sua dolorosa paixão,
1: tende misericórdia de nós e do mundo inteiro.
0: Pela sua dolorosa paixão,
1: tende misericórdia de nós e do mundo inteiro.
0: Pela sua dolorosa paixão,
1: tende misericórdia de nós e do mundo inteiro.
0: Pela sua dolorosa paixão,
1: tende misericórdia de nós e do mundo inteiro. Nesta quarta dezena, nós apresentamos a Jesus as necessidades mais íntimas de cada um de nós. E por isso agora você apresenta a sua necessidade. Fale com Jesus agora, que ouve-nos em oração. Porque Jesus tudo pode, nós queremos também nesta dezena pedir por nossas famílias e em especial por todos aqueles que precisam de um trabalho. Jesus, nós pedimos por todo pai de família, por toda mãe de família, por todo jovem que precisa trabalhar. Nós pedimos, Senhor, que tua divina misericórdia, unida à tua divina providência, abra os caminhos para todos os trabalhadores que precisam hoje de um emprego. Rezemos com imensa confiança. Eterno Pai,
2: eu vos ofereço o corpo e o sangue, a alma e a divindade de vosso diletíssimo Filho, nosso Senhor Jesus Cristo, em expiação dos nossos pecados e os do mundo inteiro.
1: Pela sua dolorosa paixão,
0: tende misericórdia de nós e do mundo inteiro.
1: Pela sua dolorosa paixão,
0: tende misericórdia de nós e do mundo inteiro.
1: Pela sua dolorosa paixão,
0: tende misericórdia de nós e do mundo inteiro.
1: Pela sua dolorosa paixão,
0: tende misericórdia de nós e do mundo inteiro.
1: Pela sua dolorosa paixão,
0: tende misericórdia de nós e do mundo inteiro.
1: Pela sua dolorosa paixão,
0: tende misericórdia de nós e do mundo inteiro.
1: Pela sua dolorosa paixão,
0: tende misericórdia de nós e do mundo inteiro.
1: Pela sua dolorosa paixão,
0: tende misericórdia de nós e do mundo inteiro.
1: Pela sua dolorosa paixão,
0: tende misericórdia de nós e do mundo inteiro.
1: Pela sua dolorosa paixão,
0: tende misericórdia de nós e do mundo inteiro. Nesta quinta dezena, nós apresentamos a Jesus tudo aquilo que para nós não tem solução aos olhos humanos. Nesta dezena, nós rezamos por aquilo que é impossível aos nossos olhos, mas não é para Jesus. Pedimos a Jesus pelas curas físicas, por todas aquelas enfermidades que diante da medicina não há cura, por todos os desenganados, por todos aqueles que passam nesse exato momento por muitas aflições e provações na própria carne. Nós pedimos, Jesus, cura, libertação, restauração, pelo poder da tua infinita misericórdia. Jesus, tu és a nossa solução. Nós pedimos por todas as causas impossíveis, pedimos a tua presença, pedimos a tua fortaleza, e nós convidamos nesse instante você que reza conosco, que de maneira especial recorra à intercessão de Santa Faustina, aquela que foi e é a secretária da Divina Misericórdia. Jesus disse a Santa Faustina: peçam muito, muito mesmo, porque o meu desejo é dar muito. Faça seu pedido e reze com um coração feliz e repleto de confiança. Eterno Pai, eu vos ofereço o corpo e o sangue, a alma e a divindade de vosso diletíssimo Filho, nosso Senhor Jesus Cristo, em expiação dos nossos pecados e os do mundo inteiro. Pela sua dolorosa paixão,
1: tende misericórdia de nós e do mundo inteiro.
0: Pela sua dolorosa paixão,
1: tende misericórdia de nós e do mundo inteiro.
0: Pela sua dolorosa paixão,
1: tende misericórdia de nós e do mundo inteiro.
0: Pela sua dolorosa paixão,
1: tende misericórdia de nós e do mundo inteiro.
0: Pela sua dolorosa paixão,
1: tende misericórdia de nós e do mundo inteiro.
0: Pela sua dolorosa paixão,
1: tende misericórdia de nós e do mundo inteiro.
0: Pela sua dolorosa paixão,
1: tende misericórdia de nós e do mundo inteiro.
0: Pela sua dolorosa paixão,
1: tende misericórdia de nós e do mundo inteiro.
0: Pela sua dolorosa paixão,
1: tende misericórdia de nós e do mundo inteiro.
0: Pela sua dolorosa paixão,
1: tende misericórdia de nós e do mundo inteiro.
2: Deus Santo, Deus Forte, Deus Imortal, tende piedade de nós e do mundo inteiro. Deus Santo, Deus Forte, Deus Imortal, tende piedade de nós e do mundo inteiro. Deus Santo, Deus Forte, Deus Imortal, tende piedade de nós e do mundo inteiro.
1: Em nome do Pai, do Filho e do Espírito Santo.
0: Amém.

Maria Santíssima, que em vossa imagem milagrosa de Aparecida espalhais inúmeros benefícios sobre o Brasil. Eu, embora indigno de pertencer ao número dos vossos servos, mas desejando participar dos benefícios da vossa misericórdia, prostrado a vossos pés, consagro-vos o entendimento, para que sempre pense no amor que mereceis. Consagro-vos a língua, para que sempre vos louve e propague a vossa devoção. Consagro-vos o coração, para que depois de Deus vos ame sobre todas as coisas. Recebei-nos, ó Rainha incomparável, no ditoso número dos vossos servos. Acolhei-nos debaixo da vossa proteção. Socorrei-nos em nossas necessidades espirituais e temporais, e sobretudo na hora da nossa morte. Abençoai-nos, ó Mãe Celestial, e com vossa poderosa intercessão, fortalecei-nos em nossa fraqueza, a fim de que, servindo-vos fielmente nesta vida, possamos louvar-vos, amar-vos e render-vos graças no céu, por toda a eternidade, assim seja.

pela intercessão de Nossa Senhora Aparecida, Rainha e Padroeira do Brasil, a bênção de Deus Onipotente, Pai, Filho e Espírito Santo, desça sobre vós e permaneça sempre. Amém.

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1: O atacante Robinho Júnior, de 18 anos, filho do ex-jogador Robinho, entrou no radar da seleção italiana. O jovem, que pertence ao Santos, está em processo para obter a cidadania italiana por parte da mãe e vem sendo acompanhado pelo técnico Roberto Mancini, segundo veículos da imprensa italiana. A possibilidade de defender a Itália ganhou força justamente pela dupla nacionalidade do jogador. Robinho Júnior também está perto de ser emprestado ao Gênova por uma temporada, com o clube italiano assumindo integralmente seus salários e tendo uma opção de compra de 8 milhões de euros, cerca de 48 milhões de reais. O atacante deve viajar para a Itália nos próximos dias e, pelo Santos, soma 13 partidas em 2026, com um gol marcado como profissional.
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6: Boa tarde, minha gente. 15 horas e 39 minutos. Estamos iniciando nossa tarde sertaneja aqui na Nazaré FM 89.5. E aí, minha gente, tudo bem por aí? Tudo tranquilo? Como que vocês estão? Passaram bem o final de semana? Por aqui, graças a Deus, tudo bem. Tô chegando, hein? Tô chegando pra te fazer companhia até as 18 horas desta segunda-feira, 31 de agosto, último programa do mês de agosto. Eita, menino, vamos se despedindo desse mês. Setembro já tá batendo aí no calcanhar, né? Aí 2026 tá com pressa, né? Tá com pressa. Estamos fechando o mês de agosto. Independente do dia, estamos por aqui para trazer muita música boa, sertanejo nosso de ontem e de hoje, chegando aí na sua casa através da Rádio Maria de Nazaré. 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Uma semana abençoada. Com muito carinho também, saudar os nossos sócios e sócias do Clube da Evangelização. A você que está aí na sua casa, no seu trabalho, com um radinho ligado, sintonizado aqui na Nazaré FM. Uma boa tarde para você. Aos nossos amigos e amigas de pertinho ou de longe que nos acompanham através do nosso site, radionazaredjuina.com.br, pelo nosso aplicativo ou pela Alexa, ótima segundona pra você. Pra tu mesmo, que tá me dando carona pelas ruas e avenidas da nossa cidade, cortando a BR, as MTs, aí no carro, no caminhão. Forte abraço. Com muito carinho também saudar a você no sítio, nas chácaras, fazendas, nos assentamentos, nas aldeias, no garimpo, na beira do rio, lá no Juruena, no Juinão. Nossos ouvintes lá em Fontanilas, Filadélfia, Terra Roxa, Castanheira. Um abração a todos ligadinhos conosco aqui na Nazaré FM, na nossa tarde sertaneja. Eu convido você a participar e interagir conosco, 3566-2702. A você mandar o seu alôzinho, pedir a sua música, o seu modão aqui na nossa programação. E por falar em modão, Daniel tá chegando por aqui para iniciar nossa tarde sertaneja desta segunda-feira, cantando Reino Encantado.

0: aí, Gini Gino, acidente de amor aqui na nossa tarde sertaneja. Você também ouviu Daniel e seu Camilo, Reino Encantado. Iniciando nossa tarde sertaneja desta segunda-feira. Atendendo as participações, ela que havia sumido, mas apareceu. Alô, Danivete, o que que aconteceu que a senhora sumiu, hein, Danivete? É uns par de dias que não aparece por aqui. Ela escreveu: boa tarde, William, boa tarde a todos dessa rádio maravilhosa. Sumi você, viu? Ah, eu percebi mesmo, só deu uma sumida. Ela, William, estava sem celular, menino.
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0: Ela escreveu assim: o celular resolveu voar pela janela.
1: Mas ainda teve um chão.
0: Aí complica, né? Aí complica.
1: Fizer assim.
0: Mas comprei outro e agora estou de volta. Me ature. Ah, é sempre um prazer receber a senhora aqui, viu, Dona Verde? E ela pediu a canção com o de Paulo e Paulino, Amor de Primavera, oferecendo para todos os nossos ouvintes, para todos nós aqui da rádio, desejando a todos uma semana abençoada. Obrigado, viu, Dona Ivete? Muito obrigado pelo carinho, pela sintonia. Forte abraço para a senhora. Lúcia, boa tarde.
2: Boa tarde, William.
0: Tudo bem, Lúcia?
2: Hoje eu quero escutar uma música de Edson Yuti, sua escolha.
0: Beleza.
2: Que calor, hein?
0: Menina do céu.
2: Eu tô com o ventilador ligado, fazendo faxina na minha cozinha. Nossa, que calor.
0: Tá quente demais, hein? Nossa senhora. Olha, eu vou falar pra você, viu? Quase que eu não consigo chegar aqui na rádio por causa desse calor, você acredita? Pois é, menina. Fui sair de casa, vocês sabem que eu moro bem pertinho da rádio, né? Aí fui sair de casa, tô andando, né? Vindo aqui pra rádio. E menina do céu, senti um calor nos pés. Você acredita que o solado do sapato tinha derretido tudo? Menina do céu, quase que eu não chego, hein? Quase! Brincadeiras, não, eu vou parar, parei, ó, prometo que eu paro com essas mentiras.
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0: É, só menino, daqui a pouco começa de novo, né?
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0: É, o bom é que vocês embarcam também, né? Cada um traz uma mentira um pouquinho maior, né? Mentira não, né? Uma história.
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0: Mas tá quente mesmo, né? Inclusive agora a Juína tá com 37 graus, rapaz.
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0: É, o fenômeno El Niño, né? O super El Niño já mostrando aí pro que veio, né? E dizem os especialistas que vai esquentar mais, viu? Agora nós temos a virada de estação, né? Entramos na primavera. E aí o negócio vai ficar um pouquinho mais complicado, né? Então, vale aí sempre as recomendações, né? Fazer bastante ingestão de água, umidificar os ambientes, porque, olha, não tá fácil não. Ô, Lúcia, um abração, minha amiga. Boa faxina aí. Obrigado pelo carinho.
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0: Genuína na sintonia conosco também. Tudo bem, Genuína? Boa tarde. Ótima segunda-feira, tá lá ligadinha na nossa programação. Um abração, minha amiga.
1: Você.
0: Maria Elza, boa tarde.
3: Boa tarde,
0: Ira. Tudo bem, Maria Elza?
3: Sim, Ira, aqui tá tudo bem, graças a Deus.
0: Ai, que bom.
3: Quero pedir a música de

0: qualquer uma música de Miros Mar, Zezé de Camargo.
1: Ah, beleza.
0: E ofereço para toda a minha família e amigos de Juína.
1: Tá certo.
0: Obrigado, William. Fica com Deus.
1: Amém. Um abração, Maria Elza. Obrigado pelo carinho. Seja uma semana abençoada para você, para os nossos ouvintes aí em Ariponã, lá no Lontra, né? Um abração, minha amiga!
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1: Dona Cecília Nunes!
3: Boa tarde! Ah, então você estava calçado e as suas meias...
1: Foi-se embora também.
3: Se derreteu.
1: Foi-se embora, minha filha. Papel higiene, é um calor demais, viu, dona Cecília?
3: Papel higiene, derreteu. Ihu! Ô, Ilha, você não presta, não, hein?
1: Não.
3: Fique com Deus, meu filho. Deus dá saúde e felicidade pra nós.
1: Amém.
3: Tá querendo que dá uma chuva, mas não de vento.
1: Ah, é verdade.
3: Fica com Deus. Uma boa tarde, um bom sono. Uma boa noite.
1: Amém. Forte abraço, dona Cecília. Mas não tá fácil não, viu, dona Cecília? Eu tô até hoje tentando molhar as plantas lá de casa, mas não deu certo não, ué.
2: Um beijo de manhã.
1: Porque toda vez que eu vou jogar água, tá tão quente, que a água evapora antes de chegar na terra, menina.
2: A noite, 1 milhão.
1: Não tá fácil não, viu, dona Cecília?
2: Poder aguentar.
1: Eita, a gente tem que dar risada, né? A situação não tá fácil, né? Mas vamos sorrir, né? Ah, vai chorar, não vai resolver nada, rapaz. É não, Lúcia?
4: Pois é, William, o ventilador quase nem refresca, né? O vento do ventilador sai quente.
1: Sai fervendo.
4: Eu tenho ar condicionado só dentro do quarto. Se eu ligar o ar lá dentro do quarto, não vai valer nada aqui. Tem que colocar na cozinha, né?
1: É, é o jeito.
4: Meu Deus, tá horrível de quente. Vai dar pra fritar ovo no asfalto, né?
1: Ah, mas vai, com certeza, viu? Na situação que nós tá, não tem muito pra onde fugir não, né, Lúcia? Porque, olha...
2: Não sei o que fazer.
1: Se quem tem ar-condicionado, liga o ar, né? Mas depois, no final do mês, quando a conta de energia chega... Acender. O coração chega, palpita mais forte, né?
2: Lenha molhada.
1: E quem não tem, tem que sofrer com o vento quente do ventilador, né? Rapaz do céu. Ah, ultimamente não tá tendo muita escolha não, viu? Como diz aquele ditado, né? Se correr, o bicho pega.
2: E paulado.
1: O resto você já sabe. Abração, Lúcia. Tereza Antunes, tá ligadinha conosco. Alô, Tereza.
5: Tudo devagar.
1: Tudo bem, Tereza?
5: Só espera.
1: Opa.
5: Agora, se deu, Deus.
1: Ah, pera lá, ela mandou.
2: Meu caso.
1: O áudio foi enganado aqui, hein, Tereza?
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1: Ela falou, boa tarde, William. Oh. Então eu vi a sola de um sapato lá no asfalto, hein?
2: Mas...
1: É do seu sapato. Não é não, Tereza. É o outro que perdeu, viu? Que o meu derreteu foi tudo, viu? Virou um chiclete.
2: Um beijo de manhã que é pra gente esquentar.
1: Esse aí foi outro que o sol pegou de jeito no caminho, viu?
2: A noite 1 milhão. Se o coração.
1: Daqui um dia nós vai ter que andar com. Igual o cavalo, né? Botar um sapato aí com a parte de baixo feita de ferro pra aguentar esse calor todo e não derreter. O ruim é que se colocar ferro e derrete, gruda no chão aí já era, né? Eita, meu jeito não tem não, viu? É, tá fácil não, vamos tomar uma aguinha, vamos umidificar o ar, cuidar da saúde, que do jeito que tá, ai, ai, ai, vem chegando de Paulo e Paulina, amor de primavera, aqui na Nazaré

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0: Quase dupla das Irmãs Freitas aqui na nossa tarde sertaneja. Você ouviu Canoeira da Araguaia e me leva. Vamos para dose tripla então? Vou deixar de fundo aí as Irmãs Freitas cantando Andorinha Sem Rumo. Aqui na Nazaré FM são 16 horas e 22 minutos. Eu vou atendendo participação da minha amiga Josefa Barreira. Alô, Josefa, boa tarde. Ótima segunda-feira, minha amiga tá ligadinha, sintonizada aqui na Nazaré FM, curtindo a nossa tarde sertaneja. E ela pediu canção do Zezé de Camargo e Luciano, Pão de Mel. Oferecendo pra irmã Maria, a irmã Lúcia de Cerejeiras, que tá em Juína passeando. Ô Lúcia, boa tarde, minha amiga. Seja bem-vinda, nossa querida Juína. Receba aqui o nosso carinho, o nosso abraço.
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0: Seja bem-vinda, Lúcia. Se der um tempinho, Josefa traz a Lúcia aqui pra conhecer a rádio, conhecer a nossa equipe, viu? Um abração pra vocês, uma ótima segunda-feira. A Josefa também oferece essa canção para os irmãos, também pra mim, muito obrigado, pros amigos e amigas na sintonia. Ela falou, William, que calor, hein? Vou te mandar um pouco aí, aceita. Ô, Josefa, eu não vou estar aceitando não, viu? Agradeço, agradeço de coração, Deus abençoe, viu? Só não vou dizer que Deus multiplique pra você, que daí seria maldade demais, né? Abração, Josefa. Uma boa tarde também a nossa amiga Nair de Almeida, na sintonia conosco. Tudo bem, Nair? Boa tarde. Ótima segunda-feira, minha amiga. Ambrosina, na sintonia. Tudo bem, minha amiga? Boa tarde. Uma ótima segunda-feira. E ela pediu a canção aqui do Ian Coutinho, né? Barquinha de Ouro. Ô, Ambrosina, manda, fala pro Ian mandar essa canção pra nós. Eu não encontrei aqui, menina. Não encontrei aqui, não encontrei também no YouTube. What? Pede pra ele mandar, passa o contato da rádio. Pede pra ele mandar a música pra nós aqui no WhatsApp da rádio. What? Pra gente tocar.
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0: A gente fica muito feliz, né, de poder divulgar o trabalho aqui dos nossos cantores da região. Nós temos aqui canções do Juan Carlos, do Nando, do Gustavo do Brasil, né? Fala pro Ian mandar essa música pra nós, ué. Passa o WhatsApp da rádio e fala, ó, manda as suas músicas lá. Pra gente pedir e ele estar lá pra nós tocar. Abração, Ambrosina. Ela oferece, mas eu vou trazer a barquinha. Eu não tenho com o Ian, mas vou trazer a barquinha de ouro aqui. E depois ela fala pra ele mandar pra mim, viu?
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0: Pra gente tocar aí, manda hoje ainda, que amanhã a gente já traz a canção. E ela oferece essa canção para o esposo Alberto, pra dona Cleusa, pra família Brandão e Almeida, os netos e filhos. Na sintonia aqui da nossa tarde sertaneja. Abração, dona Ambrosina. Abençoada semana. Eu vou ficar esperando a música, hein? Fala pro Ian mandar aí pra nós. A Esther também na sintonia conosco. Boa tarde, Esther.
2: Boa tarde, William. Tudo bem?
0: Tudo bem, graças a Deus.
2: Ô, William, manda aí pra nós a música Encontros Imperfeitos com Renan e Raí.
0: Essa é bonita.
2: Ofereço pra todos que gostarem da música, pra vocês da rádio.
0: Certo.
2: E uma abençoada tarde aí pra vocês.
0: Amém. Forte abraço, Esther. Abração aos nossos ouvintes de Castanheira. A Juliana dos Santos também tá ligadinha conosco. Tudo bem, Juliana? Boa tarde. Ótima segunda-feira. Falou, William, tô aqui ligadinho. Hein? A música vai ficar por sua conta. Eita! Forte abraço, Juliana. Ótima segunda-feira. A Maria Francisca tá ligadinha conosco. Tudo bem, Maria? Boa tarde. Ótima segunda-feira. Tava sumida, hein, Maria?
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0: aconteceu que faz dias você não aparece por aqui, hein?
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0: Eu senti a falta, rapaz. Forte abraço. Ela falou, William, tô aqui curtindo as lindas músicas. Roda mais uma das Irmãs Freitas pra nós, hein? Tô aqui sentado e te ouvindo. Ela falou, William, o calor tá tão quente, que eu coloquei a chaleira aqui na calçada. E não é que a água ferveu, rapaz. Eu fiz um café gostoso. Olha isso aí, rapaz. Você tá pensando o quê, né? Tá achando que é só eu que conto história? É, mas olha, tem que tomar cuidado, viu, Maria Francisca? Do jeito que tá, é perigoso a gente lavar a mão aí e ter uma queimadura na mão, né? A água tá quente demais, rapaz. Menina do céu. Você vai tomar banho pra refrescar, chega a sair fumaça do chuveiro. Na sua prisão. Não tá fácil não, né? Ai, tá calor, vou abrir a janela pra refrescar. Menina, só a baforada quente que vem de fora. Chega a queimar as pestanas, né? Tenho a sua foto, mas se não tá fácil não. Abração, Maria Francisca, obrigado pelo carinho. Pela sintonia, ela tá sempre ligadinha com a gente, sempre na sintonia aqui da Nazaré FM, um forte abraço, viu? A família, não participo sempre, mas todo dia tô aqui na sintonia, viu? Ah, eu sei, eu sei. A Maria Francisca gosta bastante também daquela canção Meu Cavalo Sabe, né, Maria Francisca? Eita, rapaz, mas não vou trazer essa hoje, não. Hoje eu vou trazer, já que você pediu as Irmãs Freitas, vou trazer uma outra canção que eu gosto aqui com as Irmãs Freitas. Sonhei com você, essa é bonita! Muito bem, minha gente. Ah, vou aproveitar aqui o pedido da Dona Brosina. Ela pediu a barquinha de ouro com o Ian, mas a gente não tem aqui. Vou trazer com o Guilherme Silva e vou aguardar o Ian mandar a canção pra nós. E eu ofereço essa canção pra minha mãe, tá lá na sintonia. A mãe gosta bastante dessa música, né? Olha aí, mãe. A hora que chegar a música com o Ian aqui, a gente só vai pedir dela também, viu? Não chore por mim, não espere. Ah, vai pedir também. Bença, mãe, bença, pai, bença, tia. Tô lá curtindo a nossa programação na sintonia da Nazaré FM. Minha mãe também falou, William do céu, mas tá quente demais, tá muito calor. É quando a lembra... Não tá fácil não, menina. Invadir meu peito. O calorão tá pegando geral aí, viu? Tenho a sua foto. Ontem disse que quem foi na beira do rio, disse que os peixes estavam saindo na beira da água pra pedir água, rapaz. Estavam com sede, viu? De tão calor que tava. Eita, menino, 16 horas e 29 minutos. Mas seja no friozinho de 5, 6 graus, né? Bem friozinho. Seja no calorão, igual tá agora, 38 graus em Juína. Ah, gente, eu não abro mão de um cafezinho, não, viu? 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São 16 horas e 32 minutos. Zezé de Camargo e Luciano tá chegando por aqui. Da Nazaré FM, pão de mel. É bom, né? Muito bem, ó. Vou pegar esse pão de mel aqui. Vou aproveitar, né? Vou pegar esse pão de mel. Vou ali na cozinha pegar um cafezinho também, né? Enquanto a gente ouve essa música maravilhosa aqui na Nazaré FM.

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3: Muito bem, voltamos. É hora de deixar você muito bem informado. O Info News está no ar com mais um bloco e essa é a notícia de agora. O X atualizou seu algoritmo para impedir que perfis de candidatos sejam recomendados a usuários que não seguem essas contas. A medida atende a uma regra do Tribunal Superior Eleitoral para evitar favorecimento durante a campanha. Uma análise apontou que o bloqueio havia sido aplicado inicialmente a apenas 665 perfis. No entanto, mais de 2.100 contas de candidatos tinham sido informadas à Justiça Eleitoral. Após ser questionada, a plataforma ampliou o filtro para quase 2.400 contas. Depois da mudança, não foram encontradas novas recomendações de candidatos na área de conteúdos sugeridos da rede social. A regra não se aplica às publicações impulsionadas mediante pagamento. Contas que não foram declaradas ao TSE ou foram cadastradas com erros também podem ficar fora do bloqueio. Daqui a pouco, mais informações aqui no Info News. Fique ligado.
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0: Faltando 5 minutinhos para as 17 horas. Atendendo participação da dona Cristina na sintonia. Alô, dona Cristina!
1: William, boa tarde.
0: Boa tarde. Bem, né? Você tá, graças a Deus.
1: Que tá quente.
0: Ah.
1: E eu também tô com calor.
0: Olha, né? Aí.
1: Tá tanto assim, igual vocês reclamam, não.
0: Ah, para, não.
1: Com isso, dá graças a Deus, tem lugar mais quente do que aqui, tá bom?
0: Tem mesmo.
1: Eu te desejo segunda-feira abençoada por Deus, tá bom, meu filho? Eu tô mandando esse áudiozinho. E põe aquela música, Brusa Vermelha mesmo.
0: Beleza.
1: Que é a mais fácil. Tá bom, meu filho?
0: Tá certo.
1: Escutar. Ei, meu filho, programa melhor do mundo.
0: Eita, nós.
1: Beijo, tchau.
0: Tchau, tchau, dona Cristina.
1: Deus. Não, tô brincando. Todas da rádio é boa. As radialistas, tudo bom. Tá bom? Tô brincando. Beijo, tchau.
0: Tchau, tchau, meu amigo. Um forte abraço. Obrigado sempre pelo carinho, pela participação junto com a gente. Uma abençoada semana, dona Cristina.
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0: A Luciana Mendonça tá na sintonia conosco também. Tudo bem, Luciana? Boa tarde. Ótima semana, minha amiga. Obrigado pela audiência, tá lá curtindo a Nazaré FM. Quem também tá curtindo a nossa programação, minha amiga Maria Souza Lucas. Boa tarde, uma ótima segunda-feira. Obrigado pela sintonia. A Lúcia de Deus, deixa eu ver o que ela falou aqui pra mim.
3: Obrigado, William. Linda a música.
0: Bonita,
3: linda,
0: né?
3: Todas são lindas. Obrigada.
0: Forte abraço, Lúcia. Edson e Hudson, sou eu. Ficou bonito na voz deles. Gostei. Se bem que na voz do Edson e Hudson, até a música do Tiririca fica boa, né? Eita, naquela ele canta, menina. Ele canta bonito, né? Muito bem. Faltando 3, vocês gostaram, né? Faltando 3 minutinhos para as 17 horas. Eita, rapaz, ó. 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Bom de música, são 17 horas em ponto, atendendo participação da minha amiga Juliana dos Santos. Ô Juliana! Não esqueci de você não, menina. Eita, você pensou, né, Juliana? Mas não esqueci não. João Paulo e Daniel tá chegando aqui, sabe de que jeito, Juliana? Aos trancos e barrancos, menina. É, tá pensando o quê? Ó, tô esperando você, dá tempo, viu? 3566-2702, manda o seu lozinho pra gente, participe.

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0: milionário José Rico. Você ouviu aqui na nossa tarde sertanejo, o futuro é uma incerteza. São 17 horas e 23 minutos, também passou por aqui João Mineiro e Marciano, Minha Serenata. E Chico Rei Paraná cantando com Leonardo, Alma Transparente, aqui na Nazaré FM, na nossa tarde sertaneja. Dona Cristina tá por aqui de novo, fala comigo, Dona Cristina.
1: É, William, isso que é música, o resto é conversa,
0: isso,
1: né,
0: isso aí.
1: Tchau.
0: Tchau, tchau, minha amiga. Obrigado pela sintonia. Forte abraço.
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0: Eita, menino.
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0: São 17 horas e 23 minutos. 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São 17 horas e 27 minutinhos, seguindo aqui com a nossa programação da nossa tarde sertaneja. Deixa eu mandar uma luzinha aqui. A dona Clair, seu Nestor, que estão sempre lá ligadinhos na nossa programação. Boa tarde, dona Clair. Boa tarde, seu Nestor. Ótima segunda-feira. Vamos trazer a canção aqui de Tonico Tinoco, Rio Pequeno. Casal querido, forte abraço também, seu Marcelino Sanzo, você, Marcelino, abração também. Ah, seu Joaquim Padre, Dona Maria, estão sempre lá com o radinho ligado, sintonizado aqui na Nazaré FM, um forte abraço. Seu Valdemar Madruga tá na sintonia, seu Valdemar. Uma boa tarde, ótima segunda-feira, abração lá pra Dona Lúcia, seu Ezequias. Uma semana abençoada, Dona Lindaura. Uma boa tarde, uma ótima segunda-feira. Dona Cleusa Rosa, a nossa amiga Lude, Dona Alvorinda da Luz. Olá, Liga Dias conosco. Deixa eu mandar um abração aqui à nossa amiga Sidneia Cristina. Alô, Sidneia, boa tarde. Está acompanhando a nossa programação de Campo Novo do Parecis. Olha aí, curtindo a nossa programação aqui na Nazaré FM através do aplicativo. Forte abraço, Sidneia. Obrigado pelo carinho, pela audiência. O Samuel também está na sintonia. Boa tarde, Samuel, lá na Fazenda Grossan Juara, curtindo a Nazaré FM, a nossa tarde sertaneja. Uma semana abençoada, meu amigo. Obrigado pela participação, pela sintonia aqui na Nazaré FM. Vamos de música. São 17 horas e 29 minutos. Tonique Tinoco, Rio Pequeno, aqui na Nazaré FM.

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1: Muito bem, voltamos e o último bloco do dia do Info News está no ar, deixando você muito bem informado. E essa é a notícia de agora. O Habib's entrou em recuperação judicial com uma dívida declarada de 265 milhões e 200 mil reais. O pedido foi aceito pela Justiça de São Paulo e nomeou a consultoria KPMG como administradora judicial. O processo envolve 178 empresas, incluindo lojas Habib's, unidades Ragazzo e churrascarias Tendal. Segundo o grupo, as operações continuam funcionando normalmente, sem mudanças no atendimento aos clientes. A empresa atribui a crise aos efeitos da pandemia, ao crescimento das plataformas de entrega e à alta dos juros. O aumento da taxa Selic teria elevado os custos dos empréstimos e dificultando o pagamento das atividades e também das dívidas que estão em vigor. A justiça suspendeu temporariamente as ações de cobrança contra o grupo. Agora, o Habib's tem 60 dias para apresentar um plano de reestruturação e evitar a abertura de um processo de falência. Assim encerramos mais uma edição do Info News de hoje, segunda-feira. Eu sou Silva Júnior e volto amanhã, terça, com mais notícias para você. Grande abraço, bom finalzinho de mês e até amanhã.
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0: Faltando 12 minutinhos para as 18 horas, você ouviu aqui na Nazaré FM, Liu e Léo, Marca da Ferradura e Léo Canhoto e Robertinho, apartamento 37. Seu Valdemar estava na sintonia. Alô, seu Valdemar.
1: Oi, boa tarde. Tô aqui, rapaz, tá aqui pensando. Vontade de pedir uma música, William.
0: Olha aí.
1: Mas o velho ficou velho e esqueceu.
0: Eita!
1: Das músicas. Eu ia falar pra você tocar qualquer uma música que você conhece, que eu gosto.
0: Beleza. Eu vou trazer uma que eu tenho certeza que o senhor vai gostar. É com Tonic Tinoco, hein? Essa aqui o senhor vai gostar, viu, ô seu Valdemar? Um abração, meu amigo. Uma semana abençoada pro senhor. A dona Clair também tava na sintonia.
2: Boa tarde, William.
0: Boa
2: aqui
0: tarde.
2: Tá tudo bem. Eu escutei você mandando alô todo dia, nós escuto.
0: Clair também tava na sintonia.
2: Boa tarde, William.
0: Boa
2: aqui
0: tarde.
2: Tá tudo bem. Eu escutei você mandando alô todo dia, nós

0: Oferece pra toda a gauchada ejuína, pra todo mundo. Quem gostar da música, é pra vocês.
1: Beleza.
0: Aí da rádio. Tudo de bom, William. Abração. Tudo
1: abração,
0: de bom.
1: Dona Clair.
0: Gostemos muito do seu programa.
1: Oh, coisa boa.
0: As mulheres brigando, falando uma mais que a outra, e tudo de bom.
1: É, aqui na tem de tudo um pouco, né? Abração, Dona Clair. Forte abraço, Nestor. Uma semana abençoada. Marcelo também tá por aqui. Boa tarde,
2: como
1: Marcelo.
2: Vai,
1: tudo bem, graças a Deus.
2: Oi, Ida, peço para você tocar uma música para mim do Amado Batista.
1: Qual?
2: Folha Seca.
1: Beleza.
2: Ofereço para vocês aí da rádio.
1: Certo.
2: Por Sozé Cadeirante, para Dona Maria, irmã de Sozé Cadeirante, para Alessandro, filho da Dona Maria, e para Isaia, que mora no Moto 5. Facida Bispe, para Cidinho da Industrial, para Chico Leiteiro e todo o seu familiar da Industrial, e para Vademar Madruga do Moto 6, e para todo que estiver na escuta e gostar.
1: Beleza, abração Marcelo, uma ótima segunda-feira, eita menino, e assim gente, vamos encerrando o nosso programa dessa segunda-feira, agradeço o carinho, a audiência de todos, um abração também aos 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Antes de ir embora, um abração aqui a nossa amiga Elizabeth Lazarini, ao Arthur. Olá na sintonia conosco. Abração, meus amigos. Ótima segunda-feira, uma semana abençoada. Obrigado sempre pela audiência, sempre ligadinhos, mesmo na correria. Estão sempre na sintonia junto com a gente. Forte abraço, viu, Elizabeth, Arthur. Ótima semana. Agora sim, pra você que é de beijo, um beijo. Pra você que é de abraço, aquele abraço apertado. Fiquem com Deus, que é com Ele que eu vou seguindo. Às 18 horas, a Voz do Brasil. 19 horas, Embalos da Noite. E às 20 horas, transmissão da Santa Missa direto da paróquia Santo Agostinho. Tchau, tchau, minha gente. Um beijo. Fui. Música.

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1: Comercialização de ingressos para eventos quer evitar compra massiva por meios automatizados.
2: E eventos com mais de 1000 pessoas devem distribuir água gratuita ou oferecer bebedouros. Ana Gabriela Salles.
3: Eventos com mais de 1000 pessoas em locais abertos ou fechados devem permitir a entrada de garrafas de água próprias dos participantes ou oferecer água de fácil acesso.
1: Política Nacional de Biometria para aeroportos, portos e hidrovias.
2: Medida padroniza procedimentos para aumentar segurança e agilizar embarques. Gabriela Noronha.
4: A proposta prevê a ampliação do fluxo digital de identificação de passageiros em aeroportos, portos, instalações portuárias e hidrovias.
2: E hoje, na apresentação da Voz do Brasil, Luciana Vasconcelos e Luciano Seixas.
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2: O governo federal apresentou hoje ao Congresso a proposta de orçamento para 2027.
1: A previsão para 2027 é de saldo positivo de mais de 18 bilhões de reais nas contas públicas.
2: A proposta também estima o salário mínimo em R$ 1.741 no ano que vem.
1: Quem acompanhou e está ao vivo conosco é a repórter Graziele Bezerra. Olá, Graziele, boa noite.
5: Oi, Luciano. Boa noite para você, boa noite para a Luciana e para o ouvinte da Voz do Brasil. Pois é, o projeto de lei orçamentária, PILOA, que prevê as receitas e fixa também as despesas do governo para o ano seguinte, foi enviado hoje ao Congresso Nacional. É ele que detalha onde e também quanto, né, o governo vai poder gastar os recursos públicos. O documento aponta que o orçamento total previsto para 2027 é de R$ 7,4 bilhões. E prevê um superávit de 18 bilhões de reais nas contas públicas para o ano que vem, o que indicaria arrecadação superior aos gastos do governo. O ministro do Planejamento e Orçamento, Bruno Moretti, explicou os motivos que apontam para um cumprimento deste valor.
6: Primeiro, um peso um pouco menor das despesas obrigatórias, que nos dá mais instrumentos de manejo do orçamento público. Segundo, nós não estamos prevendo nenhum tipo de receita que dependa de aprovação do Congresso, porque, né, em outros exercícios nós encaminhamos o PELOA e junto a ele outras medidas de arrecadação, e aqui nós não contamos com nenhuma medida nova, ao contrário.
5: São previstos no documento 272 bilhões de reais para a saúde, 141 bilhões de reais para a educação e 133 bilhões para investimentos. O projeto de lei orçamentária prevê ajuste de R$ 1.741 no valor do salário mínimo para 2026, o que representa aí uma alta de R$ 120 ou 7,4% em relação aos R$ 1.621 atuais. E um ganho real aí de 2,3% em relação à inflação. O documento também projetou alta de 2,46% para o Produto Interno Bruto, o PIB, do ano que vem, que é a soma de todas as riquezas produzidas no país. Eu volto com vocês no estúdio.
2: Obrigada, Graziele Bezerra, pelas informações ao vivo aqui na Voz do Brasil.
1: Um novo passo nas negociações entre Brasil e Estados Unidos sobre as novas tarifas aplicadas ao nosso país.
2: Na tarde de hoje, os ministros Mauro Vieira, das Relações Exteriores, e Márcio Elias Rosa, do Desenvolvimento, Indústria, Comércio e Serviços, se reuniram de modo virtual com o representante de comércio dos Estados Unidos, Jamison Greer.
7: De acordo com nota divulgada após o encontro, o Brasil reafirmou que está aberto ao diálogo, mas voltou a criticar as tarifas impostas pelos Estados Unidos. Segundo o governo brasileiro, as medidas são unilaterais e não estão de acordo com as regras do comércio internacional. As taxas adicionais estão em vigor desde o dia 22 de julho. O ministro do Desenvolvimento, Indústria, Comércio e Serviços, Márcio Elias Rosa, destacou a importância da negociação.
8: Nada do que possa causar dano aos interesses econômicos do país ou ao interesse do Brasil
0: nós vamos negociar, vamos colocar na mesa.
7: Os dois países concordaram em realizar novas reuniões técnicas nas próximas semanas e depois um novo encontro em nível ministerial para avaliar os avanços das negociações. O governo brasileiro afirma que continuará buscando um acordo equilibrado e mutuamente benéfico com os Estados Unidos, com respeito ao diálogo e à soberania nacional. Reportagem Raquel Mariano.
1: A venda de ingressos para shows e eventos vai passar por mudanças. Um novo decreto protege o consumidor do chamado cambismo digital.
2: E um outro decreto define regras para a distribuição de água em eventos culturais.
3: O novo decreto sobre a comercialização de ingressos para eventos foi resultado de denúncias de consumidores sobre a dificuldade de acesso a ingressos nas plataformas de venda oficiais. Isso porque uma prática chamada cambismo digital costuma fazer compras em massa dos ingressos disponibilizados e revender a preços mais caros, o que, de acordo com a Secretaria Nacional de Defesa do Consumidor, é uma prática abusiva. Agora, os vendedores e revendedores devem obedecer a regras que garantam a transparência. É o que explica o secretário da Senacom, Ricardo Morichita.
8: A primeira coisa, aquele que vende, que é aquele comercializador primário, ele tem que tomar cuidado. Ele tem que evitar que esses robôs, que esses programas tirem a oportunidade dos consumidores. A outra coisa, quando a gente olha para aquele que está revendendo, que a gente chama do intermediador secundário, é aquele que compra de quem não vai no show. Ele precisa dizer que ele não é a bilheteria oficial, que às vezes o consumidor se confunde e ele precisa fazer um alerta.
3: Outra regra prevista no decreto de comercialização de ingressos determina que haja clareza da destinação das taxas cobradas pelas plataformas. Os preços e taxas adicionais devem ser informados de forma visível em todas as etapas da compra no site. E uma novidade é o direito de arrependimento pela compra e de transferência do ingresso comprado para outro titular de forma gratuita. A advogada e representante dos consumidores em Minas Gerais, Luciana Ateniense, espera que as mudanças melhorem o acesso aos eventos.
9: Este decreto em relação ao evento realmente busca ajudar e ter acesso a todos vocês, fãs e nós, consumidores, que queremos apenas usufruir uma bela diversão, uma merecida diversão, que infelizmente o computador deixa a gente longe deste acesso. Nós temos direito também a transferir aquele meu ingresso para quem eu quiser.
3: Outro decreto, assinado nesta segunda-feira, amplia e torna permanente a obrigatoriedade de oferecer água potável aos participantes de shows e eventos. A morte da jovem Ana Clara Benevides Machado, num show da cantora Taylor Swift no Brasil em 2023, por desidratação, trouxe à tona a necessidade de uma legislação específica, que virou portaria naquele ano e agora vira lei. Eventos com mais de 1.000 pessoas, sejam festivais, congressos, feiras ou shows, por exemplo, em locais abertos ou fechados, devem permitir a entrada de garrafas de água próprias dos participantes ou oferecer água de fácil acesso. O secretário Ricardo Morichita detalha a medida.
8: Todas as pessoas têm direito a entrar com a sua garrafinha de água. E para eventos acima de 1.000 pessoas, duas possibilidades. Coloca bebedor para as pessoas beberem água ou distribua água. E se o preço for abusivo, a gente vai atrás.
3: As multas para empresas que descumprirem a lei podem chegar a 14 milhões de reais, de acordo com a Senacom. Reportagem Ana Gabriela Salles.
1: O Brasil vai adotar a biometria como sistema padrão de identificação em aeroportos, portos e hidrovias.
2: A utilização do modelo é voltada para o aumento da segurança e maior fluidez nos terminais.
1: A atual identificação manual será substituída em etapas.
4: Uma nova política estabelece diretrizes nacionais para a expansão do uso de biometria nos processos de embarque em terminais brasileiros. Segundo o ministro de Portos e Aeroportos, Tomé Franca, a proposta prevê a ampliação do fluxo digital de identificação de passageiros em aeroportos, portos, instalações portuárias e hidrovias.
10: A pessoa passa a ser a sua própria identificação. A partir de uma validação segura de identidade, A biometria poderá permitir que diferentes etapas da jornada sejam realizadas de maneira integrada. Uma viagem com menos necessidade de contato físico com documentos, equipamentos ou atendentes.
4: A implementação será realizada por etapas e terá acompanhamento de um comitê técnico interinstitucional de identificação biométrica. O grupo reúne representantes do Ministério de Portos e Aeroportos, da Agência Nacional de Aviação Civil, da Agência Nacional de Transportes Aquaviários e de entidades dos setores aéreo, portuário e aquaviário. Entre as atribuições do comitê estão acompanhar a execução da política, propor aperfeiçoamentos e elaborar um plano de implementação para cada modal com o cronograma das ações. O plano deverá ser publicado em até 90 dias. De acordo com Tiago Feierstein, presidente da ANAC, as novas diretrizes levam a experiência a padrões internacionais.
11: O primeiro passo para que o Brasil entre numa tendência internacional. O embarque biométrico, o embarque facial, é uma coisa que eleva muito o padrão do Brasil internacionalmente.
4: De acordo com o documento, todo o tratamento das informações seguirá rigorosamente as diretrizes da Lei Geral de Proteção de Dados. Para a Regina Alencar, diretora da Polícia Administrativa Substituta do Departamento da Polícia Federal, o uso da tecnologia reforça a segurança das fronteiras.
12: Afinal, estão sob a nossa alçada o controle migratório, o policiamento aeroportuário e marítimo, além do gerenciamento de estratégicas bases biométricas nacionais voltadas à identificação humana, à emissão de documentos de viagem e à proteção de nossas fronteiras.
4: Nos voos internacionais, a biometria é utilizada atualmente no controle migratório. Já nos voos domésticos, o passageiro pode utilizar a identificação facial ou o procedimento tradicional. Com a nova portaria, a biometria passa a integrar o fluxo padrão de embarque, conforme as condições estabelecidas no ato. Reportagem Gabriela Noronha.
2: Acompanhar os primeiros dias de um recém-nascido, o aleitamento, as primeiras vacinas.
1: Passando pelos marcos da primeira infância e monitoramento da estatura e peso ao longo dos anos.
2: Um acompanhamento que é feito pelo SUS.
1: E a caderneta da criança é uma importante aliada neste processo.
13: A caderneta da criança, entregue ainda na maternidade, acompanha meninos e meninas até os 9 anos. Ela reúne informações sobre vacinação, alimentação e saúde bucal, além de permitir o acompanhamento do peso, da altura e do desenvolvimento da criança. E cuidar de cada etapa desse crescimento faz parte da rotina de muitas famílias. A Bianca Povoa, moradora de Brasília, por exemplo, faz questão de acompanhar a evolução do filho Gustavo, de 9 meses. Todos os meses procura a unidade de saúde para manter os cuidados com o bebê em dia.
14: Primeiro é a prevenção. Quando o bebê nasce, a gente não sabe ao certo como lidar, o que fazer, então esse acompanhamento é importante, desde o primeiro atendimento, no geral a saúde deles é o que mais importa pra gente, né?
13: No Sistema Único de Saúde, esse acompanhamento começa nos primeiros dias de vida, com atenção ao recém-nascido, apoio ao aleitamento materno e às vacinas. A médica de família e comunidade, doutora Camila Damasceno, orienta as famílias a procurarem a unidade de saúde de referência para manter o acompanhamento em dia.
15: A gente avalia, primeiro, alimentação, então se a criança está amamentando ou se por algum motivo ela não pôde ser amamentada, se ela está usando a fórmula adequada. A gente observa também peso, altura, tamanho do perímetro cefálico, né, que é o tamanho da cabeça da criança.
13: E os cuidados continuam durante toda a primeira infância. Além da alimentação adequada e da vacinação, brincar, conversar, ler e estimular a criança também são importantes para o desenvolvimento saudável. A técnica da Coordenação Geral de Atenção à Saúde das Crianças, Adolescentes e Jovens do Ministério da Saúde, Tatiana Selbman, explica que todos esses marcos de desenvolvimento são monitorados com a ajuda da caderneta.
16: E para o profissional de saúde, ela vai ser importante não só para acompanhar o crescimento, né, mas também para a vigilância do desenvolvimento infantil. Então, com a ajuda do cuidador, o profissional de saúde, ele tem a possibilidade de avaliar os marcos de desenvolvimento, como aquela criança está se desenvolvendo, né, em cada momento da sua vida.
13: Para garantir esse acompanhamento e manter os registros atualizados, é importante que as famílias levem a caderneta da criança em todas as consultas. Reportagem Pablo Mundim.
2: O estudante que não recebeu parcela do programa Pé de Meia pode verificar a situação do pagamento e checar se há pendências ativas em seu cadastro.
1: Antes de qualquer coisa, é importante verificar o motivo pelos canais oficiais e gratuitos de consulta.
17: O pagamento da quinta parcela do Pé de Meia já está caindo na conta dos estudantes de todo o Brasil e os depósitos vão até 31 de agosto. Mas o que fazer se você ainda não recebeu o dinheiro na data prevista pelo calendário? Em primeiro lugar, calma. A ausência do depósito não significa que o benefício foi perdido. Fatores como dados de presença ainda não enviados pela escola, pendências no CPF ou atualização do CAD único podem adiar a liberação. Como as redes de ensino possuem prazos para corrigir as informações, o valor retido pode ser pago de forma retroativa, como explica a Coordenadora Geral de Articulação com Redes e Beneficiários do Pé de Meia no MEC, Ana Cecília Vera.
18: Então, se o estudante ele não recebeu uma parcela naquele momento, isso não significa necessariamente que ele perdeu o incentivo. Por quê? As secretarias, institutos federais, eles têm períodos para corrigir, para complementar as informações. E quando isso acontece dentro das regras e dos prazos do programa, e o estudante cumpre todos os critérios, a parcela pode ser enviada para o pagamento em um ciclo posterior. Por isso, né, inclusive, tem os estudantes que podem receber mais de uma parcela em um determinado período de pagamento.
17: Antes de tomar qualquer providência, comece consultando os canais oficiais para identificar o motivo da retenção, como o extrato e a autorização de movimentação no aplicativo Caixa Tem. Ana Cecília Vera complementa a sugestão.
18: A principal orientação que eu dou é, antes de concluir que você perdeu uma parcela, né, primeiro espere o término da período de pagamento, olhe sempre a sua data de nascimento e, mais importante, consulta a sua situação no Consulta Pé de Meia, tá? estudante.pedemeia.mec.gov.br, porque lá você vai conseguir acompanhar sua situação detalhada no programa e se existe, né, alguma pendência ou informação que ainda está sendo, né, enviada pela Secretaria de Educação, pela sua escola, tá bom? Para entender os próximos passos.
17: Então, vamos reforçar as dicas. Se identificar inconsistência de frequência, procure a secretaria da sua escola. Acompanhe seu benefício no aplicativo Caixa Tem e consulte sempre o portal estudante.pedmeia.mec.gov.br. Reportagem Gilberto Evangelista.
2: E celebramos em agosto o folclore brasileiro, uma época para lembrar das lendas e personagens que fazem parte da nossa cultura.
1: Quem gosta de histórias de Saci, Curupira e outras lendas brasileiras tem agora um espaço para conhecer mais sobre esses personagens.
2: Para ajudar a ter mais acesso a esse universo, a plataforma MEC Livros criou uma sessão especial com 15 obras gratuitas.
19: O MEC Livros passou a reunir em uma sessão especial obras sobre lendas e histórias da cultura popular brasileira. A sessão Lendas do Brasil entrou no ar no dia 3 de agosto e reúne 15 livros que já faziam parte do acervo gratuito da plataforma do Ministério da Educação. A novidade está na organização dos títulos em um espaço específico, o que facilita o acesso dos leitores às obras. Segundo a coordenadora geral de materiais didáticos do MEC, Jaqueline Mello, a iniciativa ampliou a procura pelos livros.
20: O espaço organiza 15 obras que já faziam parte do acervo da plataforma e passaram a ser reunidas em uma mesma sessão. Desde então, os títulos somam mais de 2 mil aberturas realizadas por quase 2 mil leitores. O livro mais acessado é o Livro de Ouro do Folclore Brasileiro, com 682 aberturas. A iniciativa ganha destaque em agosto, o mês em que é celebrado o Dia do Folclore, na data de 22 de agosto.
19: A sessão Lendas do Brasil reúne títulos como Bestiário Brasileiro, de Luiz Antônio Simas, Lendas Brasileiras para Jovens, de Luiz da Câmara Cascudo, e Histórias Brasileira, de Ana Maria Machado. Também estão disponíveis obras de Roger Melo, como Curupira e Corre Cotia. O MEC Livros é uma plataforma gratuita do Ministério da Educação e está disponível para download nas principais lojas de aplicativos. A Biblioteca Digital do Brasil também pode ser acessada por meio de navegador de internet, como Google Chrome ou Firefox. Para mais informações, acesse as redes sociais do Ministério da Educação ou portalgov.br/MEC. Reportagem Júlio César de Oliveira.
1: E estão abertas as inscrições para bolsas de doutorado e pós-doutorado no exterior, voltadas a mulheres negras, quilombolas, indígenas e ciganas.
2: O objetivo é ampliar a participação de pesquisadoras brasileiras em redes redes internacionais de cooperação acadêmica.
1: E fortalecer políticas públicas voltadas a essas mulheres.
2: As inscrições vão até 30 de setembro. E a previsão é de que as bolsas sejam implementadas entre março de 2027 e dezembro de 2028.
1: As informações sobre a chamada pública podem ser encontradas no endereço www.gov.br/CNPq.
2: Centenas de pessoas morrem diariamente em decorrência de doenças relacionadas ao tabagismo, segundo o INCA, Instituto Nacional do Câncer.
1: Uma campanha do Instituto reforça os riscos do cigarro e dos dispositivos eletrônicos, como os vapes, e destaca a importância da atividade física e do apoio profissional para quem quer abandonar o vício.
6: O cigarro contém, entre outras substâncias químicas, nicotina, monóxido de carbono e diversos compostos tóxicos e cancerígenos. Foi pensando nos malefícios provocados pelo tabagismo que o lutador de jiu-jitsu, Maicon Passos, decidiu procurar ajuda para parar de fumar pela segunda vez.
21: Eu botei na minha cabeça que não quero morrer de uma doença pulmonar. Eu acredito que com o acompanhamento psicológico, né, vai ser bem mais fácil.
6: A ajuda que Maico buscou foi na Unidade Básica de Saúde de Vicente Pires, onde uma equipe multidisciplinar acompanha o fumante por um ano para que ele possa abandonar o vício. A coordenadora do grupo, a farmacêutica Larissa Dutra, fala sobre os desafios para evitar uma recaída.
22: A gente insiste para que o paciente não desista, porque a dependência à nicotina, ela é muito difícil de ser vencida. Então, a gente sempre fala para o paciente, não é uma questão de força de vontade, é dependência física e precisa ser tratada como uma doença.
6: Segundo o Instituto Nacional do Câncer, o INCA, por dia, cerca de 440 pessoas morrem em decorrência de doenças relacionadas ao tabagismo. O cigarro também aumenta o risco de desenvolvimento de diversos tipos de câncer. Para o médico Fernando Barros, da Gerência de Vigilância de Doenças e Agravos, uma das preocupações é o aumento do consumo de cigarros eletrônicos.
23: A experimentação do vape, que é uma quantidade muito grande de nicotina que tem nesses aparelhos, que leva o indivíduo a se viciar rapidamente. Esse é hoje nosso grande desafio.
6: Em alusão ao Dia Nacional de Combate ao Fumo, celebrado no sábado, o Instituto Nacional de Câncer realiza a campanha anual de combate ao tabagismo. E o tema deste ano é atividade física e saúde. Treinar não combina com fumar. A coordenadora de prevenção e vigilância do Instituto Nacional de Câncer, Márcia Sarpa, fala sobre a campanha.
24: O uso de produtos de tabaco e nicotina compromete a capacidade respiratória, cardiovascular e o desempenho físico. Já a atividade física contribui para a saúde e é uma importante aliada para quem deseja parar de fumar, ajudando no enfrentamento da fissura e da abstinência.
6: A Organização Mundial da Saúde ressalta os riscos da exposição ao tabaco, em especial durante o período reprodutivo. Segundo a OMS, não existe nível seguro de exposição ao tabaco, seja pelo consumo ativo ou pela exposição à fumaça ambiental. Reportagem Cleide Lopes.
2: Hoje o IBGE disponibilizou os microdados do Censo 2022. Na prática, isso significa acesso ampliado a um conjunto mais detalhado de informações sobre a população brasileira.
1: Os dados permitem aprofundar estudos sobre temas como educação, trabalho, renda, condições de moradia, migração e as características da população.
2: Com essas informações, também é possível conhecer melhor as diferentes realidades do país e identificar necessidades específicas de cada região e grupo da população.
1: E essas foram as notícias do Governo Federal.
2: Uma realização da Secretaria de Comunicação Social da Presidência da República.
1: Com produção da empresa Brasil de Comunicação.
2: Fique agora com as notícias do Poder Judiciário do Congresso Nacional. Uma boa noite.
1: Boa noite para você e até amanhã.
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3: CNJ inaugura ponto de inclusão digital em reserva indígena.
5: Discussões sobre gratificações pagas a bancárias vão ganhar análise mais ampla na Justiça do Trabalho.
3: STJ decide que vítima pode atuar como terceira interessada em processo administrativo disciplinar que apura assédio sexual.
5: Boa noite, eu sou o Arthur Filho.
3: E eu sou Walter Lima.
5: Conselho Nacional de Justiça inaugura ponto de inclusão digital em reserva indígena de Dourados, Mato Grosso do Sul.
3: A estrutura foi instalada no último sábado, dia 29, no terreno de uma escola estadual, na aldeia Jaguapiru. Ronier Cruz.
7: A inauguração dos equipamentos da Justiça contou com a presença do presidente do Supremo Tribunal Federal e do Conselho Nacional de Justiça, ministro Edson Fachin. Em seu discurso, o ministro destacou a importância de aproximar o poder judiciário dos povos originários dentro de seus territórios.
8: O ponto de inclusão digital indígena é mais do que tecnologia. É o Estado que inclui, é o Estado que abriga e, portanto, não exclui e não trata os povos indígenas com violência.
7: O espaço permite, por exemplo, o acesso ao balcão virtual de diferentes ramos da justiça. Na prática, a comunidade indígena pode receber orientação para consultar processos, participar de audiências virtuais e buscar informações ou atendimento jurídico, inclusive na língua materna.
5: Vítima de assédio sexual supostamente cometido por servidor público pode atuar como terceira interessada em processo administrativo disciplinar, ou PAD.
3: Essa conclusão é do Superior Tribunal de Justiça, o STJ. Fátima Uchoa.
9: Após manifestação favorável da Advocacia Geral da União e do Ministério Público Federal, a Corte Especial do STJ negou o mandado de segurança no qual a defesa de um servidor público alegava que a participação das denunciantes resultaria em indevida concessão de poderes semelhantes aos das partes ou do assistente de acusação, que não tem previsão no PAD. Mas, para o relator, ministro Antônio Carlos Ferreira, a atuação da vítima nesses casos, inclusive para fazer pedidos e se manifestar no processo, não viola as garantias da defesa nem o sigilo dos autos.
5: Duas discussões sobre gratificações pagas a bancárias vão ganhar uma análise mais ampla no Tribunal Superior do Trabalho.
3: A decisão foi tomada pelo Tribunal Pleno e envolve processos da Caixa Econômica Federal e do Banco do Estado do Pará. Samanta Flor.
26: Os ministros ainda não decidiram se as trabalhadoras têm direito a continuar recebendo gratificações. O que o Pleno definiu, por enquanto, é que essas discussões merecem uma análise mais ampla do TST. Um caso envolve uma empregada da Caixa, o outro uma trabalhadora do Banco do Estado do Pará. Agora os processos vão ser distribuídos para os relatores. Mais adiante, o TST vai julgar essas questões e poderá definir um entendimento para orientar outros casos parecidos.
5: Tribunal Superior Eleitoral, TSE, inicia a preparação dos sistemas que serão usados nas eleições 2026.
3: Assinatura digital e lacração dos sistemas eleitorais serão realizadas no dia 4 de setembro. Estevam Furtado.
27: De hoje até quinta-feira será feita a compilação dos programas eleitorais que reúnem os códigos e componentes necessários para gerar as versões finais dos sistemas. Já na sexta-feira será realizada a cerimônia de assinatura digital e lacração dos sistemas eleitorais. A assinatura digital permite verificar se o sistema usado nas eleições é o mesmo que foi testado e aprovado, sem alterações. A lacração garante a proteção dos sistemas contra modificações. As mídias com os programas ficam sob guarda do TSE e depois cópias são enviadas aos tribunais regionais eleitorais, que preparam as urnas com base nesse material oficial. Todo o processo é acompanhado por instituições fiscalizadoras, que podem verificar a integridade dos sistemas e participar das etapas de auditoria e fiscalização. Após a assinatura digital e a lacração, os resumos digitais dos sistemas são gerados, entregues às entidades presentes e publicados na internet.
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3: A você uma boa noite e até amanhã.
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10: Eu sou Paula Groba.
11: E eu sou Ricardo Nakaoka.
10: E estes são os destaques de hoje do Jornal do Senado, que começa agora.
11: Taxa das blusinhas e MP do mototáxi estão na pauta do plenário nesta terça-feira.
10: Comissão vota PEC da Segurança Pública na quarta-feira.
11: E já está em vigor lei que prevê redução de impostos dos combustíveis e apoio ao etanol.
10: Boa noite.
11: Boa noite.
10: Senadores e deputados retornam de suas bases eleitorais nesta semana para o esforço concentrado de votações no Congresso. E a chamada MP da taxa das blusinhas volta ao centro das discussões do Senado nesta terça-feira. A medida zera a tributação de compras internacionais de até 50 dólares.
11: Outras medidas provisórias que também estão na pauta tratam da simplificação de exigências para a atividade dos mototaxistas, motoboys e profissionais do motofrete, da criação de uma nova linha de financiamento destinada a motociclistas que atuam no transporte de passageiros e em serviços de entrega por aplicativos. Repórter Pedro Pincer.
12: Os senadores podem votar nesta terça-feira uma lista de pelo menos 9 itens, dos quais 5 são medidas provisórias. Considerada prioridade, uma delas é a MP que altera regras do regime de tributação simplificada para zerar a cobrança do imposto de importação para compras internacionais de até 50 dólares. Desde junho de 2024, é aplicada uma taxa de 20% de imposto de importação sobre essas mercadorias. Com a medida provisória em votação, a cobrança está suspensa, mas com validade até 8 de setembro. Caso se torne lei, o fim da chamada taxa das blusinhas será definitivo. O presidente do Senado, Davi Alcolumbre, ressaltou na semana passada a urgência da aprovação da medida.
13: Nós vamos deliberar e ela virá lei para proteger milhões de brasileiros que usam desse instrumento para adquirir produtos muito baratos e terem qualidade de vida melhor.
12: Outras medidas provisórias dizem respeito à simplificação de exigências para a atividade dos mototaxistas, motoboys e profissionais de motofrete, a criação de uma nova linha de financiamento destinada a motociclistas que atuam no transporte de passageiros e em serviços de entrega por aplicativos, a modificação de procedimentos para reduzir as filas do INSS e a concessão de um adicional de fronteira de R$ 91,00 por dia para alguns servidores que atuam em localidades estratégicas. Quanto aos projetos de lei, um dos destaques é o que incentiva empresas a instalarem ou ampliarem os centros de processamento de dados no Brasil por meio de benefícios tributários sobre peças eletrônicas e produtos de tecnologia da informação. Davi Alcolumbre ressaltou a importância da proposta para a segurança nacional.
13: Nós sabemos da importância da matéria, nós compreendemos a importância da matéria para os investimentos no Brasil, nós entendemos que isso dará segurança aos dados do Brasil estarem no Brasil.
12: Três propostas fecham a pauta de terça-feira. A que estabelece um prazo de 5 anos para que ações administrativas sejam iniciadas contra notários e registradores, a que unifica os orçamentos de 4 órgãos da estrutura institucional do Mercosul e a que autoriza um acordo para a reestruturação da dívida do Senegal com o Brasil.
10: E mulheres com medida protetiva de urgência poderão ter direito a porte de arma de fogo caso um projeto em análise no Senado seja aprovado. A proposta, que pode ser votada nesta terça-feira pela Comissão de Segurança Pública, reduz de 25 para 18 anos a idade mínima para aquisição e porte de arma nesses casos.
11: Pelo texto, mulheres interessadas ainda terão que cumprir exigências como comprovação de capacidade técnica e aptidão psicológica. Se aprovado, o texto segue para a Câmara.
10: E uma vaga de ministro será aberta no Tribunal de Contas da União após renúncia do ministro Bruno Dantas. Ele deixou o cargo nesta segunda-feira, depois de 12 anos no TCU.
11: Agora caberá ao Senado indicar o nome que vai ocupar a vaga. Repórter Rodrigo Rezende.
14: O consultor legislativo Bruno Dantas foi escolhido em 2014 pelo Senado Federal para ser um dos integrantes do Tribunal de Contas da União. Durante os 12 anos que ocupou o cargo, Bruno foi presidente do TCU de julho de 2022 a dezembro de 2024. Ao apresentar seu pedido de renúncia ao cargo de ministro, ele agradeceu a confiança do Senado Federal e afirmou que continuará atuando em outros projetos.
15: Aos 48 anos, sigo intelectualmente inquieto e encontrei nos projetos que quero abraçar agora o feixe de motivação de que precisava. Aos colegas ministros, aos auditores, à minha equipe, ao Senado Federal e, mais importante, à minha família. Levo cada um de vocês comigo para sempre.
14: A vaga aberta pela renúncia de Bruno Dantas será ocupada por uma nova indicação do Senado Federal. O indicado pelos senadores passa por votação do plenário, onde precisa de pelo menos 41 votos favoráveis. O TCU é composto por 9 ministros, 3 indicados pelo Senado, 3 pela Câmara dos Deputados e 3 pelo Presidente da República.
10: E a segurança pública pode ganhar novas regras com a PEC que muda a atuação do governo federal e dos estados no combate à criminalidade.
11: A chamada PEC da Segurança Pública é uma das prioridades do esforço concentrado do Senado e pode avançar nesta quarta-feira na Comissão de Constituição e Justiça. O repórter Márcio Maturana tem mais detalhes.
16: Punições mais severas para chefes do crime organizado, criações de polícias municipais e do Sistema Único de Segurança Pública, ampliação das atribuições da Polícia Rodoviária Federal. Tudo isso está na PEC da Segurança Pública, que está na pauta desta quarta-feira na Comissão de Constituição e Justiça e é uma das prioridades do Senado nesta semana de esforço concentrado, conforme anunciou o presidente do Congresso, Davi Alcolumbre.
17: A iniciativa de propor uma PEC da segurança que possa definitivamente esclarecer as atribuições dos entes subnacionais, municípios, estados e a União, naturalmente, era necessária para que o Estado brasileiro pudesse propor a criação de um Ministério da Segurança.
16: O relator, senador Rogério Carvalho, do PT de Sergipe, disse que pretende manter o texto aprovado em março pela Câmara dos Deputados para agilizar a tramitação.
10: Alertas de desaparecimento de crianças, idosos e pessoas com deficiência poderão ser enviados obrigatoriamente para celulares em todo o país. É o que prevê um projeto que pode ser votado pela Comissão de Segurança Pública do Senado.
11: O texto obriga operadoras de telefonia e internet a dispararem os alertas. Repórter César Mendes.
18: O projeto torna obrigatória a veiculação de avisos por todas as operadoras de telefonia e provedores de internet, como explicou a senadora Damaris Alves, do Republicanos do Distrito Federal, relatora nas comissões de Direitos Humanos e de Ciência e Tecnologia.
19: Desapareceu uma criança aqui. Imediatamente, todos nós, no nosso celular, vamos receber um alerta que aqui na região uma criança desapareceu para que a gente já comece a ajudar a procurar.
18: O nome de alerta PRI, dado ao dispositivo, segundo Damaris, é uma referência a Priscila Belfort, desaparecida em 2004 no Rio de Janeiro, caso que permanece até hoje sem respostas definitivas da polícia. Depois de votado na Comissão de Segurança Pública, o texto será analisado pelo plenário.
10: O preço dos combustíveis pode cair ainda este ano com a possibilidade de redução de impostos federais.
11: Uma nova lei aprovada pelo Senado autoriza o governo a diminuir tributos sobre combustíveis para tentar conter os efeitos da alta internacional do petróleo. Repórter Patrícia Oliveira.
20: Já está em vigor a lei que permite ao governo federal reduzir impostos sobre a importação, produção e comercialização de óleo diesel rodoviário, biodiesel, gasolina, etanol e querosene de aviação. O objetivo é tentar reduzir os impactos do aumento internacional do preço do petróleo. A nova lei prevê que se os impostos sobre combustíveis fósseis, como a gasolina, forem reduzidos, a vantagem competitiva dos biocombustíveis terá que ser mantida. Assim, caso o imposto federal sobre a gasolina caia 30% ou mais em relação ao período anterior ao conflito no Oriente Médio, a cobrança sobre o etanol será zerada. Além disso, estão previstos até R$1,2 bilhão em auxílio para produtores e cooperativas de etanol hidratado. O projeto aprovado no Senado, que deu origem à lei, foi relatado pela senadora senadora Tereza Leitão, do PT de Pernambuco, que apontou outros setores beneficiados.
1: Benefícios tributários relacionados à Política Nacional de Minerais Críticos e Estratégicos, ao Programa de Desenvolvimento da Indústria de Fertilizantes e à realização da Copa Feminina.
20: A lei ainda facilita a compra com suspensão de impostos de produtos agropecuários destinados à industrialização e à exportação.
11: Com edição de Paula Groba e trabalhos técnicos de Eliseu Caires, o Jornal do Senado fica por aqui. Acompanhe agora as notícias da Câmara dos Deputados. Boa noite.
10: Boa noite e até amanhã.
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2: Plenário da Câmara pode votar aposentadoria especial de várias categorias. Avança projeto de lei que prevê punição maior para agressor de advogadas. Deputados defendem melhorias na infraestrutura rodoviária e ferroviária.
6: Boa noite. Retomamos hoje o projeto de gravação de edições do jornal Câmara dos Deputados em emissoras da rede Câmara de Rádio. Este programa está sendo produzido diretamente da cidade de Salvador, com a participação do colega Samuel Barbosa, da Rádio Câmara Salvador. Eu sou Márcio Aquilissardi, bem-vindo, Samuel.
21: Boa noite, obrigado, Márcio. É uma honra profissional participar da apresentação desta edição do jornal Câmara dos Deputados, dentro da Voz do Brasil. Vamos agora às notícias da Câmara dos Deputados.
2: Coronel Crisóstomo, do PL de Rondônia, cobra a revisão dos valores de pedágio cobrados na BR-364 e a realização de obras na rodovia. Ele afirma que a situação precária da estrada prejudica o transporte de cargas, comprometendo a logística e repassando custos para a população.
22: Hoje, não se pensa em tirar a concessão, mas que seja uma concessão adequada. É caro do jeito que está. Portanto, é uma luta dos parlamentares. É uma luta do povo, porque a rodovia, que nenhuma obra foi executada, a empresa entrou, já entrou cobrando, sem fazer nenhuma obra estruturante. O que queremos? Que haja obras imediatamente, obras de duplicação, obras que sejam estruturantes, que possa facilitar o acesso das cidades para a BR ou da BR para a cidade. Então, isso é necessário.
2: Coronel Crisóstomo ressalta que a BR-364 é a principal rota de escoamento da produção agrícola de Rondônia e de estados vizinhos. O deputado destaca também a importância das obras para a segurança das famílias que passam pela estrada.
21: Beto Preto, do PSB do Paraná, sugere a criação de uma subcomissão para avaliar a concessão da Malha Ferroviária Sul, já que o contrato atual vence no início de 2027. Ele defende uma parceria entre órgãos de controle, trabalhadores e concessionárias para definir o novo modelo de operação.
23: Nós temos diversos pontos para serem debatidos e estamos já no final da concessão e não temos ainda um modelo que foi colocado às claras para o entendimento de todos. Veja, eu fui prefeito de um município ferroviário, que é o município de Apucarana, no norte do Paraná. Lá nós temos 12 quilômetros do perímetro urbano cortado por linhas férreas. Isso nós podemos transferir para outros municípios. Curitiba, por exemplo, tem várias linhas passando pelo perímetro urbano. Ponta Grossa, também no Paraná. Isso tudo tem que ser discutido, porque nós temos que entender qual é o projeto, modelo de concessão para os próximos anos.
2: Beto Preto alerta para os riscos diários da passagem de composições de carga dentro de grandes centros urbanos. O parlamentar acredita que a subcomissão vai colaborar para garantir transparência nos prazos contratuais e propor contornos ferroviários que reduzam acidentes nas cidades.
0: Justiça.
2: Projeto que prevê punição maior para agressor de advogadas avança na Câmara. A repórter Maria Neves tem os detalhes.
24: A Comissão de Defesa dos Direitos da Mulher da Câmara dos Deputados aprovou o projeto que aumenta as penas para crimes cometidos contra advogadas. Pelo texto da deputada Dandara, do PT Mineiro, a punição será maior quando o motivo da agressão envolver a condição de mulher da vítima ou a atuação dela na defesa de outra mulher. A proposta aprovada aumenta de um terço até a metade a punição prevista no Código Penal para o crime de coação no curso do processo. Hoje, a pena para o delito é de 1 a 4 anos de reclusão e multa. Com a mudança, quando houver agressão ou ameaça a advogadas, poderá variar de 1 ano e 4 meses a 6 anos mais a multa. De acordo com a relatora na comissão, deputada Jaque Rocha, do PT do Espírito Santo, é comum que advogadas também recebam ameaças dos agressores como forma de intimidação, principalmente quando defendem vítimas de violência doméstica.
3: Quando uma profissional é ameaçada por defender uma mulher, a mensagem que o agressor tenta passar é de que ninguém está seguro para enfrentar a violência. Dificultar o trabalho da defesa ou até mesmo desestimular outras mulheres a denunciar os seus agressores. É isso que a gente visa coibir nesse projeto. Por isso, combater a intimidação, garantir que as vítimas tenham acesso à justiça e à proteção dos seus direitos, estendendo também às advogadas.
24: Ainda de acordo com Jaque Rocha, pesquisa da Universidade Federal de Alagoas aponta que 80% das advogadas já foram ameaçadas ao defenderem vítimas do sexo feminino, sobretudo em casos de violência doméstica e direito de família. O projeto aprovado também aumenta a pena para os crimes de feminicídio cometidos contra uma advogada pelo fato de estar defendendo outra mulher. Hoje, a condenação para feminicídio é de 20 a 40 anos de prisão. O texto prevê que a reclusão poderá variar entre 26 anos e meio e 60 anos. A proposta altera ainda a Lei Maria da Penha para garantir a concessão de medidas protetivas de urgência à advogada que sofrer violência ou ameaças ao defender outra mulher. Caso seja intimidada pelo agressor de sua cliente ou por representante dele, a profissional poderá solicitar à justiça o distanciamento físico obrigatório e a proibição imediata de qualquer contato por parte do acusado. O projeto que aumenta penas para agressores de advogadas ainda será analisado pela Comissão de Constituição e Justiça. Se aprovado, terá de ser votado também pelo plenário da Câmara antes de seguir para análise do Senado. Da Rádio Câmara de Brasília, Maria Neves.
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7: Educação.
8: Maurício Neves, do PP de São Paulo, apresentou o projeto que reserva uma parcela dos recursos da educação para fortalecer a inclusão escolar de alunos com deficiência e autismo. Ele explica que a ideia é investir em profissionais de apoio, acessibilidade e salas de atendimento especializado.
9: Para Maurício Neves, a proposta também reforça a transparência na aplicação dos recursos e prevê formação continuada para professores da rede pública. O deputado acrescenta que a medida busca garantir que a inclusão escolar tenha estrutura adequada e acompanhamento permanente.
7: Agricultura.
8: Fabricantes de produtos derivados de cacau terão até 8 de maio de 2027 para se adaptar às novas regras para produção e comercialização de chocolates e derivados no país. Daniel Almeida, do PCdoB da Bahia, destaca a importância da matéria aprovada na Câmara e no Senado este ano.
25: Hoje nós temos no mercado muito produto que se apresenta como chocolate e que não tem cacau. Então a regulamentação busca exatamente corrigir isso. Então quais são os principais beneficiários disso? Primeiro, o produtor de cacau, que está vivendo uma situação de preço baixo, exatamente porque estão substituindo o cacau com outras coisas na formulação desses produtos. Esses produtores vão se beneficiar. Na Bahia nós temos muitos produtores de cacau. E o consumidor, que terá, a lei também estabeleceu, no rótulo de cada produto um espaço de pelo menos 15% daquele rótulo com as informações precisas sobre a composição desse produto.
21: Daniel Almeida explica que para ser denominado chocolate, o produto deve ter pelo menos 35% de cacau em sua formulação e 25% para a versão ao leite. Ainda segundo o parlamentar, a nova lei prevê sanções para quem descumprir o padrão exigido.
0: Meio ambiente.
4: Padre João, do PT de Minas Gerais, alerta para os impactos das mudanças climáticas sobre populações vulneráveis. O deputado apresentou um projeto que insere na Política Nacional de Recursos Hídricos o programa Barraginhas e outras ecotécnicas para a recuperação hídrica.
7: O mundo passa por uma mudança e as pessoas não estão percebendo. E quem é mais prejudicado são os mais pobres, os vulneráveis, que às vezes estão em área de risco. Então, a iniciativa nossa tem sido um pouco na contenção de enchentes. Tem um projeto de lei nosso que cria o programa de barraginhas e as ecotécnicas. Ou seja, tanto evita as enchentes, porque segura a água de chuva, e ao mesmo tempo ela vai infiltrar durante dias ou até meses, e perenizando as nascentes e recuperando nascentes. Então, é uma ação de duplo efeito, e que tramita e que já é reconhecida da sua importância.
21: Padre João também é autor de projeto que proíbe a pulverização foliar de agrotóxico que contenha o ingrediente ativo fipronil, para evitar a morte de abelhas. Pulverização foliar de agrotóxico que contenha o ingrediente ativo fipronil, para evitar...

0: que o aumento da renda disponível pode se traduzir em mais qualidade de vida e em estímulo à economia com fortalecimento do consumo doméstico.
1: Tive a alegria de participar ativamente do projeto de reforma tributária sobre a renda, do imposto de renda. O que significa na prática? É como se nós tivéssemos criado o 14º salário, essa renda disponível, que não será pago para o governo, vai transformar em qualidade de vida para as pessoas e para as famílias brasileiras. Portanto, um grande avanço na luta, no combate à desigualdade e na luta pela justiça social e justiça tributária.
0: Rodrigo Hollenberg, do PSB do Distrito Federal, defende a atualização do limite de faturamento anual do microempreendedor individual, que hoje é de R$ 81 mil. Autor de proposta que eleva o teto para R$ 120 mil, ele afirma que a medida traz mais segurança jurídica aos pequenos empreendedores.
2: Rodrigo Hollenberg comemora o anúncio da criação de uma comissão na Câmara para discutir o tema e diz que está confiante na aprovação da mudança. Na avaliação do deputado, a atualização do limite é necessária após anos sem reajuste no valor permitido para o MEI.
3: Isso será extremamente importante para dar segurança jurídica e para garantir que aquelas pessoas que batalham e batalham muito, utilizando de toda a sua capacidade de empreender, mas que são pequenos, que possam ali estar numa faixa de pagamento de imposto que seja correta, que não seja abusiva. Nós já estamos há muitos anos com esse limite de R$ 81 mil por ano e, portanto, nós precisamos atualizar esse limite.
0: Dal Barreto, do União da Bahia, apoia a lei complementar que ajusta as regras fiscais para viabilizar despesas com a ampliação da licença paternidade. A norma permite que os gastos com o benefício fiquem fora de uma das limitações previstas no arcabouço fiscal.
2: Dal Barreto avalia que a medida amplia a proteção aos pais, permitindo a licença paternidade de até 20 dias com pagamento durante o afastamento. O benefício dá maior participação nos cuidados com os filhos nos primeiros dias após o nascimento ou a adoção.
4: Votação.
0: A Câmara pode votar um projeto que reduz tempo de contribuição para a aposentadoria especial de diversas categorias. O repórter Antônio Vital tem os detalhes.
5: O plenário da Câmara pode votar projeto que reduz o tempo de contribuição para a aposentadoria especial de diversas categorias de trabalhadores expostos a riscos. A proposta já recebeu parecer favorável da Comissão de Previdência, Assistência Social, Infância, Adolescência e Família da Câmara. Nessa comissão, o texto apresentado pelo relator, deputado Pastor Eurico, do PSDB de Pernambuco, definiu o tempo de exposição a agentes nocivos que dá direito à aposentadoria especial de acordo com a profissão. Para trabalhadores que operam no interior de Minas, esse tempo de serviço passa a ser de 15 anos. Já para aeronautas, técnicos radiológicos e fiscais agropecuários expostos a agentes biológicos, o tempo é de 25 anos. Também ganham direito à aposentadoria especial depois de 25 anos de serviço, vigilantes patrimoniais, encarregados de transporte de valores, guardas municipais, fiscais do trânsito, trabalhadores que operam geradores e linhas de transmissão elétricas, bem como aqueles que transportam pacientes, órgãos e insumos hospitalares. O projeto ganhou regime de urgência, que permite que seja votado diretamente no plenário, sem passar pela análise das comissões permanentes da Câmara. O autor da proposta, deputado Alberto Fraga, do PL do Distrito Federal, explicou que diversas categorias perderam direito à aposentadoria especial com a reforma da Previdência em 2019. Ele pediu apoio do governo para a aprovação da proposta.
6: O governo vai ter que entrar nessa negociação porque é um projeto que visa tirar algumas injustiças que foram cometidas. Não se admite que alguém que exerce a sua profissão com risco de vida, ele não tenha uma aposentadoria especial. Não se admite que aquele que exerce a sua profissão sofrendo os riscos de uma grave doença, ele não tenha o amparo do governo federal ou da nossa legislação.
5: O regime de urgência foi aprovado de maneira simbólica pelo plenário, com voto contrário apenas do Novo. Deputados da base do governo também defenderam urgência para análise da proposta, mesmo sem se comprometer em manter o texto original. Foi o que disse a deputada Jandira Fegali, do PCdoB do Rio de Janeiro.
4: Ele trata dos trabalhadores de transporte de valores, cujo risco é a vida, a integridade física, para além de outros agentes nocivos à vida e à saúde. Portanto, é muito importante que a gente consiga recuperar essa dificuldade desses trabalhadores que perderam a sua aposentadoria especial, que já tinham, e que perderam por conta da reforma da Previdência do ano de 2019. Com a reforma da Previdência, a situação deles piorou muito.
5: Ainda não há data para votação no plenário da Câmara

0: projeto que reduz o tempo de contribuição para a aposentadoria especial de diversas categorias de trabalhadores expostos a riscos. Da Rádio Câmara de Brasília, Antônio Vital.
1: Previdência.
2: Hilton Rocha, do MDB do Maranhão, apoia projeto que estabelece reajuste anual das aposentadorias acima de um salário mínimo, com base no Índice Nacional de Preços ao Consumidor. Ele argumenta que a medida preserva o poder de compra dos aposentados ao longo dos anos.
3: Para que você tenha uma ideia, hoje o teto da aposentadoria é R$ 8.475,55. Daqui a 5 anos, esse aposentado ele vai estar recebendo 60% só do que ele recebe hoje. Ou seja, ele vai ter uma diminuição de quase 40% ou mais de 40% do que ele recebe hoje. Então, para que não haja tanta perda do poder de compra que nós estamos estabelecendo em lei, que o Índice Nacional de Preço ao Consumidor, o INPC, seja adotado anualmente para o reajuste das aposentadorias.
2: Hildo Rocha garante que a proposta não compromete o equilíbrio da Previdência, uma vez que há mais contribuintes do que beneficiários. Ele acredita que o combate às fraudes e às aposentadorias irregulares também é fundamental para evitar prejuízos ao sistema previdenciário.
4: Eunício Oliveira, do MDB do Ceará, apoia a votação do projeto que regulamenta a aposentadoria especial para os agentes comunitários de saúde e de combate às endemias. Pelo texto, mulheres poderão se aposentar aos 50 anos e homens aos 52, desde que comprovem no mínimo 20 anos de atuação.
2: Eunício Oliveira explica que a votação é necessária para dar efetividade a um direito já previsto na Constituição, mas que ainda depende de lei complementar para valer. De acordo com o parlamentar, a medida faz justiça a profissionais que atuam na linha de frente da saúde pública.
1: Termina agora esta edição especial do Jornal Câmara dos Deputados, produzida e apresentada pela Rádio Câmara de Brasília, em parceria com a Rádio Câmara Salvador, integrante da Rede Câmara de Rádio.
2: Eu agradeço ao Samuel e a toda a equipe da Câmara de Vereadores de Salvador pelo excelente trabalho conjunto.
1: Obrigado à Câmara dos Deputados por esta oportunidade. Este programa teve trabalhos técnicos de Wellington Teles e apresentação de Samuel Barbosa e Márcio Aquiles Sardi. Boa noite.
2: Muito boa noite. O Jornal Câmara dos Deputados volta amanhã. Você fica agora com o Minuto do TCU.
5: Minuto do TCU.
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Em Juína são 19 horas e 10 minutos, agora 19 e 10. Muito boa noite. Está chegando no seu rádio mais um programa Embalos da Noite. Hoje é 31 de agosto de 2026. Segunda-feira, em mês de agosto, está se despedindo e a gente é grato, né, por mais um mês vivido com a graça de Deus. Boa noite, povo de Deus. Boa noite, gente querida. Boa noite, Juína. Boa noite, toda a nossa região. E aí, como é que foi seu fim de semana? Foi agradável? Olha, meu, foi bom, viu? A gente conseguiu cuidar de muita coisa, cuidar das plantas, cuidar da casa, ir para a igreja, encontrar com os amigos, com a família. Ixi, foi um fim de semana muito bom, né? Do jeito que a gente gosta, com a graça de Deus. E o seu, como foi? Espero que tenha sido também bastante gostoso e proveitoso, viu? Junto com os seus. Bom, como estava dizendo, está começando mais uma edição do programa Embalos da Noite, aqui pela Rádio Maria de Nazaré FM. E é sempre com muita alegria que a gente volta aos microfones todos os dias, neste mesmo horário, para levar para você muita alegria através da boa música. É, hoje a gente chega com muita alegria, muita música boa e aquele alto astral, aquela companhia especial também para deixar a sua noite ainda mais gostosa. É começo de semana e nada melhor do que começar com o coração cheio de esperança, que a gente tenha força, né, para enfrentar os desafios, sabedoria para aproveitar as oportunidades, né, que surgem na nossa vida e fé também para acreditar que dias melhores sempre podem nascer, né, de um novo começo. E olha, não importa como foi o seu fim de semana, como foi seu dia hoje, respire fundo, coloque um sorriso no rosto e permita que a música renove suas energias, claro, sintonizados aqui com 89,5 Rádio FM Maria de Nazaré. Uma nova semana está começando e com ela novas possibilidades. É sempre assim que a gente deve ter aí na nossa mente e no nosso coração. Esperança de uma nova jornada e novas possibilidades. Bom, um abraço especial para você que está em casa, no trabalho, na estrada, no comércio, na zona rural, para toda a população de Juína e região que está ligadinho na Rádio Nazaré. Olha, eu, Cidete, estou chegando e a moda de viola vem comigo.

Até as 21h30 eu te faço companhia, vou estar com você nesta noite, viu? Trazendo o melhor da música raiz sertaneja, moda de viola e os grandes clássicos, né, que fazem parte da nossa história. Então, aumenta o som, prepara o coração e vem com a gente, porque a semana está apenas começando e a noite já tem o endereço certo. Está no ar o programa Embalos da Noite, Rádio Nazaré FM, levando música, alegria e companhia até você.

hoje também nós temos a Santa Missa, né, às 20 horas, então a gente vai fazer uma pausa aqui no programa, mas a missa vai ser transmitida e a gente vai rezar junto. Quem pode ir até a comunidade, olha, aproveita, viu? Quem não pode ir na comunidade, reza com a gente através do rádio, nós vamos transmitir para você, tá certo? Direto da paróquia Santo Agostinho. E a gente traz os três primeiros sucessos para você, daqui a pouquinho eu volto também para trazer aí as empresas que nos ajudam a levar este programa até o seu lar, onde quer que você esteja, viu? Um grande abraço aos sócios do Clube da Evangelização e vem comigo, porque a música está chegando para embalar nosso programa e o seu coração.

Muito bem, Chico da Rocha e João Carvalho, Mãe Natureza, você ouviu aí também aí a participação também dos nossos cantores, né? A gente teve a alegria de trazer aí para você muita moda bonita, para você curtir juntamente o programa Embalos da Noite. É bom poder estar aqui para levar também essas músicas que marcaram época e ainda fazem muito sucesso, não é verdade? Obrigada, povo de Deus, ligadinho conosco. Olha, daqui a pouco atendo a Dilma Munareto. Boa noite, Samuel, lá da Fazenda Agrossan, Juara. Um grande abraço, povo de Juara. Boa noite, Érica Vieira Santana e os demais que estão aí ligadinho com a gente. Já já nós vamos estar aí atendendo aí cada um de vocês que estão aí mandando seu pedido pelo WhatsApp. E eu também quero mandar um alô especial para a galera que está ligadinho com a gente na Fazenda Juína. Boa noite o pessoal também aí da Linha 7, seu Catarino, aí no bairro Padre Duílio, um grande abraço. Seu Amaro na Linha Pesquisa, José Cícero Costa, Naíra Valdecir, seu Valdir. Lá é também o Valdecir e o Valdir Bombacha. Um grande abraço a vocês todos ligadinho com a gente. Seu José Calazans, Dona Maria. Ei, boa noite, pessoal ligadinho com a gente também. Seu Manuel, Nossa Senhora da Paz. Zé Baiano, Dona Lourdes, Carlinhos Costa. Um monte de gente, né? Seu Gedeão, hoje está de aniversário. Dona Marta. Hoje a Dona Marta ligou. Eu que atendi a Dona Marta hoje lá no sítio... deixa eu ver, eu acho que é Sítio Brisa, se eu não estou equivocada, é isso. E ela pediu, hoje pediu música e ofereceu para o seu Gedeon. Hoje o seu Gedeon está de aniversário e a gente deseja muitas felicidades, seu Gedeon, e todos que estão celebrando o Dom da Vida. Obrigada, Dona Marta, por estar sempre ligadinha com a gente. Obrigada pelo carinho da audiência. Também quem está ligadinho com a gente sempre é o Paulo César, a Gleice lá no sítio Brinco de Ouro, goiano também, aí no moto taxista, o Jefferson Bergamin Juara, o Wellington Fazenda Estrela do Sangue, Brasnorte, Antônio Severino, Bolsoni, Fernanda lá do Rio Preto, um monte de gente. Daqui a pouco eu volto para mandar mais alô aí para a galera que está ligadinho, tá certo? 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
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Olha, a Dilma Munareto está junto com a gente. Ela diz, boa noite, Sidete, coloca para nós ouvirmos a música de Daniel. Para ser feliz, ofereço para todos os ouvintes, especialmente ao filho Luan Felipe e ao esposo Tercílio, que já estão curtindo uma rede na varanda depois da janta. É delícia, hein? Coisa boa. Grande abraço a vocês todos. Bom descanso e obrigada pela companhia, viu? E é claro que a gente traz para vocês essa música belíssima, né? Para ser feliz com o Daniel, quando são 19 horas e 29 minutos. E essa música também vai para o Samuel Ananias, lá da Fazenda Grossan, em Juara. Ótima noite para vocês, obrigada pela companhia.

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3: Procure novos hobbies. Às vezes nos cansamos até de uma coisa que sempre tivemos prazer em fazer, como qualquer uma das atividades citadas acima. Nesse caso, uma boa dica para uma vida mais saudável é nunca deixar de adquirir novos hobbies. Nunca se sabe o que pode ocupar seus momentos de lazer até tentar algo novo.
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Muito bem, os próximos sucessos. Aliás, daqui a pouquinho nós temos a Santa Missa, né, gente? A partir das 20 horas, direto da paróquia Santo Agostinho. E eu quero desejar uma boa noite também, dona Cristina Ramírez. Já já atendo a senhora. 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Se você ainda não fez a sua compra da semana, aproveita, viu? Olha, nós também queremos agradecer a Cáritas da Paróquia Sagrado Coração de Jesus, que está aí de segunda a sexta-feira atendendo você, toda a sua família, no horário comercial, ou seja, das 7 às 11, das 13 às 17 horas. E olha, para quem ouviu o chamado ontem de Padre Gustavo, né, na homilia, aí na verdade na missa, né, da manhã, a gente faz, reforça aqui, viu? Você tem roupas usadas que você poderia estar aí, que já não utiliza mais, estão em bom estado, gostaria de estar fazendo aí, contribuindo com o Bazar da Cáritas? Você sabia que além de o Bazar da Cáritas fornecer roupas aí num preço bastante acessível para as famílias, além disso ainda você vai economizar e a cada compra vai estar contribuindo para uma causa muito importante, que é a destinação e a aquisição de cestas básicas para famílias em situação de vulnerabilidade. Então faça sua visita, faça suas compras, mas se você também tiver roupas aí para doação junto ao Bazar da Cáritas, passe lá na Secretaria Paroquial. Se você tem roupas que já faz um tempo que não está utilizando mais, não está usando, quer fazer uma caridade, as roupas vão estar à disposição para quem quer aí fazer suas compras. Além da sua doação, você também vai estar fazendo caridade também com as famílias menos favorecidas. Porque com a venda das roupas que você doar lá no bazar, as famílias que estão aí em situação de vulnerabilidade vão ter possibilidade de ter aí o pão na mesa todos os dias. Que tal? 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

0: 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E agora nós vamos atender a nossa querida ouvinte, a dona Cristina. Dona Cristina, boa noite.
1: Boa noite, Cidete.
0: Boa noite.
1: Princesa mais linda do mundo.
0: Tudo bem?
1: Te amo, meu amor.
0: Tá certo.
1: Igual eu amo a menina, a outra.
0: A Sandra.
1: Na hora que eu vou falar o nome, eu esqueço.
0: Tá certo, tá
1: Mas
0: certo.
1: Mas eu chamo ela.
0: Tá certo.
1: Eu amo os meninos também. O Rejo, o William, tudo eles.
0: Tá
1: e
0: certo.
1: Tudo bom. Radialista bom.
0: Muito yeah. bem.
1: Ai, não consigo lembrar o nome dela agora, mas eu sei o nome dela de cor sorteada. O negócio que a cabeça não ajuda quando eu apavoro.
0: Sandra Bressan, é isso?
1: É, isso. Sabe o que é, Cidete?
0: Diz.
1: Será que tem como você mandar pra mim a música? Eu não sei se o nome é esse. A marca da ferradura.
0: Opa!
1: O homem queria entrar com o burro dentro da igreja da Aparecida do Norte.
0: Certo, certo.
1: Você poder...
0: Eu toco.
1: Faz um favor pra mim?
0: Toco.
1: Você sabe que música que é, né?
0: Eu sei,
1: música
0: eu sei.
1: Música triste. Ele bateu no veinho e tudo, né?
0: Tá certo.
1: Ele é... Mas ele tomou no nariz, né? Você
0: Muito
1: faz bem. Esse favor pra mim?
0: Eu vou tocar um trecho pra a senhora, tá?
1: Marca da veadura, agora não sei se o nome dele é esse.
0: Tá certo.
1: Tá bom?
0: Tá bom.
1: Beijo.
0: Grande
1: Fica
0: abraço.
1: Com Deus. Deus
0: tchau,
1: abençoe.
0: Tchau.
1: Seja uma boa noite abençoada por Deus.
0: Amém.
1: Tchau.
0: Tchau. Amor.

aos nossos queridos radiovintes da Rádio Maria de Nazaré. Segunda-feira, Missa da Esperança. Um ano de falecimento de Gilmar Carlos Cristiano. Manuel Santana da Silva, 10 anos. Daniel Francisco Aparecido, Ronaldo Casarim, Grinaura Maria da Conceição Vieira, José Francelino Vieira, Pedro Casarim, Maria de Lourdes Casarim,